0: essa supercomputação? É para desenvolver vacinas e medicamentos. É para poder garantir antecipação das chuvas e secas. É para poder melhorar a produtividade da indústria brasileira. E em tudo isso, o IA vai nos ajudar. O supercomputador não serve apenas para fazer conta mais rápido. Ele serve para transformar problemas que levariam décadas para resolver coisas do dia a dia do povo brasileiro.
1: O supercomputador será instalado no Parque Tecnológico Augusto Severo, na Universidade Federal do Rio Grande do Norte. O estado foi escolhido devido ao grande potencial energético. A presidente do Conselho de Administração do Parque, Ângela Maria Paiva Cruz, explica o que a chegada do equipamento vai representar para a região.
2: A instalação do supercomputador no Rio Grande do Norte demonstra que a ciência brasileira se fortalece quando alcança diferentes territórios, mobiliza talentos e transforma conhecimento em oportunidades para a sociedade.
1: As ações integram o Plano Brasileiro de Inteligência Artificial. Também foi anunciado o início da estruturação de uma nuvem brasileira por meio de uma parceria entre os setores público e privado. O objetivo é criar uma alternativa nacional para armazenar e processar dados e sistemas, como explica Esther Dueck, ministra da Gestão e da Inovação e Serviços Públicos.
3: O serviço na nuvem é prestado por uma empresa estrangeira. Tem uma chinesa e 5 americanas, mais ou menos. São 6 empresas no mundo que são capazes de operar um serviço de nuvem com todos os serviços que estão embutidos ali. O que a gente está fazendo aqui é que a gente quer criar uma capacidade nacional de fazer o serviço de nuvem.
1: Também foi anunciada cooperação tecnológica com empresas da China para desenvolver modelos de IA em língua portuguesa e capacitar 3 mil brasileiros em 5 anos. O Brasil fará ainda parceria com a Espanha para aumentar a capacidade brasileira de desenvolver chips. Reportagem Gabriela Noronha.
4: Atenção, motoristas de táxi e aplicativos interessados em comprar um carro.
5: O valor do financiamento para quem está cadastrado no Move Brasil aumentou de 150 para R$200 mil.
4: É o que determina a portaria publicada pelos Ministérios do Desenvolvimento, Indústria, Comércio e Serviços e do Ministério da Fazenda.
5: A nova portaria também inclui entre os veículos elegíveis os híbridos com diferentes combinações de fontes de energia, integrando motor elétrico e motor a combustão que utilize álcool, gasolina ou ambos.
4: A elevação do teto e a inclusão de outros veículos híbridos amplia a oferta, mantendo os critérios de sustentabilidade e eficiência energética, como explica Wallace Moreira, secretário de Desenvolvimento, Indústria, Inovação, Comércio e Serviços.
6: Atualizar esse valor para que os trabalhadores possam ter acesso a esses modelos de carros é fundamental. O taxista, ele consegue comprar um carro com preço acima de 150 mil e com descontos que ele tem fica abaixo de 150. Como o programa, ele contabiliza o preço que está na nota fiscal, o trabalhador de aplicativo fica numa desvantagem. Isso corrige ali e contribui para que esses trabalhadores possam comprar esses carros. Os critérios para acessar o programa continuam os mesmos, assim como os critérios de habilitação ao programa também não alteram.
5: Para solicitar adesão ao programa, acesse movebrasil.sistema.gov.br.
4: E Luciano, quem pretende comprar ou vender um carro usado vai poder agora fazer todo o processo por meio digital.
5: Uma nova resolução do Conselho Nacional de Trânsito autoriza a transferência de veículos de forma 100% eletrônica.
4: O procedimento vai reunir em uma única plataforma a assinatura do documento, a quitação de débitos e pagamentos de taxas.
5: Outra novidade é a modalidade de transferência custodiada, quando a liberação de recursos fica condicionada aos requisitos da transação.
7: A norma cria 3 modalidades de transferência de propriedade: convencional, eletrônica e eletrônica custodiada. Na modalidade eletrônica, as etapas do processo poderão ser realizadas digitalmente com integração ao Renavan, desde que seja feita a vistoria do veículo, entre outras exigências previstas. Quando estiver disponível, comprador e vendedor poderão realizar em um mesmo fluxo eletrônico etapas como o registro da negociação, a assinatura eletrônica da transferência, a consulta e o pagamento de débitos e taxas dos DETRANs estaduais e a conclusão da mudança de propriedade. Já na modalidade de transferência eletrônica custodiada, será possível manter em custódia o valor da negociação do bem durante a operação. Atualmente, a transferência de propriedade já conta com instrumentos digitais. Com a nova resolução, foram estabelecidos

0: todas as condições para integrar essas etapas em um fluxo eletrônico vinculado ao Renavam. As operações também ficarão mais seguras com requisitos de segurança definidos pela norma, como autenticação individual e multifator, rastreabilidade, trilhas de auditoria e mecanismos de prevenção e detecção de fraudes. Daniele Popov para a Voz do Brasil.
1: A fiscalização de trânsito poderá usar agora novos equipamentos para detectar, além do consumo de álcool, também o uso de drogas pelos motoristas.
2: A mesma resolução do Conselho Nacional de Trânsito que atualizou a Lei Seca estabeleceu ainda algumas mudanças nos procedimentos para testar os condutores.
1: Esse teste será feito em uma triagem inicial com equipamentos mais sensíveis e, em caso positivo, em uma segunda etapa com o bafômetro.
2: O secretário nacional de trânsito, Adroaldo Catão, conversou comigo e Mariana Jungmann mais cedo e explicou que muda e o que permanece igual na fiscalização sobre o consumo de álcool e drogas. Acompanhe.
3: Secretário Adroaldo Catão, seja muito bem-vindo à Voz do Brasil. Vamos falar dessa atualização sobre as regras da Lei Seca, que foram aprovadas recentemente. O que que o senhor destaca como mudanças mais importantes?
4: Olha, eu destaco dois pontos importantes. Primeiro, isso que você falou bem, é uma atualização, né? A Lei Seca está completando aí 18 anos de muito sucesso e era o momento de fazer algumas modificações no âmbito da resolução do contrato. Ou seja, tudo que está na lei, no Código de Trânsito, permanece, tá? O que a gente fez foi atualizar alguns procedimentos. E aí eu destaco dois pontos. O primeiro é o seguinte, o cidadão que for abordado inicialmente, ele agora vai poder fazer uma espécie de pré-teste, uma triagem, né? Isso facilita também o trabalho dos policiais, dos agentes. Por quê? Porque o cidadão que vai fazer aquele teste inicial, ele somente se for detectado algum indício de álcool, né, nesse primeiro teste, é que ele vai ser encaminhado ao uso do etilômetro oficial, que é esse que vai gerar de fato uma eventual penalidade. Isso facilita o trabalho também das polícias, evita filas, né, congestionamentos. Esse é um tipo de procedimento que, inclusive, algumas polícias já utilizam, tá? Mas isso não estava previsto na norma, isso gerava alguma insegurança jurídica. Então, a gente fez essa atualização, que é justamente para dar segurança jurídica, tanto para o cidadão quanto para o agente. Isso também permite que haja um tempo, né, entre o primeiro teste e um eventual segundo teste, para aqueles casos que muitas vezes geravam, inclusive, algumas manchetes sensacionalistas na imprensa, dizer assim, olha, o cidadão usou enxaguante bucal, vai aparecer álcool na boca, e a gente sabe que não é bem assim, porque esse álcool ele não permanece na boca muito tempo. Então, o tempo entre fazer um primeiro teste e um segundo será suficiente para tirar qualquer dúvida, né? Porque o objetivo, obviamente, da Lei Seca não é pegar quem usa enxaguante bucal, mas sim quem bebeu e está dirigindo e, portanto, pode ter a sua capacidade de dirigir alterada. E o segundo ponto que eu destaco é a previsão dos equipamentos que têm sido chamados popularmente de drogômetros, né? Que são equipamentos que visam a detectar o uso de outras substâncias, que é a expressão que o Código de Trânsito utiliza. Tem o álcool e tem outras substâncias que também podem causar dependência e alteração da capacidade psicomotora. Então, a previsão desses equipamentos dá também segurança jurídica para que, a partir de agora, o Inmetro possa certificar esse tipo de equipamento, que a partir daí vai poder ser utilizado também nas operações Lei Seca para detectar não só o álcool, mas também essas outras substâncias que também levam a um risco, né? Dirigir tendo usado drogas ou usado esse tipo de substância, obviamente, leva a um risco à sociedade.
2: Secretário, as novas normas também prevêem que o agente de fiscalização deverá registrar pelo menos dois sinais observados que confirmem a alteração da capacidade psicomotora do condutor. Antes, só o teste de alcoolemia era usado. Qual a importância desse registro adicional se já tem o bafômetro?
4: Não, na verdade não é um registro adicional, é um ou outro. O que que acontece? Você pode usar já era assim, tá? Isso é importante dizer. Hoje já está previsto na lei que o agente ele pode detectar comportamentos que mostrem que o cidadão está com seu comportamento alterado, né? Pelo uso de drogas ou álcool, mesmo que ele se recuse ao uso do bafômetro, do etilômetro ou, no caso agora, do chamado drogômetro. O que a resolução fez foi dar mais procedimento, mais clareza, para evitar contestações posteriores na justiça. Então, isso dá mais transparência também e aumenta a capacidade do Sistema Nacional de Trânsito de aferir esses dados, né? Isso também é muito importante. Então, é obrigatório agora que se coloque pelo menos dois comportamentos alterados, para que isso seja mais explicitado, mais transparente. Mas continua como é hoje, basta o uso do etilômetro ou, no caso agora, quando houver o equipamento, o uso do chamado drogômetro. Essa situação acontece quando a gente, mesmo diante da recusa, detecta que há um comportamento claramente indicando o uso de álcool ou de outras substâncias.
3: E houve mudanças aí, secretário, em relação aos procedimentos quando o condutor se recusa a fazer o bafômetro ou continua como era antes, mesmo se recusando, ele vai sofrer as penalidades?
4: Continua exatamente como era antes, não mudou nada nisso aí, a lei continua valendo, tá? Não houve nenhuma modificação, ou seja, se o cidadão se recusar, seja usar o etilômetro ou outro equipamento, ele vai responder pela recusa, que é uma infração específica, que é aquela que lhe dá multa de quase R$3.000 e lhe submete a uma suspensão da sua CNH. Então, realmente é um procedimento que continua do jeito que está hoje, e o cidadão tem que saber que ele pode, obviamente, se recusar, mas se ele se recusar, ele está sujeito a esse tipo de infração. Lembrando que mesmo que ele se recuse, e além de levar multa, se ele tiver com comportamentos que demonstrem que ele está embriagado ou sob uso de outras substâncias, também continua a responsabilidade do agente de, detectando que isso aconteceu, enquadrá-lo eventualmente, se for o caso, também como crime.
2: Então, secretário, não muda nada em relação às obrigações e direitos dos condutores, né? A resolução não estabelece nenhum novo tipo de infração, certo?
4: Certo, exatamente, não muda a infração continua a mesma, a infração ela está prevista no Código de Trânsito. O que a resolução faz é isso, atualizar procedimentos, dar mais segurança jurídica e prever a possibilidade de certificar os chamados equipamentos drogômetros, os chamados drogômetros, equipamentos para aferir a presença de outras substâncias que estão no momento da abordagem atrapalhando a capacidade psicomotora do agente e impedindo a sua direção mais segura.
3: Muito bem, nós conversamos com Adroaldo Catão, secretário nacional de trânsito. Muito obrigada, secretário, por sua entrevista aqui à Voz do Brasil.
4: Eu que agradeço.
1: O fenômeno climático El Niño pode afetar diferentes áreas do país, com reflexo nas chuvas, na agricultura e até no abastecimento de energia.
2: Por isso, o setor elétrico também reforça o planejamento para se antecipar aos possíveis impactos do fenômeno e reforçar a segurança no fornecimento de energia.
1: As estratégias foram discutidas durante um evento promovido pela Agência Nacional de Energia Elétrica, ANEEL.
5: O risco de eventos climáticos extremos coloca o planejamento como uma das prioridades para o setor elétrico. A preocupação é reduzir os impactos de um possível El Niño intenso sobre o sistema, especialmente nas regiões mais vulneráveis, como explica Sandoval Feitosa, diretor-geral da Agência Nacional de Energia Elétrica, ANEEL.
6: Projeções internacionais da Administração Nacional Oceânica e Atmosférica dos Estados Unidos estimam elevada probabilidade, mais de 90%, de um El Niño muito forte para ocorrer entre outubro e dezembro de 2026, reforçando a necessidade de preparação antecipada.
5: Para aumentar a segurança do sistema, o Comitê de Monitoramento do Setor Elétrico aprovou a antecipação de 1,8 gigawatts de capacidade. Essa quantidade pode abastecer mais de 1,5 milhão de residências ou alimentar grandes complexos industriais e cidades de grande porte. As distribuidoras de energia planejam investir cerca de R$20 bilhões na modernização das redes, enquanto o Operador Nacional do Sistema Elétrico, ONS, lançou um portal para acompanhar diariamente a evolução do fenômeno. No Norte, a ANEEL também antecipou recursos para a compra e a estocagem de combustível antes da redução do nível dos rios. Para o secretário nacional de Energia Elétrica do Ministério de Minas e Energia, João Daniel Cascalho, a atuação conjunta é fundamental para enfrentar o cenário.
7: É isso que fortalece o setor, atuação coordenada, preventiva, antecipada e com ações efetivas. Por isso que, quando eu vejo aqui um painel com geração, transmissão, distribuição, agência de águas, Defesa Civil, a Agência Nacional de Energia Elétrica. Eu vejo que é assim que a gente atua de uma forma coordenada com ações efetivas.
5: A articulação do Ministério de Minas e Energia com a ANEEL, a Agência Nacional de Águas e a Defesa Civil inclui ainda leilões de potência, monitoramento por satélite para prevenção e combate a queimadas e medidas relacionadas à vazão de Belo Monte. Reportagem Luciana Colares de Holanda.
2: Vamos continuar falando aí, Luciana, sobre energia, dessa vez dentro de casa, a economia dentro de casa.
1: Pois é, Luciana, na hora de comprar eletrodomésticos, por exemplo, existe uma etiqueta em formato de lâmpada nas cores preta e amarela.
2: É o selo Procel, uma referência para quem busca economia na conta de luz e mais eficiência energética.
1: Os detalhes você vai ouvir agora na reportagem de Márcia Fernandes.
8: O selo Procel de economia de energia ajuda a identificar produtos com maior eficiência energética. Ele é concedido aos equipamentos classificados pelo Inmetro na categoria A, que é a nota máxima concedida pelo Instituto, e indica aparelhos mais econômicos. Como explica o diretor do Departamento de Informações, Estudos e Eficiência Energética do Ministério de Minas e Energia, Sérgio Aire Moraes.
9: É uma espécie de medalha. Eu sei que, ao adquirir um determinado equipamento com o selo Procel, dentre todos os equipamentos classificados como A, ele é mais eficiente. Então, eu estou no topo da categoria. Então, cumpre esse papel de informar o cidadão que aquele determinado equipamento tem um reconhecimento, um mérito maior de eficiência.
8: O selo funciona como um indicativo para os consumidores que buscam economia na conta de luz. O biólogo Sinomar Fonseca foi com a família a uma loja em Brasília procurar uma geladeira e uma máquina de lavar e levou em conta o consumo de energia na hora da compra.
10: Eu sempre olho e tomo cuidado de entender, né, o que está sendo a mensagem que está sendo passada. E os selos, eles têm um indicativo, né, para mostrar esse consumo. Tento sempre escolher o melhor consumo, né?
8: Podem levar o selo outros produtos, como lâmpadas, ar-condicionado, ventilador, televisões e eletrodomésticos em geral. O selo Procel estende-se também às edificações, para indicar aquelas que oferecem melhor desempenho energético e economizam mais, como explica Sérgio Aire Moraes, do Ministério de Minas e Energia.
9: Ela tem que ser eficiente nos seus sistemas de iluminação, de ar-condicionado e a própria estrutura envoltora da edificação, piso, parede, teto, elas têm que apresentar um melhor desempenho. Aí sim passa a ter uma autorização de exibir essa placa do selo Procel na entrada da edificação.
8: Antes de receberem o selo, os produtos passam por testes e avaliações técnicas em laboratórios. Vale lembrar que, além da diferença na conta de luz, produtos e edificações que trazem o selo Procel têm menores custos de operação e manutenção e contribuem para um uso mais racional dos recursos naturais, já que consomem menos energia para realizar a mesma função. Reportagem Márcia Fernandes.
2: Produtores rurais, pesquisadores e consumidores contam agora com uma plataforma para acompanhar preços de alimentos e previsão de safras.
1: A Companhia Nacional de Abastecimento, a Conab, lançou uma nova versão do Portal das Informações, que reúne em um único endereço mais de 80 painéis e serviços agropecuários.
2: O gerente de dados e inteligência da Conab, Herbert Filgueiras, explica o impacto dessa modernização do serviço.
11: A reformulação do portal nasceu assim, com o objetivo de democratizar o acesso aos dados e informações que a Conab produz, né? E às vezes esses dados ficavam pulverizados, né? E difícil de encontrar. A gente consolidou diferentes ambientes distintos, modernizamos as interfaces de acesso, com o objetivo de fortalecer o processo de governança da informação de dados, né?
1: Acesse a plataforma em Portal de Informações, tudo junto sem cedilha e tio, .conab.gov.br.
2: Celular, redes sociais e inteligência artificial já fazem parte da rotina de crianças e adolescentes.
1: E com tantos desafios no ambiente digital, professores também precisam estar preparados para orientar os estudantes sobre segurança, privacidade e uso responsável da tecnologia.
2: Uma formação gratuita e online oferece ferramentas para ajudar os educadores a levar esse debate para a sala de aula.
12: Uso excessivo de celulares, redes sociais e inteligência artificial por crianças e adolescentes desafia pais e professores. Para ajudar a orientar os jovens no mundo conectado, o Ministério da Educação e a SaferNet Brasil, com apoio do governo do Reino Unido e da Meta, oferecem a segunda edição do curso gratuito Segurança e Cidadania Digital em Sala de Aula. A formação online é voltada para educadores das redes pública e privada. Com 40 horas, o curso aborda temas como tempo de tela, cyberbullying, proteção de dados e fake news, como explica a coordenadora-geral de Educação Digital do MEC, Ana Dalfabro.
13: Ele trata de temas sobre segurança e privacidade na internet. A gente sabe, né, a crescente violência que as crianças têm sofrido dentro do ambiente digital. Então, um curso super importante para esse público. Fala também sobre a necessidade de empatia, respeito nas redes, né, nessa convivência hoje dentro do mundo digital. Então, de fato, um curso muito útil para os professores hoje, dado o dia a dia deles em sala de aula. Curso é todo online, os professores conseguem fazer no seu ritmo, né, hora que funciona melhor para parar e conseguir se dedicar a uma formação. Então, bem mão na massa.
12: Para fazer o curso, acesse o site avamec.mec.gov.br, faça o login com sua conta gov.br e busque por Segurança e Cidadania Digital em Sala de Aula, segunda edição. Depois, basta clicar em inscrever-se e começar as aulas. Reportagem Gilberto Evangelista.
1: Profissionais que ainda não têm curso superior ou que possuem graduação em área diferente daquela que atuam podem concorrer a bolsas integrais de licenciatura pelo PRILEI, um programa de formação inicial e continuada de professores.
2: Podem concorrer também a bolsas integrais de licenciatura aqueles que tiveram bom desempenho no Enem.
1: As bolsas são oferecidas por universidades federais, estaduais e instituições privadas sem fins lucrativos que participam do programa.
2: Para aderir ao PRILEI, as instituições privadas de educação superior devem acessar o Sistema Integrado de Monitoramento, Execução e Controle em cimec.mec.gov.br.
1: E essas foram as notícias do Governo Federal.
2: Uma realização da Secretaria de Comunicação Social da Presidência da República.
1: Com a produção da empresa Brasil de Comunicação.
2: Fique agora com as notícias do Poder Judiciário e do Congresso Nacional. Boa noite.
1: Boa noite, até amanhã.
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16: STF encerra amanhã julgamento da denúncia contra ex-deputados estaduais Rodrigo Bacelar e TH Joias do Rio de Janeiro.
17: STJ reafirma que envio de pornografia pela internet pode configurar importunação sexual.
16: Caixa Econômica Federal vai ter de pagar horas extras à bancária que não era obrigada a registrar ponto.
17: Boa noite, eu sou o Arthur Filho.
16: E eu sou Walter Lima.
17: A primeira turma do Supremo Tribunal Federal aceitou denúncia contra o ex-presidente da Assembleia Legislativa do Rio, Rodrigo Bacelar, e o ex-deputado estadual Tiago Raimundo dos Santos Silva, conhecido como TH Joias.
16: O julgamento acontece em sessão virtual da primeira turma que termina amanhã, mas todos os votos já foram apresentados.
17: Eles são acusados de obstrução de investigação em um caso que envolve o vazamento de informações sigilosas da Operação Zargum, que investigava a atuação do Comando Vermelho e conexões com agentes públicos no Rio de Janeiro.
16: Bacelar e TH Joias são acusados de repassar informações sigilosas sobre a operação contra criminosos.
17: Crime de importunação sexual também pode ser praticado pela internet sem que haja contato direto.
16: Esse entendimento foi reafirmado pelo STJ. Fátima Uchoa.
18: Um homem enviou imagens íntimas a várias vítimas. Ele foi condenado por perseguição e importunação sexual a 4 anos e meio de reclusão em regime inicial semiaberto, mas o Tribunal de Justiça do Rio de Janeiro avaliou que o crime de importunação exigiria contato físico. No entanto, a quinta turma do STJ restabeleceu a condenação do homem por entender que tal delito pode ser cometido por meio de recursos tecnológicos, sem que haja contato físico entre o criminoso e a vítima. Segundo o relator ministro Joel Ilan Paciornik, o crime de importunação sexual pode ser caracterizado pelo simples envio de fotos ou vídeos pornográficos sem o consentimento da vítima, o que foi verificado nessa ação penal.
17: A Caixa Econômica Federal vai ter de pagar horas extras a uma bancária que não era obrigada, por regra interna, a registrar o ponto.
16: A sétima turma do TST decidiu que essa condição não afasta a obrigação da empresa de controlar a jornada. Samanta Flor.
19: A bancária afirmou que trabalhava das 8 da manhã às 8:30 da noite. A Caixa disse que ela cumpria jornada menor e que, por ser considerada funcionária que exerce um cargo de confiança, o registro de ponto era opcional. Mas o banco não apresentou os controles de jornada. Para a sétima turma do TST, nessa situação, vale a suposição de que o horário informado pela trabalhadora é verdadeiro. A decisão foi unânime.
17: Justiça estabelece medidas para reforçar controle sobre mineração na APA do Tapajós, no Pará.
16: Decisão atende a pedidos feitos pelo Ministério Público Federal. Sabrine Menezes.
20: Com a sentença, se torna obrigatória a autorização prévia do ICMBio para iniciar o processo de lavra. Apenas o título minerário, concedido pela Agência Nacional de Mineração, não é mais suficiente. A Justiça também aprovou um acordo entre o MPF e o ICMBio que amplia a fiscalização e a proteção da unidade de conservação. A ação foi ajuizada pelo MPF em 2024, após identificar problemas na comunicação e na articulação entre os órgãos responsáveis pela regulação da mineração e pela proteção ambiental da APA.
17: Tribunal Superior Eleitoral proíbe Pablo Marçal de usar recursos oficiais para a campanha.
16: Decisão foi tomada na sessão desta quinta-feira e vale até o julgamento do mérito do registro de candidatura de Marçal. Guilherme Firmino tem mais informações.
21: O plenário do TSE deferiu tutela de urgência e proibiu Pablo Marçal de usar recursos públicos na campanha eleitoral. Marçal também foi vetado de participar da propaganda eleitoral gratuita no rádio e na televisão e de debates. No processo, o Ministério Público Eleitoral alega que Pablo está inelegível até 2032 e que não cumpriu o prazo mínimo de 6 meses de filiação ao PRTB para disputar as eleições. A decisão dessa quinta não antecipa o julgamento de registro de candidatura de Pablo Marçal, que ainda vai ser julgado pela Justiça.
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17: A você, uma boa noite.
16: E até amanhã.
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1: Eu sou Humberto Pinheiro e estes são os destaques de hoje do Jornal do Senado, que começa agora. Aumento de acidentes com motociclistas de aplicativos gera resposta do Senado. 7 organizações internacionais vão acompanhar as eleições de outubro no Brasil. Projeto torna obrigatória a orientação vocacional para jovens em medidas socioeducativas. Boa noite. O número de acidentes envolvendo motociclistas em atividade profissional cresceu 34,92% entre 2023 e 2025, segundo dados do Ministério Público do Trabalho. Diante desse cenário, projetos em análise no Senado propõem mudanças nas regras da atividade, incluindo a adoção de seguros obrigatórios e alterações nas exigências para a obtenção da Carteira Nacional de Habilitação. O repórter Douglas Castilho traz os detalhes.
2: Elvis Macedo, garçom morador do Rio de Janeiro, se dirigia da Zona Sul Carioca à cidade vizinha Niterói quando a moto que o levava se chocou com um carro, causando traumatismo craniano e a ruptura do fêmur. Elvis relatou sua experiência e chamou atenção para a observação no hospital de casos semelhantes ao seu.
3: Eu fiquei numa ala onde havia mais ou menos umas 20 pessoas que tinham o mesmo problema que o meu, se acidentaram de moto. E eu acho que esse assunto das motos por aplicativo devem ser discutidos mais nos meios políticos, que deve haver algum tipo de lei.
2: A percepção de Elvis é amparada por dados do Ministério Público do Trabalho, que demonstram que o crescimento nas notificações de acidentes de trabalho com motos aumentou 34,92% entre os anos de 2023 e 2025. Diante desse cenário, senadores apresentaram nos últimos anos projetos de lei regulamentando a profissão e garantindo mais segurança aos motoristas. Um deles obriga as empresas de tecnologia a fornecerem seguro de acidentes pessoais para os seus entregadores. Outro texto prevê a necessidade de um motociclista ter sua carteira de habilitação com a observação de que exerce atividade remunerada, o que gera novas obrigações ao piloto. Ambos os projetos aguardam votação nas comissões.
1: Democratizar o acesso aos investimentos e incentivar o pequeno investidor são objetivos de projeto de lei pronto para ser votado na Comissão de Educação. De autoria da senadora Jussara Lima, do PSD do Piauí, a proposta cria a Semana Nacional do Pequeno Investidor, na segunda semana de outubro, com ações de educação financeira, como seminários, palestras e debates. Segundo o texto, a iniciativa busca ampliar o conhecimento sobre finanças pessoais e estimular decisões baseadas em informações confiáveis. Para o senador Flávio Arnes, do PSB do Paraná, a medida também pode contribuir para reduzir golpes contra pequenos investidores. E a Comissão de Constituição e Justiça analisa o projeto de lei que torna obrigatória a orientação vocacional para adolescentes que cumprem medidas socioeducativas. A proposta já recebeu parecer favorável na Comissão de Educação. A reportagem é de Bruno Lourenço.
4: O projeto de lei inclui testes de aptidões, interesses e habilidades nos programas de atendimento socioeducativo. A regra valerá tanto para jovens que cumprem medidas em regime de semi-liberdade, quanto para aqueles que se encontram internados. A proposta já passou pela Comissão de Educação e Cultura, quando a senadora Tereza Leitão, do PT de Pernambuco, destacou que a capacitação profissional é essencial para afastar os jovens do crime.
5: A escolarização e a profissionalização do adolescente em conflito com a lei são, portanto, pilares desse sistema, pois funcionam como instrumento de ressocialização e de construção de projetos de vida que afastem o jovem da reincidência infracional.
4: Depois da CCJ, o texto vai ao plenário do Senado.
1: Nas redes sociais, a liberdade de expressão convive diariamente com a circulação de informações falsas e discursos de ódio. Encontrar um equilíbrio entre garantir o direito de se manifestar e combater conteúdos que podem causar danos foi o desafio discutido pelos senadores na Comissão de Educação. Durante a audiência foi apresentado o programa Senado Verifica, um canal de interação do Senado com o cidadão para a checagem de informações publicadas em qualquer meio de comunicação. Repórter Rodrigo Rezende.
6: O senador Paulo Paim, do PT do Rio Grande do Sul, afirmou que discutir limites para o conteúdo publicado nas redes sociais envolve também o debate sobre liberdade de expressão e censura.
7: Defendemos a liberdade de expressão, que é um direito fundamental. O que precisamos é de um ambiente em que as pessoas possam debater, divergir, defender suas posições, sem transformar o outro num inimigo.
6: Frederico Franco Alvim, representante da Assessoria Especial de Enfrentamento à Desinformação do Tribunal Superior Eleitoral, ressaltou que as redes sociais podem prejudicar a democracia ao destacar determinados temas em relação a outros.
8: O fato é que a gente também tem dentro das redes sociais uma realidade deturpada, porque a realidade, a complexidade da realidade não cabe num feed de rede social.
6: Maria Laura Soares e Silva, jovem senadora do estado do Rio de Janeiro, afirmou que a velocidade de mudança das tecnologias exige iniciativas rápidas.
9: A inteligência artificial, em questão de 2-3 anos, avançou de forma inexplicável. E hoje é um realismo surreal, onde você nem consegue mais identificar o que é verdade e o que não é.
6: Durante a audiência foi apresentado o programa Senado Verifica, um canal de interação do Senado com o cidadão destinado à checagem de informações publicadas em qualquer meio de comunicação.
10: Eleições 2026.
1: O Tribunal Superior Eleitoral confirmou que pelo menos 7 organizações internacionais vão acompanhar as eleições de 2026 no Brasil. OEA, União Europeia e Parlaçul estão entre as entidades convidadas para acompanhar a preparação, a votação e a apuração. Repórter Pedro Pincer.
11: Foram convidadas oficialmente a Organização dos Estados Americanos, a União Europeia, a Liga dos Estados Árabes, a Rede dos Órgãos Jurisdicionais e de Administração Eleitoral dos Países de Língua Portuguesa, a União Interamericana de Organismos Eleitorais e a Rede Mundial de Justiça Eleitoral, além do Parlaçul. O presidente do TSE, ministro Nunes Marques, reafirmou a segurança e a credibilidade dos sistemas e dos processos eleitorais brasileiros.
12: O Brasil tornou-se, ao longo das últimas décadas, uma referência mundial na realização de eleições. A vanguarda entre as democracias representativas contemporâneas é resultado da contínua e paulatina construção de um processo eleitoral eficiente, ancorado em normativos modernos e em sistemas tecnológicos capazes de garantir a transparência, a segurança e a credibilidade das eleições.
11: Na prática, as missões de observação eleitoral são tidas como pilares de confiança pública. Os relatórios independentes produzidos pelas comitivas avaliam a integridade dos sistemas e o cumprimento da legislação, sugerindo melhorias contínuas.
1: E você conhece o termo afroconveniência? É quando uma pessoa branca se declara negra para obter algum tipo de vantagem, como reserva de vagas nas universidades, por exemplo. Mudanças na declaração de cor de candidatos desde a aprovação de cotas para campanhas reacenderam o debate sobre a afroconveniência no contexto eleitoral. Quem explica é a repórter Marcela Diniz.
13: Dados preliminares do Tribunal Superior Eleitoral mostram que as candidaturas negras são maioria nas eleições de 2026, representando 49,9% do total. O aumento do número de pessoas que se declaram pretas ou pardas pode estar relacionado à maior identificação racial. Mas essa autodeclaração nem sempre corresponde à experiência de sofrer racismo ou à percepção das desigualdades sociais relacionadas à raça. Nesse contexto, aparece o conceito de afroconveniência, usado para descrever casos em que uma pessoa se declara negra para obter benefícios de políticas afirmativas como as cotas raciais. O senador Paulo Paim, do PT do Rio Grande do Sul, lembra que desde a emenda constitucional 133 de 2024, os partidos políticos devem destinar no mínimo 30% de recursos dos fundos eleitoral e partidário para candidaturas de pessoas pretas e pardas. É aí que a afroconveniência aparece como estratégia de campanha.
14: Muitos que nunca se identificaram como negro passam a partir desse momento a assumir uma negritude, entre aspas, para que eles tenham direito a um financiamento maior para sua campanha e também mais espaço na televisão. Você está tirando um percentual daqueles que realmente sofreram o preconceito nesse país.
13: De 2022 a 2026, 786 candidatos mudaram sua declaração de cor junto ao TSE. A maioria transitou de branco para pardo. 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
1: Com edição de Paulo Groba e trabalhos técnicos de João Lira, o Jornal do Senado fica por aqui. Acompanhe agora as notícias da Câmara dos Deputados. Boa noite e até amanhã.
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15: Projetos de lei ampliam o alcance do benefício de prestação continuada.
16: Comissões debatem limites para reajustes anuais nas alíquotas do IOF.
15: Parlamentares defendem políticas para combater a violência de gênero.
17: Boa noite. Carol D'Artora, do PT do Paraná, defende o avanço de proposta em debate na Câmara que criminaliza a misoginia. A deputada também apresentou projetos para ampliar o enfrentamento no ambiente digital, com punição a grupos organizados que financiam conteúdos de ódio contra as mulheres.
15: Carol D'Artora destaca que suas propostas também tratam da combinação entre misoginia e racismo nas redes sociais. A parlamentar afirma que esse recorte é necessário para proteger especialmente mulheres negras, mais expostas a crimes de ódio no ambiente digital.
17: A Lei Maria da Penha completou 20 anos em 7 de agosto. Jaque Rocha, do PT do Espírito Santo, considera que a legislação mudou o enfrentamento à violência contra as mulheres, ao criar mecanismos de proteção e ao responsabilizar os agressores.
15: De acordo com Jaque Rocha, a violência contra mulheres e meninas também ganhou novas formas, inclusive no ambiente digital. Por isso, a deputada defende a aprovação do projeto que criminaliza a misoginia como forma de ampliar a proteção contra discursos de ódio e violência.
17: Daniela do Vaguinho, do Republicanos do Rio de Janeiro, enaltece os 20 anos da Lei Maria da Penha. A deputada ressalta, porém, que os números de feminicídios e de casos de violência doméstica mostram que ainda há desafios a enfrentar.
15: Daniela do Vaguinho defende o fortalecimento da rede de proteção com mais delegacias especializadas, centros de atendimento e casas de acolhimento. Ela também destaca a importância da prevenção e da educação para evitar que a violência contra a mulher aconteça.
17: Maria do Rosário, do PT do Rio Grande do Sul, alerta para os riscos de violência e abuso contra crianças e adolescentes nas plataformas digitais. Ela defende o cumprimento do ECA digital e a responsabilização das empresas diante de conteúdos que estimulem violência e automutilação.
15: Maria do Rosário também apoia a suspensão das transmissões ao vivo da plataforma Discord no Brasil e afirma que é preciso fortalecer a proteção de crianças e adolescentes nas redes. Ela defende ainda o apoio às famílias e às escolas para prevenir esses riscos.
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10: Saúde.
17: A Câmara aprovou diretrizes para o atendimento no SUS de mulheres na menopausa. A repórter Paula Bittar acompanhou a votação.
19: A Comissão de Constituição e Justiça da Câmara aprovou uma proposta que cria diretrizes no Sistema Único de Saúde para a atenção integral à saúde de mulheres no climatério e na menopausa. O climatério é a transição entre a fase reprodutiva e a não reprodutiva da vida da mulher. Já a menopausa ocorre após 12 meses sem menstruação. Estudos do Ministério da Saúde mostram que o climatério está associado a sintomas físicos e psíquicos, como ondas de calor, distúrbios do sono, alterações do humor, osteoporose e maior risco cardiovascular. A relatora da medida na comissão, deputada Tabata Amaral, do PSB de São Paulo, ressaltou que aproximadamente 29 milhões de brasileiras estão no climatério, período de transição hormonal da mulher que pode começar por volta dos 40 anos, com casos também de menopausa precoce ainda antes disso. Ela destacou que, embora não seja uma doença, a menopausa pode afetar significativamente a saúde física, mental, sexual, metabólica e cardiovascular das mulheres, além de comprometer sua qualidade de vida, permanência no mercado de trabalho e geração de renda. A proposta aprovada estabelece que o SUS deve oferecer ações educativas e de conscientização, exames e medicamentos e atendimento integral e multiprofissional. O texto também prevê incentivo a pesquisas, produção de dados e monitoramento em parceria com estados e municípios. A proposta cria ainda o Dia Nacional de Conscientização sobre a Menopausa, a ser celebrado em 18 de outubro. O projeto, que cria diretrizes no SUS para a atenção integral à saúde de mulheres no climatério e na menopausa, pode seguir diretamente para o Senado, a menos que haja recurso para votação antes pelo plenário da Câmara. Da Rádio Câmara, de Brasília, Paula Bittar.
10: Direitos Humanos.
15: Benedita da Silva, do PT do Rio de Janeiro, defende medidas para combater o etarismo e pede que o envelhecimento não seja associado à perda de autonomia. Ela acredita que o preconceito se agrava quando combinado a fatores como gênero, raça, deficiência e condição social.
17: Benedita da Silva também propõe ações para promover um envelhecimento saudável, com mais acesso à saúde, cultura, esporte, educação e lazer. Ela sustenta que é preciso garantir não apenas mais anos de vida, mas qualidade de vida, participação social e respeito aos idosos.
10: Previdência.
15: Projeto de bacelar do PV da Bahia cria um auxílio transitório para o cuidador principal de pessoa que recebeu o benefício de prestação continuada. Pela proposta, o auxílio será pago por um ano no valor de meio salário mínimo após a interrupção do benefício com a morte do dependente.
17: Segundo bacelar, a medida busca amparar mães e cuidadores que deixaram o mercado de trabalho para se dedicar aos cuidados de familiares. O projeto também prevê o reconhecimento do período dedicado ao cuidado para fins de aposentadoria.
15: Heloísa Helena, da Rede do Rio de Janeiro, propõe a criação da Renda Universal de Cidadania para pessoas com deficiência, sem exigência de comprovação de renda. A ideia, segundo ela, é superar as limitações do benefício de prestação continuada e criar um modelo que fortaleça a proteção social.
20: Hoje no Brasil, infelizmente, para que se tenha acesso ao BPC, é preciso que a família não seja pobre, ela esteja à beira da miséria humana, por causa da vinculação a um quarto de salário. Então, nós entendemos que as pessoas que têm alguma deficiência, seja caracterizada como deficiência física, transtorno psíquico, mental, transtorno do espectro autista ou qualquer um outro, ele tenha direito a esse benefício.
17: Heloísa Helena conclui que a mudança pode ampliar a dignidade, a autonomia e a segurança econômica. Ela explica que, se aprovada, a renda básica de cidadania deve ser implementada de forma gradual e sustentável, como instrumento de apoio à sobrevivência e à inclusão social.
10: Justiça.
15: Lucas Redecker, do PSD do Rio Grande do Sul, afirma que novas investigações sobre fraudes no INSS reforçam suspeitas discutidas durante a comissão parlamentar de inquérito que apurou descontos indevidos de aposentados. O legislador critica a rejeição do relatório da CPI.
17: Lucas Redecker cobra a responsabilização dos envolvidos no esquema investigado, além da recuperação dos recursos desviados. O parlamentar avalia que, apesar de os aposentados terem sido ressarcidos, é necessário avançar nas punições para evitar a impunidade.
10: Trabalho.
15: A Câmara aprovou uma regulamentação para as profissões de agentes indígenas de saúde e de saneamento. A repórter Paula Bittar acompanhou a votação.
19: A Comissão de Constituição e Justiça da Câmara aprovou uma proposta que regulamenta as profissões de agente indígena de saúde e de agente indígena de saneamento. Segundo o texto aprovado, para exercer as funções, o profissional deverá ser indígena, residir na área da comunidade de atuação, ter idade mínima de 18 anos, dominar a língua da comunidade e conhecer os costumes e sistemas tradicionais de saúde do povo indígena. Será exigida ainda a conclusão do ensino fundamental e de curso de qualificação específico definido pelo Ministério da Saúde. O agente indígena de saúde atuará na prevenção de doenças e na promoção da saúde das populações indígenas. As ações serão domiciliares ou comunitárias, individuais ou coletivas, seguindo as diretrizes do SUS. Os agentes devem atuar para prevenir doenças, monitorar a saúde dos indígenas, prestar primeiros socorros e mobilizar as comunidades. Já o agente indígena de saneamento trabalhará com a mesma finalidade, atuando especificamente em saneamento básico e ambiental. Entre as atribuições dele estão o monitoramento e a manutenção de sistemas de saneamento e ações de saneamento para prevenir doenças. A relatora na comissão, deputada Lídice da Mata, do PSB da Bahia, ressaltou a relevância dessa proposta.
0: É um projeto que já estava aqui na comissão há algum tempo, que trata do reconhecimento dos agentes de saúde indígena. Esse é um projeto que diz respeito ao acesso à saúde da população, daqueles que mais precisam, especialmente da nossa população indígena. Tem interesse do Ministério da Saúde para que fosse aprovado, mas principalmente o interesse dessa casa em aprovar projetos que são projetos de origem nos nossos deputados.
19: A proposta que regulamenta as profissões de agente indígena de saúde e de agente indígena de saneamento já pode seguir ao Senado, a menos que haja recurso para votação antes pelo plenário da Câmara. Da Rádio Câmara, de Brasília, Paula Bittar.
10: Agricultura.
17: Zé Neto, do PT da Bahia, apresentou o projeto que amplia o acesso de cooperativas de agricultura familiar a financiamentos para a instalação de sistemas de geração de energia renovável. A proposta busca reduzir custos e estimular o uso de fontes como solar e eólica no campo.
21: O que nós queremos é, e existe o projeto 1228, que prevê 10% dos recursos do BNDES com juros bem plausíveis, para que esses juros mais baixos atendam os pequenos e microempreendedores do campo da agricultura familiar. E nós estamos estendendo isso com o nosso projeto, que é o projeto 3066, que ele visa exatamente trazer também para esse foco as cooperativas de agricultura familiar. Nós precisamos fortalecer as cooperativas.
22: De acordo com Zé Neto, o financiamento com juros mais baixos pode ampliar a geração de energia limpa no campo. Ele acredita que a medida pode beneficiar especialmente produtores das regiões norte e nordeste do país, onde há grande potencial para a geração de energia solar.
10: Economia.
17: Comissão da Câmara aprova projeto que limita aumentos do IOF. Entenda na reportagem de Silvia Munhato.
23: A Comissão de Desenvolvimento Econômico da Câmara aprovou projeto que fixa novos tetos para as alíquotas do Imposto sobre Operações Financeiras, o IOF, além de criar limites para eventuais aumentos de alíquotas. O deputado Maurício Marcon, do PL do Rio Grande do Sul, relator do texto, foi favorável à medida.
24: Então, o IOF, ele é o imposto regulatório, ele foi criado, né, para a gente ver o rastreio do dinheiro, mas não ser arrecadatório. E o governo hoje tem usado esse imposto para arrecadar. Então, a gente coloca um limite nesses aumentos que o governo pode fazer, justamente para tentar trazer segurança jurídica para quem quer investir no Brasil.
23: Pela proposta, o aumento máximo anual do IOF sobre operações de crédito seria de 70%, para operações cambiais, de 100%. Na discussão do texto na comissão, o deputado Helder Salomão, do PT do Espírito Santo, foi contrário às mudanças, por entender que elas alterariam o cenário atual, resultando em perda de arrecadação sem uma necessária compensação. A proposta que fixa novos tetos para o IOF e cria limites para futuros aumentos será analisada agora pela Comissão de Finanças e Tributação. Da Rádio Câmara de Brasília, Silvia Munhato.
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10: Relações Exteriores.
22: Welter, do PT do Paraná, apoia o combate à disseminação de fake news, lembrando que a desinformação representa uma ameaça à democracia. O deputado também critica o que considera interferência externa no debate político e eleitoral brasileiro.
2: Ao fazer um balanço positivo da economia, Welter cita a geração de empregos, o controle da inflação, o aumento da renda e a redução das desigualdades. O parlamentar também menciona os investimentos do governo federal em saúde, educação e infraestrutura.
22: Jandira Fegali, do PCdoB do Rio de Janeiro, critica a postura do governo dos Estados Unidos em relação ao Brasil. Ela afirma que a retomada de uma política que busca subordinar a América do Sul aos interesses norte-americanos representa uma ameaça à soberania dos países da região.
2: Jandira Fegali alerta para possíveis interferências indevidas no processo eleitoral por meio das redes digitais, com questionamentos sobre as urnas eletrônicas. A parlamentar defende uma reação institucional que preserve a independência do Brasil e o funcionamento da democracia.
10: Meio ambiente.
22: Alguns métodos de alimentação de animais utilizados para produzir iguarias causam sofrimento aos bichos. Por isso, uma lei já sancionada pela Presidência da República, depois de aprovada nas comissões da Câmara, proíbe a produção e a sua comercialização no Brasil. Saiba mais na reportagem de Maria Neves.
3: Aprovado na Comissão de Constituição e Justiça da Câmara dos Deputados, o projeto que proíbe a produção e a venda de alimentos produzidos por meio de alimentação forçada de animais. Um exemplo de produto resultante da alimentação forçada de animais é o foie gras, nome dado ao fígado gordo de pato ou ganso, que é uma iguaria francesa. Como explica o deputado Áureo Ribeiro, do Solidariedade do Rio de Janeiro, que foi relator do texto em uma das comissões da Câmara, o processo pode causar doenças e levar à morte precoce do animal.
4: A alimentação forçada é uma prática extremamente cruel. Funciona com a introdução de tubos na garganta das aves para aumentar artificialmente o fígado do animal. Nós estudamos o tema e vimos que isso provoca sofrimento intenso e aumenta muito a mortalidade dessas aves.
3: Quem descumprir a nova lei pode receber como punição detenção de 3 meses a 1 ano e multa. Essa pena está prevista na Lei dos Crimes Ambientais, que também estabelece outras sanções administrativas para quem maltrata animais. Pelo texto aprovado, a proibição abrangerá tanto os produtos vendidos na forma natural quanto os enlatados. Da Rádio Câmara de Brasília, Maria Neves.
10: Comissões.
2: Chico Alencar, do PSOL do Rio de Janeiro, defende projeto que condiciona a liberação das chamadas emendas PIX à aprovação prévia de um plano de trabalho. Autor da matéria, ele explica que o objetivo é ampliar o controle sobre esses repasses diretos a estados e municípios.
22: Chico Alencar também ressalta que a proposta cria mecanismos de rastreamento dos recursos, prestação de contas e uso de conta bancária específica. O deputado argumenta que as medidas podem evitar desvios após auditorias apontadas irregularidades na aplicação do dinheiro.
10: Esporte.
2: Luiz Lima, do Novo do Rio de Janeiro, comemora a aprovação de projeto que torna permanente a lei de incentivo ao esporte, eliminando a necessidade de renovação periódica do benefício fiscal. Com o autor da proposta, o deputado avalia que a medida dá mais estabilidade aos projetos esportivos.
5: A lei de incentivo do esporte é a oportunidade que a gente tem de empresas, pessoas jurídicas ou pessoas físicas destinarem um percentual todo ano que pagaria em relação a tributo federal para o governo federal, puder destinar para entidades que pleiteiam a lei de incentivo junto ao Ministério do Esporte. Agora é perene, é para sempre. Há 20 anos a gente já tem a lei de incentivo do esporte em atividade no nosso país, e você garantir a perenidade igualando a cultura, foi muito satisfatório para a política esportiva e para o brasileiro que gosta e ama esporte.
22: Luiz Lima ressalta que a lei de incentivo ao esporte beneficia projetos nas áreas competitiva, educacional, de inclusão e de reabilitação. Ele defende equiparar o percentual destinado por empresas, atualmente em 3%, ao previsto para o setor cultural, com o objetivo de acelerar a execução das iniciativas.
2: Termina agora o Jornal Câmara dos Deputados, produzido pela Rádio Câmara, com trabalhos técnicos de Everson Urani e apresentação de Val Monteiro e Márcio Aquilissardi. Boa noite.
22: A Voz do Brasil volta amanhã. Boa noite.
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5: 20

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1: O sorteio do concurso da Mega Sena foi realizado na noite desta quinta-feira. E o prêmio para as apostas que acertaram em as 6 dezenas seriam de 49,2 milhões de reais. Confira os números sorteados: 26, 18, 22, 04, 31 e 58. Repetindo os números sorteados da Mega Sena de hoje: 04, 18, 22, 26, 31 e 58. Até o momento não houve informação sobre acertador da faixa principal.
0: 10 e 4.
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1: Olha, turma, tá na expectativa do rodeio, galera de Glaucilândia, abraço pra vocês aí também acompanhando conosco, hein? Erivelto, Moacir, abraço pro Mazinho também, pro Geraldo e a turma de Glaucite, valeu, Farley Faísca.

0: demais, hein? Matando saudade aí, a voz do Zé do Prato no finalzinho, rapaz. Eita, Chitãozinho, xa, peão de rodeio. Ó, já tem mais uma deles aí no mesmo estilo, tá bom? Casa ao Lado foi com Anderson e Emerson. E Zezé de Camargo e Luciano cantaram pra nós aqui a música Deus. Você tá acompanhando? O Eduardo Santos, obrigado pelo carinho, rapaz. Pois é, vamos procurar aqui pra você essa moda aí. Fala pra nós quem é que canta. É, não desligue o rádio também, é que Chitãozinho Chororó. É isso mesmo? Obrigado. Dédalo, boa noite pra você. Gizinha, Edilson, Tiaguinho, show toda a família. Rapaz, vocês não perdem mesmo. Deixa eu registrar aqui também um abraço pra ela, amiga Kátia Abadia, sucesso pra você, a Inara, Josué, Alcione e a turma lá de Samambaia, abraço pra vocês aí também, pessoal das comitivas da região, do Desmantelo Dobrado, pro João Castro também, o João Grilo e o pessoal da Cavalgada aí do Monte Alto, satisfação enorme, companheiros, abraço pra vocês e pra toda essa turma topada que não perde jeito, maneira, aí o Botecão da 98 FM, já tem mais moda, agora são 10h17.
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3: 10 e 19.
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0: Obrigado, gente. Obrigado.
1: Aô, garçom, desce mais uma, que hoje eu tô sofrendo.
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3: Pode abraço por aqui, então, tá valendo pra ele, Júnior. Tome MC Trans também, obrigado pelo carinho, Júnior Santos. Valeu, gratidão, hein, Lidogarda. Boa noite pra você também, curtindo e acompanhando conosco.

0: Mato Grosso e Matias, na hora do adeus, não desligue o rádio, foi com Chitãozinho e Chororó, Vitor e Léo, quem de nós dois, na programação 98 FM. Valeu, Júnior Santos, segue daí então, demais, alô por aqui, tá? Valendo também pra turma do bairro JK, valeu Sandra, ótima noite pra você também, acompanhando aqui o Boteco 98 FM. 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
0: 10:37.
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1: Arrepia coração, moda boa sempre tem. Ei, Juinão, sucesso pra você, viu? Alô, Banha, pra você e pra Sueli também. Pessoal pede Mato Grosso e Matias por aqui, tá bom? Pra Thaís e também pra Iris. Um abraço, tá valendo pro Cal. Valeu, companheiro.

0: Muito bom, trio Varado do Cordão de Ouro, cabecinha no ombro, foi com Roberta Miranda. Antes teve Leonardo, Dona do Meu Destino. Mais um bloco, vem aí, esse menino.
1: 10h48.

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1: Dez e quarenta e nove. Aô, modão.
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0: Chitãozinho e Chororó fecha aqui o Boteco 98 de hoje. Tá de volta segunda-feira. Valeu, Cal. Tudo de bom pra você também, acompanhando a programação 98 FM. Turma da Vila Regina também, abraço pra vocês aí, tá bom? Tem a turma que curte lá no Sagrada Família, a Vila Guilhermina, Adilson, Shirley, todos amigos, uma ótima noite. Valeu, gente. Obrigado pela participação também. A Edith está acompanhando aqui a programação 98 FM. Vamos embora então de Boteco 98. Daqui a pouco tem o Good Times começando. Fecha aí, Boteco.
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3: 11:02. 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
5: Existem alguns cuidados que podem ser tomados para evitar varizes. Tenha cuidado com exercícios como a musculação ou aeróbica de alto impacto, porque provoca uma maior tensão nos vasos e, por consequência, a sua dilatação.

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2: 11:05. 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
3: Começamos com Inexas, Bama Side,

0: De Diamond, Remember I Love You. Antes teve Fat Family, Fim de Tarde. Matar saudade por aqui. Curtimos também música de Nexus, By My Side, no Good Times da 98 FM. Valeu, turma do bairro Morrinhos, também acompanhando o Good Times 98. Turma pede por aqui também música de Lenny Kravitz. Vamos fazer o possível. Encontrando, a gente manda pra vocês aí, tá? É em especial de Carol pra Rafael, também acompanhando o Good Times 98 FM. 11:16.
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John Me com a Adele. Antes teve Mob, Unicorn, The Perfect Life e Lenny Kravitz aqui no Good Times 98. It Ends Over, It Is Over. No Good Times 98 são 11h28.

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0: 11:42.
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0: 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Good Times 98, Peter Cetera, Glory of Love. Aqui no Good Times ouvimos Meat Loaf, I Do Anything For Love, Bee Gees, a Starter Joke. Obrigado pelo carinho da audiência aí, tá bom? Um abraço por aqui também para o senhor e senhora Mendonça, Marcelo e Ludmilla. Obrigado pelo carinho. Valeu, turma, que segura até o finalzinho. Curtindo com a gente o Good Times da 98 FM DD, do bairro Independência, Carlinhos, Jaine também, Riquelme e turma do Jardim Primavera. Valeu demais, alô por aqui. Para a Adriana e turma do bairro Dourado também acompanhando conosco. Times 98, meia-noite em ponto. Segue por aí curtindo com a gente. Muito mais música por aqui, tá bom?
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0: Meia-noite 16.
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3: 1 e 2.
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3: 2 e 1.
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1: 10 para as 3.
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3: 3 e 3. 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
3: 4 horas.
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1: Cinco horas.

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1: 5:14.
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1: 5:14.
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0: Tá aí, ouvimos, fechando bem mais um bloco, ou segundo bloco aqui do Fino da Roça. Pedro Bento, Zé da Estrada, cantando Mágoa de Boiadeiro. Antes, Tião Carreiro e Pardinho cantando Empreitada Perigosa. Antigamente, muitos tinham, para se casar, tinham que roubar a noiva, roubar a namorada. Rapaz, né? Eram uns pais bem bravos, bem briguentos mesmo. É uma situação bem difícil. Mas, hoje em dia, a coisa está bem diferente. Na verdade, a coisa inverteu. Os pais agora, se quiser que leve embora logo, ninguém aguenta mais, é esse prejuízo, mais ou menos por aí, né? Bom, assim é o Fino da Roça, com o melhor da música sertaneja, moda de viola, música caipira e o melhor de tudo, a sua participação. Bom, mesmo é quando você participa através do nosso WhatsApp. O nosso WhatsApp é fácil, anote aí. Se você não tem, anote. Se você não anotou ainda, registra aí em seu telefone celular para que você possa estar sempre em contato conosco, que é bom também, né? A 998009898. Muito fácil. Por esse número de WhatsApp, você participa mandando sua música, o seu alô, o seu abraço, lembrando do aniversariante do dia, mandando abraço para quem está perto, para quem está longe, para quem está ainda mais longe, para quem está em outro país, em outro estado, em outra cidade e por aí vai, né? Lembrando que você pode participar por mensagem de texto e também por mensagem de áudio. Mensagem de texto, meu povo, é quando você escreve, digita, letrinha por letrinha, que formam as frases, as palavras que dão ideia do seu raciocínio lógico, ok? Também, claro, você pode participar por mensagem de áudio. Mensagem de áudio é quando você grava a sua voz, você dizendo, você falando, você anunciando, pedindo a sua música. Porém, para participar por mensagem de áudio, tem algumas regrinhas a serem seguidas, que são essas: o seu áudio deve ter no máximo 15 segundos, você deve dizer bom dia 98, não precisa dizer o meu nome, não precisa falar a palavra locutor. Tem gente que pergunta até hoje, mas por que isso, hein? Isso é para otimizar o seu tempo, para que você utilize os seus 15 segundos sem pressa, sem correria, na boa, sem atropelo, na manha, para que a sua participação fique bonitinha. Também não se pode fazer comentários que tenha conteúdo político partidário. Chega de briga sobre política. Já deu, né? Também não se pode fazer comentários que tenham conteúdo que venham a ser considerado comercial, citando nomes de empresas, festas, eventos, nada disso, tá bom? Caso você queira anunciar conosco, anunciar na maior e melhor emissora de rádio do Norte de Minas, sejam bem-vindos. Basta entrar em contato conosco ou você vem até o nosso escritório ou um dos nossos representantes comerciais vão até você. E nessa reunião iremos explicar como funciona tudo direitinho, valores e por aí vai. E você vai anunciar na maior e melhor emissora de rádio do Norte de Minas. E tenho certeza que vai ser um grande sucesso a sua promoção, o seu evento, o que você está divulgando, tá ok? Sendo assim, também não se pode fazer comentários que tenham conteúdo que venham a ofender outras pessoas, tá ok? Nada de apelidos, por exemplo. E assim é o Fino da Roça, com o melhor da música sertaneja, moda de viola e música caipira. 5h24, voltamos já, é rapidinho, não saia daí. 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

0: Trio Parada Dura cantando Trovão Azul, fechando bem este bloco.
1: Bom dia 98, bom dia ouvintes, eu Tony Gomes, se for possível aí, trago para nós qualquer um com Trio Parada Dura, por isso para todos os ouvintes, toda a família Gomes, e para os caçambeiros, lembrando isso, que amanhã é o grande dia do chuá.
0: Alô, amigos caçambas de amanhã, não passa, viu? É, amanhã é o dia do chuá, amanhã é o dia do banho, rapaz, nada de brigar com o Lorenzetti. Ah, aquele abraço pra todos. Quem mais? Alô pro amigo Elton, valeu Elton, bom dia pra você, querido, obrigado pela audiência. Bora, Zoquinha, você.
2: Bom dia, 98, aqui quem fala é Zoquinha do Major. Eu gostaria de ouvir a música com Gino e Geno, Nossa Senhora Aparecida, e ofereço pra todos os ouvintes da 98, todos os ouvintes do Grande Major Prados. Fiquem, Deus os abençoe. Tchau e obrigado.
0: Sempre com Deus.
3: Bom dia, 98, Fátima aqui, preguiça, sextou, bora trabalhar, né? Manda um alô pra mim aqui, acabar de acordar, porque acho que eu tô dormindo ainda. Tchau, obrigado.
0: Bem-vindo aos que estão dormindo em pé. Ah, bem-vindo ao clube dos que estão dormindo em pé, né? Quem mais no fino da roça? Alô pro amigo Carl Silva e pra Amanda. Alô, Carl, alô, Amanda, bom dia pra vocês, queridos. Ela postou aqui, bom dia. Manda aí a música de Nelore Valente pra gente, pois eu estou aqui, né? Escuta, eu nada, nós estamos, né? É o Carl e a Amanda. Bom dia pra vocês, obrigado pelo carinho, pela audiência. Esses dois são verdadeira máquina de fazer meninos bonitos. Rapaz, os filhos são maravilhosos. Abraço pra vocês, queridos. Obrigado pela audiência, que o bom Deus abençoe sempre. Também tem alô pro amigo Neto do bairro Acácias. Alô Neto, bom dia pra você, pra esposa Nalva e o filhotinho Natan. Abraço a família Trezenes, Neto, Nalva e Natan. Sempre ouvindo aqui a primeira e a número um. E ele já postou aqui a sua tradicional nota de guitarra. Au! Valeu Netão, bom dia pra você. Bom dia, turma da 98. Alô pra todos os ouvintes. Valeu, é o André Taxista. Valeu Andrezão, bom dia campeão.
4: 98, primeiro número um. Sou Paulo Erra do Residência Montes Claros. Abençoada e iluminada sexta-feira. Que Deus nos proteja. Amigo, gostaria de ouvir o milagre do batismo. Sextou!
0: Inha! Inha, valeu, bom dia pra você. Sempre ouvindo aqui o fino da roça. Alô pro amigo Carl Silva. Alô, Carl Silva, bom dia pra você, campeão. Sempre ouvindo aqui o fino da roça, que volta em instantes. 5h34, bom dia. Antes, não saia daí. 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

0: Catinha e Iana cantando Desilusão. Antes, João Paulo e Daniel, Nelore Valente. 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

0: Ora Viola.
1: É a Bruna Viola cantando Tião Carreiro. Chora Viola, antes teve o Barreirito, devolvo os meus passos. Voltamos já. 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Informa a hora.
2: 5:50.
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0: cantando Água na Bica. Antes, Léo Canhoto e Robertinho, a Marreca Peteca. Eita! Antes, não saia daí. 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

sim, é o Fino da Roça, o campeão de audiência, meu povo. É. 5h59, tem alô pra ela, pra amiga Stephanie, se preparando para ir para o trabalho e ouvindo aqui a 98, se orientando através da hora certa, da temperatura. Por falar em temperatura, vamos conferir a temperatura nesse momento? 16 graus com 65% de umidade relativa do ar. 6 horas em ponto, vamos de alô pra aquela turminha que tá sempre ouvindo aqui a 98. Alô pra eles, os amigos Graça e Pio, no Cândida Câmara, também no Cândida Câmara, o amigo Manuel e a esposa Carmelita. Um ótimo dia pro Paulo da Copasa, a esposa Di, os filhos, o Matheus, o Marcos, Leonardo, Paulo Henrique, a turminha de Santa Lúcia. Também tem alô para a amiga Terezinha no bairro Delfino Magalhães. Eita! Bom dia pra você, querido. Obrigado pela audiência. Abraço do Wagner e a esposa Sandra, os papais da Isadora. Também tem alô pro Edson Silva e família na Fazenda Cabeceira de Curral de Varas. Abraço pro amigo Zoé e a esposa Vânia no Independência. Também tem alô para a amiga Cicinha no bairro Vilagem do Lago. Também tem alô pro amigo Simval na Vila Anália. Abraço pra Cleuse Valdir na região do Rio Verde. Abraço pro Eloy e a Marli, lá no Campo do Meio. Também, claro, tem abraço pro amigo Anderson Rossignoli, a esposa Rosimeire, a tia Meire, lá em Vila Nova. Por lá também, Pretinho, os filhos. Por lá, o Juninho. Bom dia a todos. Também, claro, tem abraço carinhoso especial para os meus amigos e irmãos, o Fabiano, a esposa Solange, o filho do casal, Natan. Bom dia para vocês na Esplanada. Alô para a turma em Campos Elíseos, por lá, o amigo Benício. Alô, seu Bené, bom dia para o senhor. Por lá também, dona Chica e seu Vando, os pais do meu querido amigo Sambuquinha do Alto São João. Alô, Sam, bom dia para você, para a esposa Vânia, o filho Otão Gabriel. Um ótimo dia para o Justino Pezão, a esposa Cléia. Abraço para o Wagner. Também tem alô para a turma em Belvedere, região rural de Francisco Sá, onde mora a minha querida e amada da mamãe, a dona Maria do Belvedere. Alô, dona Maria, bom dia pra senhora, com a sua bênção, um beijo, te amo, minha rainha, a minha querida e amada mamãe. Por lá também o seu companheiro Severino, por lá o amigo Biló e a esposa Fabíola, os filhos Christian e Vitor. Alô, dona Zilda, um cheiro pra senhora. Também tem alô para o amigo, o seu Ataíde. Alô, Taidão, bom dia pro senhor. Abraço ao amigo Léo do Belvedere. Valeu, Léo, bom dia pra você. Abraço a turma de Juramento, amiga Sandrinha, os filhos João, Lucas, Ebert, o Vitor, Samuel. Alô para o padeiro Rafael, a esposa Késia e a dona Iede. Bom dia a todos. Abraço a turma de Glaucilândia. Alô para Fia e Tezinho, amigo Bilgato, a esposa Eugênia, as filhas, a Luciana e a Janaína. Abraço também para Rosa e Pinhê, sempre na sintonia. Alô para o Raposinha, o neném Joaquimzinho da Fazenda, também o Dãozinho do Leite. Alô para os taxistas, o Zuba e o Alexandre Mesquita. Xandinho, bom dia para você. Também tem alô para mamãe Fran, o seu filhotinho, o neném Delício, o pequeno Anselmo. Abraço pra mamãe da Fran, dona Consuelo. Dona Consu, bom dia pra senhora. Claro que também tem abraço todo carinhoso especial pro meu sogro, o seu Luciano Bigode. Alô, seu Luciano, bom dia pro senhor, querido. Obrigado pela audiência. Também tem alô pra dona Ivanete, o Arley, vovó Tereza, o Assunção no bairro Nossa Senhora de Fátima. Alô pro Dalton Doca no São Geraldo 2, o padeiro Edivaldo no bairro Maracanã, a esposa Patrícia por lá, o padeiro cheirosinho, dona Dalva no Ciro dos Anjos. Bom dia também pra Georgina Guimarães e Lia Gonçalves no Edgar Pereira. Forte abraço pra dona Mara da Vila Atlântida, o seu irmão João Mancinho. Abraço a família Mancinho, o Alexandre, a Alexandra também, o Gustavo. Bom dia a todos. Também tem alô pro Tony Botumirim e o Tony Cambuim. Alô, turminha da Vila, famoso. Bom dia para vocês. Também tem alô pra Luísa no bairro Maracanã. E Lu, bom dia pra você, pra irmã Caçula. Abraço pro Raimundo e turma na Fazenda Brejão. Também tem abraço todo carinhoso especial pro amigo Paulo Preto do Barzinho no bairro Maracanã, esposa Solange. Abraço pro irmão da Solange, o Teobaldo, lá em Santa Bárbara. Por falar em Santa Bárbara, por lá mora o Japão das Hortaliças. Alô, Japão, bom dia pra você, pra esposa Dete, e sempre ouvindo aqui a 98. Alô também pro Cláudio, taxista no Residencial Sul, a esposa Aline e os filhos, o Guilherme e Giovana. Abraço pro pai do Cláudio, seu Zequinha, sempre na sintonia da 98. Também, claro, tem abraço para a turma do bairro Major Pratos. Alô para Sheila e Jober, Jober e Sheila. Aquele abraço também para o amigo Zoquinha. Valeu, Zoquinha, bom dia para você. Abração para Dila e Fernando, bairro Morada do Sol. Agora vamos voltar ao Major Prates para cumprimentar, abraçar eles, lindos, maravilhosos. Uns amores são eles. O casal 20 do Major, Mônica e Marcelo. Marcelo e Mônica, bom dia, seus maravilhosos. Como é bom ter vocês por aqui. Como é bom ter vocês em meu círculo de amigos. Como é bom ter vocês em meu coração, seus maravilhosos. Mônica e Marcelo, Marcelo e Mônica, bom dia. É o casal 20 do Major. Abraço também pra filha Michelle, a netinha Agnes, uma linda princesinha, espoleta que só, que leva alegria pra casa toda, né? É.
Aquele abraço especial a todos. Vamos de mais músicas. Pediram mais cedo. Vamos ouvir agora Gino e Geno cantando Nossa Senhora Aparecida. 6 horas mais 4 minutinhos. Bom dia.

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0: Rapaz, que música que ficou boa, né? Zé Neto e Cristiano cantando com o trio Parada Dura, a música Vivendo Aqui no Mato, boa que só. Ofereça a próxima música pro Sargento Perroxo, aqui é o Binha dos Salgados. Valeu, Binha, bom dia pra você. Ah, quem mais tá no fim da roça? Bom dia, aqui é o Cid Clay, mande alô pra mim. Ah, numa música, e toca a música Noite de Luar com Christian Ralph, Noite de Luar. Bom, vou pesquisar aqui música, se tá disponível ou não, hein, essa música. Quem mais?
1: Bom dia, meu amigo 98, Nandão das Acácia. Vamos tomar um cafezinho do Jequitinhonha com cuscuz. Passa elas pra nós, amorzinha boa aí, flinguinho na panela. É nosso puca, Deus abençoe.
0: Faça isso não, Nandão. Esqueça esse diacho desse franguinho na panela. Por favor, povoiano. Armaria. Armaria, três vezes. Ah, bom dia. Mande um alô aí pra galera das Fiorinas.

0: meninos, o Alan, o Pedro e o Ailton. Ali, eu acho que é Ailton, né? É, Alan, Pedro e Ailton. Valeu, bom dia pra vocês, turminha da entrega. Aquele abraço, queridos, obrigado pela audiência. Alô pra o Arley na comunidade Mumbuque Laranjão, sempre ligado, ouvindo a primeira, número um. Deus abençoe o nosso dia, estamos sempre juntos, campeão. Aquele abraço a você. Alô pra ela, alô Carmo, bom dia pra você, turma em Cruzeiro do Sul, sempre ouvindo o Fino da Roça. E tem alô pro, valeu Alexandre, taxista de Glaucilândia, bom dia pra você. Alô turma do Fino da Roça, bom dia pra você, Luiz Benício, valeu campeão, um grande abraço. E mais, alô pro Valdeir lá do Cidade Industrial. Alô Valdeir, um grande bom dia pra você, um grande abraço querido, obrigado pela audiência. Alô pra Roseli Alves de Freitas, valeu Roseli, bom dia querida. Vai, Ramon.
1: Bom dia, 98. Sextou, hein?
0: Aliás, o Eliezer, né? Vai, Eliezer. Sim.
1: Manda aquela. Só não pode acabar com as mulheres.
0: De jeito nenhum.
1: Que eu gosto. É do estrago.
0: Acabar com as mulheres? De jeito nenhum. De jeito maneira. Alô pro Carlos e pra Kelly, sempre ouvindo o Fino da Roça. Abraço, amiga Nívia, na rua 7 do bairro Major Prates. Bom final de semana a você também. Que Deus abençoe sempre, Nivinha. Obrigado pela audiência. Bom demais ter você por aqui, ouvindo a primeira e a número um. Ah, bom dia, meu considerado. Ontem recebi a visita do Gu Personal. Discutimos a respeito do acidente que do Gu no Morrão Quebra Ovos. A cirurgia foi um sucesso. Gu Personal não teve sequelas. O Morrão Quebra Ovos quase ceifou a felicidade de Gu Personal. Falou, falou, falou. Eu vi a conversa, parte da conversa que vocês tiveram. Rapaz, aí ele. O mais interessante é que o Gu Personal, ele foi mais uma vítima lá do Morrão Quebra Ovos, né? Aí fez a cirurgia, coisa e tal. Aí ele agora vem dizendo pra todo mundo que a cirurgia que ele fez foi na mão. Ah, tá certo. Mudou de nome agora, foi, Gu? Rapaz, esse Morrão Quebra Ovos é brabo mesmo, hein? Vai, Paulinho Móveis, é a sua vez.
2: Bom dia, amigos da 98 FM, o Fino da Roça, um sucesso. Paulinho Móveis, Elvis, gostaria de mandar um alô especial para o melhor limpador de piscina do mundo, o Fred Ruia, aquele que fugiu da trilha Sofrimento e Dor. Falou, falou, falou.
0: É mesmo, tem até o vídeo dele fugindo da trilha, rapaz. Flagrado por vídeo. Eu não digo é nada. Valeu, Paulinho Móveis, Celpis Arves, o campeão voltou. O Fino da Roça volta em instantes. 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

0: dos amigos, pela saúde de cada um de vocês aqui nessa noite.
1: Obrigado, Deus.
0: Obrigado.
2: Henrique e Juliano cantando Obrigado Deus, fechando bem este bloco, que também teve Daniel e Samuel, O Milagre do Batismo. Lembrando que esta música que acabamos de ouvir, Obrigado Deus, na voz de Henrique e Juliano, foi especial para a amiga Neide Alves, do bairro Eldorado. Alô, Neidinha, bom dia para você. Ela que está sempre agradecendo a Deus pelas dádivas, pelas coisas boas que Ele faz em nossas vidas, e curtiu muito essa música, né? Abraço pra você, Neide, tudo de bom, obrigado pelo carinho, pela audiência. Abraço pra você, pra mamãe, a dona Irene. Alô, dona Irene, bom dia pra senhora. Dona Irene. Alô pra Fernanda, Monique e Lourenço, pra toda a família, né? Sempre ouvindo aqui o Fino da Roça, que é bom também. Tem alô pra... aquele abraço pra Fernanda. Alô, Nanda, bom dia pra você, querida. Obrigado pela audiência aqui na Vila Brasília, sempre ouvindo aqui a 98, que é bom que só. Quem mais? É o Maritone. Fala, seu Maritone, você.
3: Gestor, eu venho, viu a mão na gibeira aqui na capanga, no céu, nem me res, pra ele tomar uma gibeira hoje.
2: Acabou de...
3: Faz um pix pro vezinho aí, meu filho, vezinho, até sair o aposento, o véio paga você, meu filho. Manda uns 500 mil reais aí.
2: Rapaz, quinhentão? Homem de Deus. Abraço pra você, Maritone. Um final de semana abençoado a todos nós. Postou aqui o Marcones Construtor. Alô pra amiga Girlene lá de Capitão Enéas. Ei, Gi, bom dia pra você. Ih, rapaz, quem chegou aqui foi o doidão.
4: Uhul! Olá, 98! Agora o doido chegou!
2: Meu Deus!
4: Assombrado! Só comprando assim uma boa aí com Gilberto e Jumai, vai ser pra mim, pra todos vocês, amigos da 98, de Anclo César Vandão.
2: Tá bom. Agora vai lá tomar um remedinho, vai. Homem de Deus, um bagunço treinão. Quem mais?
5: Bom dia, 98 FM, porrão, que Deus abençoe o programão. Um alô especial para Pastor Armando, lá no Baixo Chiquinho Guimarães. Tamo junto, campeão, junto com Deus na frente.
2: Sempre, valeu, abraço a vocês, bom dia, sempre ouvindo a 98. Alô para ele, o amigo Antônio Arlon, pedindo aqui a música do Daniel, a música proposta. Alô, Daniel, aquele abraço a você, Antônio Arlon. As músicas do Daniel, principalmente essa, é muito boa, né? Proposta ficou excelente, com um timbre diferente, uma pegada mais México, um negócio bem bacana. Quem mais, o Fino da Roça?
6: Bom dia, 98, um dia abençoado para todos nós. Quero ouvir a próxima música, ofereço para todos os meus clientes e todos os ouvintes da rádio. Obrigado.
2: Valeu, Maria Aparecida. Um abraço a você, bom dia. Sempre ouvindo o Fino da Roça. Alô para o Wellington. Ah, bom dia, turma da 98. Sextou, Deus abençoe. Na sexta-feira, manda um abraço para Cleonice e para todos que trabalham comigo aqui em Glaucilândia, na obra. E toca Teodoro e Sampaio, cheirinho de mulher. Fique com Deus. Bom dia para você, Wellington. Sempre ouvindo a 98. Bom dia, paz e bênçãos de Cristo. Abraço para a turma dos hospitais Dilson Godinho e para a turma da Santa Casa e também para o Maurício Sérgio, a Flaviane e o Cristian Xavier, Fernando Anjo, valeu, Nando, bom dia pra você, querido, obrigado pela audiência. Quem mais? O Fino da Roça, 15 segundos, bora.
7: Bom dia, 98. Trem doido. Fala, meu locutor, como é que você tá, nego, velho? Bom demais? Toca aquela música assim, vai, locutor, diz que eu tô.
2: Agora lascou tudo.
7: Completamente apaixonado. Bom dia.
2: Meu Deus.
7: Um abraço pra todo mundo. Tchau, obrigado.
2: Cadê um amigo? Cadê a esposa? Cadê um parente pra chegar nessa hora e falar assim: Ô, filho, vai lá tomar um remedinho, vai. Alô, Rafael, bom dia pra você. Vai, André, taxista.
8: Bom dia, 98 FM, Andrezão. Sextou, né, galera? É isso aí. Mais um fim de semana aí pra nós, abençoados. Um alô pra todos os ouvintes, pra todos os taxistas e todos os trilheiros. Valeu, 98 FM, o Fim da Roça, o melhor.
2: Valeu, bom dia pra você. E sempre ouvindo aqui a 98. O Fim da Roça volta em instantes, é rapidinho. 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
10: A calvície é a redução parcial ou total de cabelos, que pode ocorrer em ambos os sexos. 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
1: Bruno Rosa com Murilo Huff cantando Atriz Demais. Ah, Mulher Mentirosa da Peste, rapaz, você tá doido? Antes teve a Alice Just cantando Cowgirl. Alô, Nanda, bom dia pra você, sempre ouvindo aqui a primeira e a número um. Quem mais no fim da roça? Bora, seu menino.
2: Opa, bom dia, 98. Manda aí um modão pra nós aqui no Canto do Engenho.
1: Canto do Engenho.
2: Oferece aí a música aí pra nosso amigo Valmir Penchado, Rui Apaixonado. E também pra seu Adilson vizinho e a esposa dele, Dona Joana. Valeu, boca aberta.
1: Olha, respeita a polícia. Seu Adilson, Dona Joana, abraço pra vocês, queridos. Obrigado pela audiência. Valeu, Eliseu. Ai, ai, eu não digo é nada. Quem mais? Bora, Assis, é sua vez, campeão.
3: Bom dia, 98. Bom dia, triatleta. Sextou. Que Deus nos dê um excelente dia, cheio de paz, saúde e alegria para todos nós. Bom dia!
1: Valeu, querido. Abraço pra você. Bom dia, Assis. Sempre ouvindo o fim da roça. Quem mais tá por aqui? Bora.
4: Bom dia, André. Bom dia, 98.
1: É isso, bom dia, 98.
4: Eu queria ouvir, por favor, aquela música, A Loura do Carro Branco.
1: Eita.
4: Tamo junto, nego velho.
1: Abraço.
4: Pode mandar.
1: Valeu, Jorjão. Bom dia pra você. E tem alô pra ele, o amigo Tião do Táxi. Alô, Tião do Táxi. Bom dia pra você, seu atleticano, gente fina. E o fim da roça volta em instantes. Fiquem ligados, ouvindo aqui a primeira e a número um. É rapidinho. Lembrando que o fim da roça, hein, gente, é o campeão de audiência. Música sertaneja, moda de viola e música caipira, claro, é por aqui. E voltamos já, é rapidinho. 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
1: Sim, é o Fino da Roça, o campeão de audiência. Alô pra Wellington, trabalhando em Glaucilândia, ouvindo a 98. Gratidão sempre, Cleonice Freitas. Valeu, Cleo, bom dia pra você. Tonão, 15 segundos. Bora, Tonão, 15 segundos pra você.
11: Bom dia, bom dia, bom dia, 98 FM. Manda pra nós aí aquela moda de milionário e José Rico. Quem diz que esqueci? Uma ótima sexta-feira pra todos. Fique com Deus. Tchau, tchau.
1: Sempre com Deus. Grande abraço a você. Quero ver se topo daqui a pouquinho. Vai, Luiz, você.
12: Bom dia, 98.
1: Dia bom.
12: Uma sexta-feira abençoada pra todos nós.
1: Amém.
12: Amém. Toca aquela do Mirosmar, irmão da Lua, amigo das estrelas. Valeu.
1: Eita.
12: Ô, cadê o Thiago, hein? Tá sumido. Com o áudio dele aí, moço.
1: Graças a Deus. Sumiu. Lazarento.
13: Bom dia, mande um alô aí pra mim. Ontem foi meu aniversário, um abraço. Alô, José Gonçalves, abraço pra você, amigo, e parabéns, toda a felicidade do mundo, com muita saúde, muita paz, muitas coisas boas, muitas energias positivas e tudo de bom. Seja muito, mas muito feliz, hein? Que a felicidade faça morada em sua casa, em seu coração, em seu círculo de amigos, parentes, e tudo de bom pra você. Vamos de mais músicas? Pediram mais cedo, não gosto muito não, mas eu tenho que tocar, né? Ah, Josh! É pra acabar. 6h56, bom dia.

0: João Paulo e Daniel cantando A Loira do Carro Branco. Antes, César e Paulinho e o Franguinho na Panela. Opa, bom dia, tô ligado na 98. Alô, Roberto Barbosa, bom dia pra você, campeão. Sempre ouvindo aqui a primeira e a número um. Tem alô pro amigo Jorge Pereira. Valeu, Jorgão, bom dia pra você, querido. E obrigado pela audiência. André Taxista. Você tá doido, André Taxista? Abraço pra você, amigo. Ah, quem mais no fim da roça? Ah, não sei se vou conseguir trabalhar hoje. Cadê? Ah, sim, eita. Esse monte de cerveja. Homem de Deus, não faz um trem desse, não. Alô, Zé Gonçalves, bom dia pra você. Eita, bora pro intervalo? Rapaz, nem deu meio dia ainda. Homem de Deus, o fim da roça volta já. 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
5: 7:11.
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1: Na saúde, uma coisa é fundamental: cada pessoa é única. O que funciona para um pode não funcionar para o outro. Isso vale muito para emagrecimento, uso de vitaminas e suplementos. Por isso, dietas prontas e receitas da internet nem sempre trazem resultados e às vezes podem até atrapalhar. Um tratamento correto leva em conta a rotina, os exames, a idade, os hábitos e as dificuldades de cada pessoa. Tem gente que precisa controlar mais a fome, outros precisam corrigir falta de vitaminas, melhorar o sono ou reduzir o estresse. A boa medicina não trata só o peso, trata a pessoa como um todo. E é isso que traz resultados mais seguros e duradouros.
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0: 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É de Brito e Samuel cantando Toda Mulher. Antes tivemos Leandro e Romário cantando com Ícaro e Gilmar, Corações Egoístas. E vamos de mais alô, vamos de mais participações. A turminha que tá por aqui participando do Fim da Roça, que é bom também, né? Alô pro Jorge Ailton, alô Jorge Ailton, bom dia pra você, campeão. Sempre ouvindo aqui a 98, quem
1: bom
0: mais?
1: Bom dia 98, dia. Eduardo Engrosso Lange, uma ótima sexta-feira abençoada pra todos nós.
0: Amém.
1: Toca pra nós Henrique e Juliano, Amor dos Outros.
0: Amor dos Outros.
1: Tchau, obrigado.
0: Ai, ai. Quem mais aqui? E o... pão de queijo. Toca do... Pão de queijo, nariz. Toca do Duque Dalvan, por favor, que trago aquele queijo lá da fazenda do meu sogro, seu Ivan. Traz o queijo? Aí a coisa já muda de figura.
2: Alô, 98, bom dia, aqui quem fala é Marquinhos, toca o motor, oferece a todos ligadinhos, 98, a melhor do Norte de Minas. Manda alô especial para meu amigo Naelson Zé Galinha, Lucas Homem do Cavalo, nossa querida amiga Renatinha, estão todos ligadinhos, 98, a melhor do Norte de Minas. Manda alô especial também pro meu amigo Rafael da Rede Saúde, que tá lá ligadinho, 98. Chama,
0: valeu.
2: Estica, sextou, papai.
0: Abraço pra você. Alô, Rafael da Rede Saúde, bom dia. O mais importante é mandar um abraço pro seu sogro, seu Ivan, que faz aquele queijo maravilhoso. Alô, seu Ivan, bom dia pro senhor. Quem mais tá aqui no Fim da Roça? Alô, Cozinha. Bom dia. Vê se pode um trem nisso, né, Cozinha? Rapaz. A nossa amiga ouvinte, a Lena, postou aqui a foto do seu café da manhã, um delicioso pão, aquele pão delicioso com manteiga, um cafezinho preto e começar o dia com um sorriso no rosto. Bom dia, Lena! Quem mais?
3: Bom dia, 98!
0: Ué, você acordando cedo?
3: Vocês estão que fala, né? Sextou. A caneta azul tá por cá, viu? Olha, se você não me ama, então não me liga, me liga.
0: Meu Deus, imita igualzinho.
3: Não queixa. Toca pra nós aí. Vivendo aqui no mato, eu tinha parada dura e já fechando. Tchau, obrigado.
0: Essa música eu toquei no bloco de 6 horas da manhã de hoje. Abraço pra você, bom dia. Sempre ouvindo o Fim da Roça, o que é bom também. Cara, você imitou o Caneta Azul, o Manuel Caneta Azul, igualzinho, Bruninho. Rapaz, bom dia pra vocês. Sempre ouvindo o Fim da Roça. Alô pra amiga Leninha da Vila Ipiranga. Leninha, bom dia pra você. Ah, como é que é? O repertório de música está bom, boca aberta. Ah, ele me elogiou e me zoou ao mesmo tempo. Valeu, viu, Eliseu Lima? Deixa eu ver sua foto de perfil aqui. Bom dia pra você. Eu não vou te zoar, não, que a vida já fez isso. Você feio, menino. 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
3: 7:51.
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2: Já estamos de volta, 7:57, 7:57, bom dia pra você, hein? É, vamos mais, alô?
3: Bom dia, 98, aqui é o Sérgio da Cidade Industrial.
2: Oi, Ju.
3: Quero ouvir com Chitãozinho e Chororó, não desligo o rádio. Quero oferecer pra todos que ouvem a rádio.
2: Essa é boa demais.
3: É um bom dia.
2: Desligar o rádio? Nunca! Valeu, bom dia a todos. Quem mais?
4: Bom dia, 98 FM. Manda pra mim um modão lá pra Tabocal, pra Nego Pereira, Jacarezão, Derigão, Rogério, Igor, e no Vila Atlântica pra Dona Laíde e sua irmã Leda, que tá sempre conectada na primeira e a número 1. Beleza, Leda.
2: Dona Laíde, Leda, abraço pra vocês, queridos. Obrigado pela audiência. Bom dia, mande um alô aí pro João Gambá, João Gambá, e pra todos da obra do Hospital Pronto Socorro. Pronto Socorro. Alô, João Gambá, bom dia pra você, seu menino. Valeu, Alessandro. Abraço a todos os eletricistas e também os ajudantes, né? Lazare.
5: Bom dia, 98. Bom dia, doutor. Tudo tranquilo.
2: Graças a Deus.
5: Sextou. Sextou com mudanças, né? Com a graça de Deus.
2: Amém.
5: Tudo vai dar certo.
2: Já deu certo.
5: Bora pra cima. Bom e abençoado dia e bom e abençoado final de semana a todos.
2: Amém. Um abraço pra você, Michael Alencar, e sempre ouvindo aqui a 98. Alô, Júnior, bom dia pra você, querido. Bom dia. Hoje é o meu aniversário. Estamos na escuta, se possível. Mande aí pra mim, viu? Assim, o Vanderlei Abreu está comemorando aniversário nesta sexta-feira. Lembrando que o Vanderlei Abreu é aquele que lembra e anota o aniversário de muita gente. Ele tem anotado, tem um caderninho onde que ele anota o aniversário de muita gente da região, pessoal da cidade, da zona rural, das cidades circunvizinhas. E o bacana é que ele lembra do aniversário de todo mundo e hoje é o aniversário dele, né? Os meus filhos Hernani e Eduardo estão aqui. Ah, sim. Alô, Vanderlei, parabéns pra você, toda a felicidade do mundo, que o bom Deus abençoe você cada vez mais. Seja sempre muito mais, muito feliz. Bom pai, bom avô, bom marido, bom de bola, gente boa, bom amigo. Valeu, querido. Abraço pra você. Tudo de bom. Obrigado pela audiência de sempre, Vanderlei Abreu. Vamos de mais músicas? Vamos ouvir o Beto Rios cantando O Doutor e o Peão. Alô, Beto Rios. Abraço pra você, querido.

0: música preferida, predileta, super pedida por ele, o Alexandre Taxista de Glaucilândia. Alô, Xande, tá aí a sua música preferida. Abraço pra você, bom dia, sempre ouvindo aqui o Fim da Roça e a Programação 98. Antes, Beto Rios cantando o Doutor e o Peão. Alô, Beto Rios, abraço pra você, querido, e obrigado pela audiência. Bom demais ter você por aqui. Cadê o áudio do Beto Rios que eu perdi, hein? Ah, sim, sempre ouvindo a 98, que é ótimo, né? Vamos de alô então, né? Valeu, Alexandre Taxista, bom dia pra você. Ah, quem mais tá por aqui? Agora sim foi, né? Bora ser essa menina. Hein? Ah, sim! Alô, Maluzinha, bom dia pra você, indo a caminho da casa da vovó. Abraço pra você, pra mamãe Vanessa e toda a família ouvindo aqui o Fim da Roça. O que é bom também, abraço a turma da padaria Delícias da Juju, sempre ouvindo a 98, que é ótimo, né? Ah, vai lá, Jaque, você.
1: Dia 98.
0: Dia.
1: Manda um alô pra mim aí.
0: Aham.
1: Manda um alô pra minha amiga Cida.
0: Cida.
1: Obrigado.
0: Ah, tá certo. Alô, Cida, bom dia pra você. Valeu, ótimo dia, Jaque, sempre ouvindo aqui a 98. Ah, cadê o áudio do Vanilson? Vanilson, você vai. 15 segundos, bora.
2: Bom dia, Rádio 98. Aqui é o Vanilson, Grande Vilagem. Gostaria de mandar um abraço pra todos aqui da minha família, pra todos aqui na região do Grande Vilagem, pra todos aqui da Rádio 98. A melhor rádio da cidade. Um grande abraço, que Deus abençoe cada...
0: Amém! Abraço pra você, Vanilson, sempre ouvindo aqui o Fim da Roça. Abraço pra todo mundo do Vilagem, do Lago, sempre ouvindo aqui a primeira e a número 1. Quem mais no Fim da Roça? Ah, sim, cadê o áudio do Beto Rios? Agora vai, né? Vai, Beto, você.
3: Bom dia 98, dia. Beto Rios aqui.
0: Sim!
3: Toca pra nós aí, Caquim Big Dog, Mulher Infusada.
0: Mulher Infusada, eita!
3: Boa sexta pra todos!
0: Valeu, bom dia pra você, Beto, e sempre ouvindo aqui a primeira, a número 1. Ah, bom dia, com alegria, turma do Fim da Roça, meu pedido de sentimentos é pra família Vila Verdense, um grande amigo, o farmacêutico, exemplo de bondade, profissionalismo e sabedoria, união familiares, pra nós aqui em Ji-Paraná, Rondônia também, saudades eternas. João Galo, casado com Marli, e Inácio da Vila Verdense, Pancas, no Espírito Santo. Abraço a vocês, bom dia. Aquele abraço, bom dia e meus sentimentos a todos. Valeu, Antônio Lourenço, bom dia pra você, querido. E sempre ouvindo aqui o Fim da Roça, que é bom também. Ah, bom dia, meu amigo. Aqui é o Geraldo de Buenópolis. Mande um abraço para o meu amigo Adalto da Construção da UBS e pra eu, né? Ah, aquele abraço pra você, Geraldo Costa. Valeu, abraço pra você, pro Adalto e toda a turma aí da Construção da UBS. Sempre ouvindo aqui o Fim da Roça, que é bom também. Quem mais está no Fim da Roça? Ah, é nada. É não, é?
4: Bom dia, meu...

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6: 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Dois casos graves envolvendo menores volta a chocar o norte de Minas. Abre aspas. Uma adolescente de 15 anos foi apreendida junto com um amigo de 13. Suspeitos de planejar e tentar matar a mãe dela de 44 anos. Fecha aspas. No segundo caso, homem de 60 anos, abre aspas, confessou que a criança de 8 anos dormiu na casa dele e houve troca de carícias e envolvimento sexual. Conforme o relato da criança, a polícia, ela conhecia o homem e, após sair da escola, foi até a casa dele. Fecha aspas. Um terceiro caso também repercute muito. É sobre a plantação de maconha encontrada novamente no norte de Minas. A logística de mais um caso incorpora irrigação, energia solar, fertilizantes e internet via satélite. Incêndio ocorreu em um caminhão na BR-135, no quilômetro 222, próximo ao município de Pedras de Marias da Cruz. Houve também tombamento de carreta na BR-251, quilômetro 333, nas proximidades do município de Salinas. Operação da PM, incluindo o BOP, novamente fechou a Avenida Brasil no Rio de Janeiro durante a madrugada. Imagens no arroba Montes Claros com o Instagram da 98FM, no Facebook Montes Claros com Rádio Mock e no WhatsApp. Deslizamento na Colômbia, em Minas, a céu aberto, matou 13 pessoas. Estados Unidos adotam novas sanções contra o governo de Cuba. No Brasil, multa será aplicada a passageiros que causarem problemas em voos ou aeroportos a partir de 14 de setembro. Proibição de voo durante um ano também poderá ser aplicada aos infratores. Mega subiu para 50 milhões no domingo. Ninguém acertou os números 16, 23, 24, 33, 36 e 52. Sexta-feira em Montes Claros terá temperaturas entre 15 e 34 graus. O sábado terá variação entre 18 e 34 graus. No domingo, a mínima será de 18 graus com máxima de 31 à tarde. A chance de chuvas incomuns na quarta e quinta-feira na região de Montes Claros. Neste momento, a temperatura é de 19 graus, sol nos estúdios da Rádio 98FM Montes Claros. A umidade do ar está em 64%, com ventos a 3 km por hora.
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4: Muito bem, já estamos de volta com mais músicas, mais alô e mais participações. Alô, Ney, bom dia pra você, campeão. Sempre ouvindo aqui a 98, que é bom também, né? Ah, quem mais tá no fim da roça? Bora, vai!
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4: Meu Deus.
5: Caneta azul.
4: Ô, Bruninho, eu tô achando que é o Manuel, viu? O Manuel Gomes tá cantando aí, tem condições não.
6: Bom dia, 98, bom dia, boca aberta.
4: Olha, respeita a polícia.
6: Condenada a penhora eterna.
4: Ah, e você é bonito, né?
6: Manda um alô pra nós aqui no Major Prazo.
4: Nem sabe onde é que tá.
6: Tô fazendo uma obra aqui, você tá bem, viu?
4: É.
6: Cestou, viu? Nós tá aqui coladinho em você.
4: Não, coladinho com a rádio, o povo olhando, cai fora, rapaz. Jesus do bairro Morrinhos, é você.
7: Bom dia, 98, aqui é Jesus do Morrinhos. Toca qualquer música aí pra mim, com Chico Rei, Paraná. Tem um bom dia, tchau.
4: Bom dia pra você aí, obrigado e sempre ouvindo o Fim da Roça. Ah, bom dia, tomando a 98, aqui é o Gustavo Santana, Distrito de Juramento, estamos ligadinhos na rádio. Ah, aquele abraço, mande alô especial para o meu primo, o primo Paulinho do Chapéu, a prima Maria Isabel, no Aras do Chapéu, que Deus abençoe a todos, valeu, bom dia. Amém, amém, amém, Gustavo. E sempre ouvindo o Fim da Roça, que é bom também, né? Tem alô pro Rogério, alô, Rogério, bom dia pra você, queridão. Alô pro Dominguinhos de Montezuma, o pai do David, tá aqui mandando alô pra ele, pro David, né? E pros seus passageiros. Valeu, Dominguinhos taxista, sempre ouvindo a 98. Vai, Luiz, o que você vai dizer?
8: Pô, deixa o áudio do cara, moço, isso é entretenimento.
4: Ah, é?
8: Tô louco, moço, a gente quer ouvir o áudio do rapaz.
4: O áudio do rapaz, o áudio do Thiago, você fala? Então vai, Thiago, fala.
9: Bom dia, meu pão de queijo, que é o Thiago do São Judas, hein? Papai do céu abençoe na sexta-feira. Sempre ouvindo, sempre a melhor. Bora, bora?
4: Meu Deus. Deixa eu falar. Ô, Thiago, toma vergonha nessa cara, Thiago. Olha o povo olhando. Lazareto. Quem mais tá no fim da roça? Mais nada, né? Vamos de mais músicas? A próxima música vem contando com a qualidade de umas e outras pessoas, né? A mentira. Qualidade? Não, defeito, né? É. Ó, tá no Google aqui, ó. Dei um Google e apareceu. Uma mentira é uma fala ou uma ação falsa, dita com o desejo de enganar alguém. Pode ser uma inverdade dita para esconder um erro, proteger um segredo ou fingir algo que não é real. Essas mulheres mentirosas. É o que diz a letra da música aqui, gente. Não tem nada com isso não, viu? Gabi Rafa, Guilherme Santiago, Mentirosa. Linda e mentirosa.

0: Aô, vontade de não prestar. É o que disse o ouvinte aqui, viu? Mas rapaz, eu não diga nada. Evandro Júnior cantando com Diego e Vitor Hugo. Caí na sua lábia, mulher mentirosa, rapaz. Enganou facinho, não diga nada. Mas rapaz, antes teve Gabi e Rafa com participação de Guilherme Santiago. Linda e mentirosa. Bom, bora correr pro intervalo. O Fino da Roça volta em instantes com muito mais músicas, mais alô, um monte de participações. E você, é claro, fique ligado, ouvindo aqui a primeira e a número 1. 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
9: O povo já sabe, pediu madeira, já tá aí. Informa a hora. 8h35.
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1: É verdade, Fabinho, é verdade. Melhor deixar quieto, né? Abraço pra você, querido. Obrigado pela audiência. Alô, Luiz Henrique. Eu não falo nada. Alô pro Matheus. Alô, Matheus. Bom dia. Ele postou bom dia. Bora tomar café? Toca pra gente sextou com o Leonardo aí. Uma ótima sexta-feira. Valeu. Bom dia pra você. E ele postou aqui a foto de um bolo, né? Ai, esse bolo deve estar bom demais da conta. Abraço pra você, amigo. Sempre ouvindo aqui a 98. É. Alô pra Neide Alves, do bairro Eldorado, tá lá na padaria do Martim Minas trabalhando e ouvindo aqui a 98. Quem mais tá por aqui? Bora? Você vai?
17: Bom dia, 98. Manda a próxima hoje aqui pra nós em Água Boa, município de Claro dos Poções.
1: Aham.
17: Bom dia.
1: Alô, turminha de Água Boa, município de Claro dos Poções. Bom dia a todos e sempre ouvindo aqui o Fino da Roça, que é bom que só. Eita, Josh.
18: Bom dia, Rádio 98. Quem tá falando é Dede. Manda para toda a minha família e todos os independentes e para vocês, 98. A próxima música vai meu abraço, meu carinho.
1: Valeu, bom dia a todos, sempre ouvindo o Fino da Roça. Bom dia, tu manda 98. Mas rapaz, os marmanjos chamando de pão de queijo. É, ó o povo olhando, hein? Cidão Pedreiro da Vila Atlântida. Ô Cidão, esse mundo tá perdido, rapaz. É. Homem de Deus, que bagunça. Bom dia, mande alô pra nós aqui na Foguinho Motos. Todos os dias, escuta da melhor rádio do Brasil. Ah, um final de semana abençoado a todos nós. Amém, dormindo na Foguinhos. Foguinho Motos, um ótimo dia pra vocês, hein? É. Bom, a próxima música, gente, vem com o Eduardo Costa. Eduardo Costa cantando uma música chamada A Carta. Que, claro, foi gravada aí por Milionário José Rico e outros cantores, né? Mas que foi conhecida nacionalmente na voz de Milionário José Rico. Essa música conta uma história interessante. Você já ouviu falar daquela famosa filosofia de vida chamada 90-10? Ou casos que acontecem com as pessoas que são denominados 90-10? Tem pessoas que estão em um relacionamento e nesse relacionamento o seu amor, o seu parceiro, a sua parceira, eles têm ali 90, ele tem, ou ele ou ela tem 90% de coisas que o agradam, que fazem com que ele se sinta feliz, se sinta bem. Mas tem 10% de coisas que faz com que ele se sinta não tão bem, ou que não seja tão legal. Aí, ele resolve sair, ele ou ela resolve sair desse relacionamento onde tem 90% de coisas boas, uma infinidade de coisas boas, e 10% de coisas não tão boas. Aí ele vai em busca de outros relacionamentos para encontrar o seu 100% de felicidade, vamos dizer assim. Mas aí descobre que outras pessoas têm 10% só do que ele gostaria, ou que ela gostaria de ter, e não tem os 90%. Ou seja, uma troca muito ruim. Vamos então ouvir Eduardo Costa cantando A Carta? Mas rapaz, você conhece alguém que se encaixa nessa história do 90-10? Tem muita gente, né? É. Sai e se lasca. Fala é nada. 8h39, bom dia. Ai, morri pra lá, trem.

0: que você já namora. Essa danada, mentirosa. Antes, Eduardo Costa cantando a carta e vamos demais. Alô, alô, Fabinho, acorda, seu menino. Abraço pra você, bom dia. E sempre ouvindo aqui o fim da roça. Alô pra nossa amiga ouvinte, a Adneia. Alô, Adneia, bom dia pra você, querido. Obrigado pela audiência. Abraço pra Adneia e o seu irmão Adnan. Alô, Adnan, bom dia pra você, queridão. Sempre ouvindo o fim da roça. E é claro, né? Tem que ter um abraço todo carinhoso, especial pra netinha da Adneia, a Ana Júlia, uma linda princesa cacheada. Alô, Ana Júlia, bom dia pra você, sua maravilhosa. Um beijinho e sempre ouvindo aqui a primeira e a número um, que é bom também, né? Quem mais no fim da roça? Bora, seu menino, você vai.
1: Bom dia 98.
0: Dia.
1: Abençoado seja nosso dia.
0: Amém.
1: Bora, bora.
0: Bora, Warley.
1: Hoje é dia, vamos tomar uma. Amanhã é de oficial do rebate. É isso aí. Bora, bora.
0: A cara nem queima. O fim da roça volta já com muito mais músicas. É rapidinho, fiquem ligados, ouvindo aqui a primeira e a número um. 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
0: 11 para as 9.
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5: Já estamos de volta com Juan e Leandro cantando com Danilo e Davi. Fofoca do ano. Aô, baiano construtor. Abraço para o amigo baiano pedreiro na construção civil. Abraço, querido. Obrigado pela audiência. Bom demais ter você por aqui. Tá aí, Fabinho, a música, hein? Boa, né?

0: Na máquina do tempo da 98, Billy Ray Cyrus, She's Not Crying Anymore. Linda música, né? Ela não vai mais chorar. Ah, se não vai. Antes tivemos Juan e Leandro cantando com Danilo e Davi. A fofoca do ano. Tem alô pro Carlos Braga lá de Januário. Ah, música top demais. Faltou Chitãozinho e Chororó. Pior que é verdade, tem uma versão bacana, né? Do Billy Ray Cyrus cantando com Chitãozinho e Chororó. Valeu, bom dia pra você, Carlos Braga. Abraço pra você, turma em Januário. Turma que ouve pela internet. Abraço a todos. Bom dia, sextou. Um abençoado final de semana pra todos nós. Manda a próxima música pra família Domingos. Brigadu. Valeu, Sandrinha. Bom dia pra você. Sempre ouvindo aqui a primeira é número um. Quem mais no fim da roça? É o Paulinho. É o Paulinho, Paulinho do Chapéu? O próprio, né? Bora, seu menino.
1: Bom dia, Rádio 98. Paulinho do Chapéu pro carro.
0: É.
1: Manda a próxima mora pro meu amigo Maza, que tá diretamente do Ar do Chapéu, cuidando.
0: Cuidando.
1: Da tropada.
0: Sim.
1: E tchau, obrigado.
0: Abraço pra você e toda a turma que leva essa vida rural equestre. Abraço a todos, obrigado pela audiência. O Fino da Roça volta já. 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
2: 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Dois casos graves envolvendo menores volta a chocar o norte de Minas. Abre aspas. Uma adolescente de 15 anos foi apreendida junto com um amigo de 13, suspeitos de planejar e tentar matar a mãe dela, de 44 anos. Fecha aspas. No segundo caso, homem de 60 anos, abre aspas, confessou que a criança de 8 anos dormiu na casa dele e houve troca de carícias e envolvimento sexual. Conforme o relato da criança à polícia, ela conhecia o homem e, após sair da escola, foi até a casa dele. Fecha aspas. Um terceiro caso também repercute muito. É sobre a plantação de maconha encontrada novamente no norte de Minas. A logística de mais um caso incorpora irrigação, energia solar, fertilizantes e internet via satélite. Veja o vídeo no arroba Montes Claros Com, o Instagram da 98FM, no Facebook Montes Claros Com Rádio Moc e no WhatsApp. Incêndio ocorreu em um caminhão na BR-135, no quilômetro 222, próximo ao município de Pedras de Maria da Cruz. Houve também tombamento de carreta na BR-251, no quilômetro 333, nas proximidades do município de Salinas. Operação da PM, incluindo o BOPE, novamente fechou a Avenida Brasil, no Rio de Janeiro, durante a madrugada. Veja também imagens. Deslizamento na Colômbia, em mina a céu aberto, matou 13 pessoas. Estados Unidos adotam novas sanções contra o governo de Cuba. No Brasil, multa será aplicada a passageiros que causarem problemas em voos ou aeroportos a partir de 14 de setembro. Proibição de voo durante um ano também poderá ser aplicada aos infratores. Mega subiu para 50 milhões no domingo. Ninguém acertou os números. 16, 23, 24, 33, 36 e 52. Sexta-feira em Montes Claros terá temperaturas entre 15 e 34 graus. O sábado terá variação entre 18 e 34 graus. No domingo, a mínima será de 18 graus, com máxima de 31 à tarde. A chance de chuvas incomuns na quarta e quinta-feira na região de Montes Claros. Neste momento, a temperatura é de 24 graus, sol nos estúdios da Rádio 98FM Montes Claros. A umidade do ar está em 49%, com ventos a 3 km por hora.
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7: Muito bem, já estamos de volta com mais músicas, mais alô e mais participações. Como é bom ter você por aqui.
8: Bom dia, 98.
7: Bom dia, Wagner.
8: Mas Jesus Cristo abençoe a todos. E vocês que têm mãe, digam sempre enquanto ela está viva, que sempre ama ela.
7: Verdade.
8: Que pensa sempre, sempre, sempre, cada dia.
7: A mãe é um patrimônio.
8: Deus abençoe a todos, meus irmãos aí também.
7: Abraço, Wagner. Ter a mãe viva é um patrimônio, gente. Se puder ligar, se puder mandar uma mensagem, se puder dizer que ama, é um privilégio muito grande. Abraço, Wagner. Força, amigo, nesse momento tão difícil, viu? É. Quem mais no Fino da Roça?
9: Bom dia, 98. Ô André, é Luciano aqui do bairro Maria Cândida. Manda música pra nós aqui do bairro Maria Cândida. E manda música pra o Quil do Chorar aqui. Ok, André? Valeu.
7: Abraço, só não precisa dizer meu nome, Lazarento. Abraço pro Kildare, aqui ele tem nome de caixa de sapato. Valeu, Kildare, bom dia pra você. Quem mais tá no Fino da Roça?
10: Bom dia, bom dia, bom dia, bom dia, bom dia, bom dia.
7: Seis bom dias.
10: Alô, Couto, Fabiano, sou 27, manda um alôzão aí pra toda a turma da fiscalização da Prefeitura de Moscara, que Deus abençoe a todos e tchau, obrigado.
7: Amém, Deus abençoe que a chefe não esteja ouvindo. Quem mais
11: bom
7: tá no Fino
11: dia,
7: da Roça?
11: Bom dia, 98.
7: Bom dia. Deixa
11: eu gostar de ouvir Felipe Falcão.
7: Ai, meu Deus, tomara que ele não cante, tomara que não.
11: Chegou a hora,
7: meu Deus,
11: de ir embora.
7: É, literalmente, chegou a hora de ir embora. Rapaz, eu não digo é nada. Quem mais tá no Fino da Roça? Bora, Valdir, 15 segundos pra você. Bora, bora.
11: Bom.
7: Tá rodando,
11: bom
7: hein?
11: Dia, no Couto.
7: Dia.
11: Realmente hoje. Hoje eu tô igual, amigo, tô pegando é fogo.
7: Eu não digo é nada.
11: Tô aqui numa massa da...
7: Olha.
11: Tu vai com você. Manda um anjinho do jeito pra nós, qualquer um aí.
7: Valeu, fique ligado, quero ver qual posso tocar daqui a pouquinho. Ufa. A Paula Maria postou aqui a foto da merenda das crianças da escola do Narciso. E qual o cardápio de hoje, hein? É arroz, tem legumes cozidos, batatinha com carne, tem um feijãozinho bem maroto. Oh, delícia. Ainda bem que eu nem queria, viu, Paula Maria? Se eu pego esse pratinho, nossa senhora, faz um regaço nele. Couve-flor, cenoura, oh, delícia. Leandro e Leonardo cantando, eu juro.

0: Daí ouvimos Jean e Giovanni fechando bem este bloco com a linda música Eu Busco Uma Estrela. Essa estrela é você, essa danada. Tá aí ouvindo também Leandro e Leonardo cantando Eu Juro, música linda, né? E vamos de mais alô pra turminha que tá por aqui participando. Bom dia, mande um alô para Rafael, Léo e Dalvan, em especial pro Edmilson, pelo seu aniversário hoje. Desejamos muitas felicidades a ele. Obrigado. Ah, observação, eles estão trabalhando e ouvindo sempre a 98. Valeu, um ótimo dia pra você, Débora Ruas. Obrigado pelo carinho, pela audiência e parabéns ao Edmilson, toda a felicidade do mundo, que o bom Deus abençoe cada vez mais e sempre ouvindo aqui a primeira número 1. Alô pra ele, alô Robson Domingos, valeu Cozinho, bom dia pra você, queridão. Ah, bom dia, aqui é o Judásio Traçadão, mande um alô pra minha namorada Ana, valeu Judásio, valeu Ana, bom dia pra vocês, sempre ouvindo aqui o Fim da Roça. Quem mais? Ah, bom dia, sou fã desse programa, aquele abraço pra você, é o Clóvis. Alô Clóvis, Clóvis é o coqueiro, o churrasqueiro, tá sempre fazendo churrasco por aí. Alô, aquele abraço. Cuide! Valeu, bom dia pra você, querido. Obrigado pela audiência. Quem mais? Bom dia, alô pra nós aqui no Independência. Uma ótima sexta-feira a todos. Aquele abraço pro Renato. Alô, Renato, abraço pra você e turma da Autoescola dos Irmãos aí no Independência. Sempre ouvindo aqui a 98, que é bom também. Abraço pro Renato, pra Renata, abraço pro Wagner, toda a turma ouvindo aqui o Fim da Roça, que é bom também, né? Ah, quem mais? Ah, tem alô aqui, cadê? Ah, sim, alô pra Fernanda Monique no bairro Eldorado, a mamãe do Lourenço, que ela postou uma foto aqui do Lourenço. Que Lourenço tá comendo? É uva, é isso? Que briga feia, Titi. Eita, que boca suja, é lindo demais da conta, Titi. Um ótimo dia pra toda a família e sempre ouvindo aqui o Fim da Roça. E esse áudio pra gente pro intervalo, bora, seu menino? 15 segundos, flamenguista.
1: Dia 98 FM. Dia. Aqui é o Carioca.
0: Carioca.
1: Quero mandar um abraço para Lena Rosa, Juninho e Andressa Cristina. Eu queria ver se vocês pudessem tocar a música Doce Senhorita e oferecer pro grande amor da minha vida. Obrigado, galera, vocês são demais.
0: Valeu, bom dia pra você, Carioca, com o seu monte de X, demais. Abraço, querido, obrigado pela audiência. Quero ver se toco mais adiante, hein? O Fim da Roça volta já. Meu ex-cunhado, o ex-marido da minha irmã, ele é carioca. E ele fala tudo com um X assim, que é incrível. E é tudo muito natural mesmo. Ele, te espero na esquina da escola. É muito massa. 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
3: Você sabia que o nome do Wolverine significa carcaju? É o nome de um pequeno mamífero conhecido por sua força, agressividade e resistência, características que combinam perfeitamente com Logan. O animal parece pequeno, mas é extremamente feroz, assim como o mutante mais famoso dos X-Men. Um nome que combina perfeitamente com o personagem.
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0: Cadê você? Antes tivemos René e Ronaldo cantando Cicatriz. E vamos mais, alô? Bora, seu menino.
1: Bom dia, 98.
0: Dia, Fabiano. Bora,
1: a próxima música aí pra minha amiga Neidinha aqui.
0: Sim.
1: Martiminha 260.
0: Aham.
1: E Solange também. Lá no BH 104 e Hugo André no BH 60.
0: Sim.
1: Todos bora, a próxima sintonia. Música aí, que eu estou mais iludido que a abelha em flor de plástico.
0: Valeu, bom dia pra você. Ai, ai, bom dia, mande alô pra mim aqui em Bocaiúva, estou no serviço e ouvindo 98. Abraço pra você, Sirlene, bom dia, tudo de bom e obrigado pela audiência de sempre. Quem mais tá no fim da roça?
2: Bom dia, 98, bom dia. É Silva da Moderna Acabamentos. 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
0: Valeu, bom dia pra você, Silva, bom trabalho, boas vendas, amigo, e sempre ouvindo aqui a 98. Quem
3: bom
0: mais?
3: Dia, 98, bom dia, André Marques, quem diria, né? Começou numa pequena radinha pequena lá, 25 anos atrás.
0: Tem 25 anos já?
3: Ô, louco, olha meu. Hoje que você se tornou o maior locutor da região, né?
0: Mais gordo também.
3: De Minas aqui.
0: Mais maior, para... maior mais gordo.
3: Parabéns pra você. Sextou, amigo, toca uma música bem boa. Daquele jeito, só o Sempre sabe tocar pra nós.
0: Tocar moda boa já, Gila. Okay,
3: bom dia pra vocês todos aí.
0: Valeu, Gila Soares. Abraço pra você, querido. O Gila Soares, trabalhei com ele numa rádio pequena, há quase 25 anos atrás. Olha pra você ver, rapaz, como é que o tempo voa, né? Eita, naquela época eu era até magro, era. É. Quem mais tá no fim
4: bom
0: da
4: dia,
0: roça, bora?
4: 98 FM, pessoal, aprendam. É bom dia 98. Não é bom dia teteco, não é bom dia cheiroso, não é bom dia fofucho, não é bom dia. Bom dia, Peppa. É bom dia 98. Deus abençoe, fofão.
0: É isso mesmo, Henrique Oliveira. É bom dia 98. Não é um nem outro, é bom dia 98. Isso mesmo, você aprendeu, viu? É. Bom, o fim da roça volta já. Está certo isso. 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
5: Muito bem, de volta, trazendo pra você mais um bloco aqui do Fino da Roça, que é bom também, né? É. Ah, sim, vamos lá, aqui.
14: Bom dia, sextou. Vamos matar a saudade com Bruno Marrone, acústico, agarrado em minha música do Bruno Marrone,
5: Gil. Valeu, Gil Gomes de Cachoeira de Goiás, bom dia pra você, quero ver se toco já, um ótimo dia, querido. Vai, André, é a sua vez.
15: Bom dia. Todo mundo que tá rosto, estou vindo a programação, quero mandar um beijo pro meu esposo Luiz, um beijo, coração, estamos aqui, minha Giovana, te mandando muitos beijos.
5: Valeu, bom dia, Giovana, é barulhenta, né? É.
16: Bom dia, 98, dia, Brasão. Manda uma música pra nós aí, pra galera aqui da construção. E pra Tintim, que tomou uma queda sextou.
5: Ô, Tintim, melhoras pra você aí. Valeu, um ótimo dia pra você, a Mauri, sempre ouvindo aqui a 98. Ô Fabinho, deixa quieto, vai. É. Quem mais? Bora, seu menino.
17: Bom dia, 98, aqui é Bodão do Caminhão. Olha, eu tô calado, mas eu tô ligado todo dia nesse programa, eu não mudo de sintonia. Manda isso um abraço mesmo aí pra galerinha do caminhão. Bom dia a todos.
5: Valeu, um abraço pra você, seu menino, e sempre ouvindo aqui a 98. Tem alô pra nossa amiga ouvinte, a Kênia Péricles, do Ciro dos Anjos. Alô, Kênia, bom dia pra você. Obrigado pela audiência. Que Deus abençoe você. Tudo de bom, viu? É. Alô pro Fernando de Guaraciama, mandando alô pra nós aqui. Mande alô pra nós em Guaraciama. Ah, não foi na festa de Pau Dolly, não, né? É, comer frango na fazenda do Bota. Alô, turma da fazenda do Recanto do Bota. Abraço a Dilson e o Gera e toda a família, né? Abraço a vocês, queridos. Obrigado pela audiência. Tem alô pro Coqueiro. Alô, Coqueiro Churrasqueiro. Ele se acidentou e agora tá fazendo fisioterapia, tá recuperando, né? Bom dia pra você, amigo. Ah, melhoras aí, viu? Fique bem. Ele postou: bom dia, guerreiro. Tem um mês que estou de molho, a clavícula quebrada. Manda um abraço pra mim aí, Coqueiro Churrasqueiro. Estou voltando às atividades. Ah, hoje começou a fisioterapia. Melhoras aí, viu? Tudo de bom pra você, querido. Obrigado pela audiência. Vamos de mais músicas? O Léo Magalhães perguntando ou falando, foi amor? Foi amor, foi? Ou será se foi amor? Agora ficou em dúvida. Presta assunto na letra, vai.

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0: Felipe Falcão cantando Hoje Não É Nosso Dia. Rapaz. O ouvinte colocou aqui, olha, quando eu era criança, minha mãe não deixava eu ter namorada. Hoje eu sou casado e minha esposa também não deixa eu ter namorada. Homem, ou vontade de falar o seu nome, rapaz. A língua chega coçando aqui no céu da boca. Valeu, bom dia pra você, queridão. Quem mais tá no fim da roça? Ah, sim, tem alô pra Elisângela, em Capitão Inés. Alô, Elisângela, bom dia pra você, sempre ouvindo aqui a primeira e a número um. Bom demais ter você por aqui. Abraça a turma em Capitão Inés. Quem mais no fim da roça? Tem alô para o Alô, Regis, bom dia pra você, campeão. Ah, sim, a nossa amiga ouvinte, a Dora Maia, postou aqui. Olha quem veio no café. Ah, sim, uma colher, né? É o café Jequitinhonha, o tradicional, que maravilha. Cadê a salva de palmas pra Dora Maia, hein? Aqui, né? Aê, Dora! Esse café Jequitinhonha é o melhor café do mundo! E ainda vem com uma colher de brinde, né? Pra gente fazer a dosagem correta. Abraço pra você, bom dia, sempre ouvindo o fim da roça. Ô, Bruninho, para de ficar postando coisa de porco aí. Já deu também, né? Boca aberta. Bom dia, turma da 98. Toca a moda pra gente, Zezé Luciano, pra... Por favor, se der tempo, né? Pra todo... Como é que é? Pra todos os ouvintes, acho que é isso, né? Valeu, Davi. Abraço, Davi, pra Eliana, sempre ouvindo aqui a 98. Bom dia, gostaria de ouvir Sonhei com você, com o milionário José Rico. Teria que ser mais cedo, né? Valeu, Jailda Carmen, bom dia. Alô pra Vera do bairro Santa... A Vera do Santa Laura postou. Bom dia, manda um abraço para o meu amigo, o Coqueiro Churrasqueiro. Estou torcendo pela recuperação dele. Valeu, Vera. Alô, Coqueiro. Fique bem, amigo. E sempre ouvindo o Fim da Roça, que é bom também, né? Quem mais no Fim da Roça? Ah, tem alô pro nosso amigo, o Juscelio. Alô, Juscelio, bom dia pra você, queridão. Abraço pra você e toda a família, sempre ouvindo aqui o Fim da Roça. Abraço pro Edivaldo, Eduardo e também o Cláudio, turma na obra, trabalhando e ouvindo aqui o Fim da Roça. Eita, que maravilha, bom demais ter vocês por aqui. Quem mais? Pra gente finalizar bem o programa de hoje. Bom, assim, alô pro Henry Oliveira. Henry Oliveira, a música de Zé Neto e Cristiano quase todo dia foi pra você, viu? Fique ligado aí. Abraço, sempre ouvindo o Fim da Roça, que é bom que só. O programa fica por aqui, volta amanhã, 5 da manhã, claro, mais uma vez, contando com sua audiência.
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4: 10 horas em

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3: Dois casos graves envolvendo menores volta a chocar o norte de Minas. Abre aspas. Uma adolescente de 15 anos foi apreendida junto com um amigo de 13, suspeitos de planejar e tentar matar a mãe dela de 44 anos. Fecha aspas. No segundo caso, homem de 60 anos, abre aspas, confessou que a criança de 8 anos dormiu na casa dele e houve troca de carícias e envolvimento sexual. Conforme o relato da criança à polícia, ela conhecia o homem e, após sair da escola, foi à casa dele. Fecha aspas. Um terceiro caso também repercute muito. É sobre a plantação de maconha encontrada novamente no norte de Minas. A logística de mais um caso incorpora irrigação, energia solar, fertilizantes e internet via satélite. Veja vídeo no arroba Montes Claros com o Instagram da 98FM, no Facebook Montes Claros com Rádio Mock e no WhatsApp. Incêndio ocorreu em um caminhão na BR-135, no quilômetro 222, próximo ao município de Pedras de Maria da Cruz. Houve também tombamento de carreta na BR-251, quilômetro 333, nas proximidades do município de Salinas. Operação da PM, incluindo o BOPE, novamente fechou a Avenida Brasil, no Rio de Janeiro, durante a madrugada. Veja também imagens. Deslizamento na Colômbia, em mina a céu aberto, matou 13 pessoas. Estados Unidos adotam novas sanções contra o governo de Cuba. No Brasil, multa será aplicada a passageiros que causarem problemas em voos ou aeroportos a partir de 14 de setembro. Proibição de voos durante um ano também poderá ser aplicada aos infratores. Mega subiu para 50 milhões no domingo. Ninguém acertou os números 16, 23, 24, 33, 36 e 52. Sexta-feira em Montes Claros terá temperaturas entre 15 e 34 graus. O sábado terá variação entre 18 e 34 graus. No domingo, a mínima será de 18 graus, com máxima de 31 à tarde. Há chance de chuvas incomuns na quarta e quinta-feira da região de Montes Claros. Neste momento, a temperatura é de 27 graus, sol nos estúdios da Rádio 98FM Montes Claros. A umidade do ar está em 40%, com ventos a 3 km por hora.
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3: Este resumo do MontesClaros.com é parte dos noticiários da Rádio 98FM. Muito bem, fico por aqui, estou de volta amanhã, 5 da manhã, com o Fino da Roça. A partir de agora, o programa Sua Voz no ar.
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4: 10 e 9. Ótima sexta-feira pra você, 21 de agosto, galera. Pra você em casa, pra você no trabalho, enfim, onde quer que você esteja curtindo a 98 FM. Até as 2 da tarde, sua voz, seu áudio no ar. 98. 10 e 10.

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1: 10:17. 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
8: 10:22.
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1: 10h28. 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
2: Muita gente pensa que a nutrologia serve só para emagrecer, mas ela vai muito além disso. O nutrólogo também ajuda na prevenção de doenças, na melhora da disposição, no ganho de massa muscular e no equilíbrio do organismo. Muitas pessoas procuram ajuda por cansaço, queda de cabelo, falta de concentração, dificuldade para ganhar peso ou até compulsão alimentar. Isso acontece porque a alimentação influencia praticamente todo o nosso corpo. Quando esse equilíbrio não está adequado, a saúde sente, mesmo que os sinais não sejam tão claros no começo. Cuidar da nutrição com acompanhamento médico é uma forma inteligente de prevenir problemas e melhorar a qualidade de vida.
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4: Ok, vamos lá, 10h31 agora. Vamos lá com a pergunta, com o assunto do dia, valendo presentes aqui pra você. 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Hoje, sexta-feira, também tem pra você que é o presente lá da Center Jeans, que fica na rua Coronel Joaquim Costa, 75, no centro. Hoje, sexta-feira, também tem pra você aqui presente lá da loja Patati. É, quem mais teremos aqui, gente? 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Pergunta simples, direta pra você: por que está tão difícil confiar nas pessoas atualmente? Repito, por que está tão difícil confiar nas pessoas atualmente? Essa é a pergunta, este é o assunto. 998009898.
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6: Andrade Colchões informa a hora. 10h34.
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0: Eduardo Costa.
1: Volta pra mim.
0: Imagina eu.
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0: Hoje a pergunta é a seguinte: por que está tão difícil confiar nas pessoas atualmente? Essa é a pergunta, este é o assunto. Vamos lá.
3: Bom dia, 98. Bom dia. Eu acho que a maioria das vezes é dinheiro, né? Aí as pessoas também perderam o amor pelo próximo hoje. É, as coisas mudou muito.
4: Bom dia, 98. É, tá complicado, mas é só interesse. Não tem compromisso mais não. Só pelo interesse mesmo.
5: Pra mim tá difícil confiar nas pessoas, porque elas aprenderam a se proteger antes de se conectar. As relações ficaram superficiais e o compromisso sincero ficou raro. Mas eu ainda sigo acreditando que quem é de verdade não se perde. Essa é a minha opinião e é o que eu penso.
0: Valeu, Vileide. Senhorita Andrade, curtindo a 98 FM. Abraço, boa sexta-feira.
6: Bora, amigos.

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1: 10h58.
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0: 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Me informa a hora. 10h59.
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0: Dois casos graves envolvendo menores volta a chocar o norte de Minas. Abre aspas. Uma adolescente de 15 anos foi apreendida junto com um amigo de 13, suspeitos de planejar e tentar matar a mãe dela, de 44 anos. Fecha aspas. No segundo caso, homem de 60 anos, abre aspas, confessou que a criança de 8 anos dormiu na casa dele e houve troca de carícias e envolvimento sexual. Conforme o relato da criança, a polícia, ela conhecia o homem e, após sair da escola, foi até a casa dele. Fecha aspas. Um terceiro caso também repercute muito. É sobre a plantação de maconha encontrada novamente no norte de Minas. A logística de mais um caso incorpora irrigação, energia solar, fertilizantes e internet via satélite. Veja vídeo no arroba Montes Claros com o Instagram da 98FM, no Face Montes Claros com Rádio Mock e no WhatsApp. Incêndio ocorreu em um caminhão na BR-135, no quilômetro 222, próximo ao município de Pedras de Maria da Cruz. Houve também tombamento de carreta na BR-251, quilômetro 333, nas proximidades do município de Salinas. Operação da PM, incluindo o BOP, novamente fechou a Avenida Brasil, no Rio de Janeiro, durante a madrugada. Veja também imagens. Deslizamento na Colômbia, em Minas, a céu aberto, matou 13 pessoas. Estados Unidos adotam novas sanções contra o governo de Cuba. No Brasil, multa será aplicada a passageiros que causarem problemas em voos ou aeroportos a partir de 14 de setembro. Proibição de voo durante um ano também poderá ser aplicada aos infratores. Mega subiu para 50 milhões no domingo. Ninguém acertou os números 16, 23, 24, 33, 36 e 52. Sexta-feira em Montes Claros terá temperaturas entre 15 e 34 graus. O sábado terá variação entre 18 e 34 graus. No domingo, a mínima será de 18 graus, com máxima de 31 à tarde. A chance de chuvas incomuns na quarta e quinta-feira na região de Montes Claros. Neste momento, a temperatura é de 29 graus, sol pleno, na Vila do Rádio Alto dos Morrinhos. A umidade do ar está em 33%, com ventos a 5 km por hora. 98. 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
7: O aumento da massa muscular aprimora o desempenho esportivo, aumenta a proteção dos ossos e articulações, melhora da estética e modelagem do corpo e melhora do condicionamento físico. Esporte e atividade física colaboram para ganhar massa muscular. Contudo, o treinamento resistivo, exercícios com peso no qual há uma resistência, como a musculação, é a forma mais eficiente para aumentar o volume da massa muscular.

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0: o Gustavo Lima com o Luiz Fonsi, né? Vagabundo, fechando aqui mais um bloco do Sua Voz, Seu Áudio no ar nesta sexta-feira. Gente, é o seguinte, hein? 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Hoje, portanto, vai estar presenteando aqui um dos nossos ouvintes que participar por áudio, né? Por que está tão difícil confiar nas pessoas atualmente, hein? Essa é a pergunta, este é o assunto.
1: Alô, 98, bom dia. Sobre a enquete, acho que infidelidade, ego demais, amor próprio demais e o resto que se dane.
0: Fala, Vera.
2: Hoje, com certeza... está muito difícil, né, a gente confiar nas pessoas, porque hoje em dia a maioria das pessoas aproxima da gente por interesse, por, né, levar vantagem de alguma forma. E por esse motivo hoje está difícil confiar nas pessoas. Hoje o amor ao próximo está muito distante, sabe? Hoje as pessoas não têm mais aquela... Aqui de antigamente, da gente confiar somente, às vezes na palavra da pessoa, a gente confiava. Hoje a gente não confia de forma nenhuma mais. Hoje está muito difícil de confiar nas pessoas, justamente por esse motivo, que é mais é por interesse que as pessoas aproximam da gente.
0: Valeu! Valeu.
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0: 998009898. Este é o canal para você interagir com a gente aqui, beleza? 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
1: 11:17.
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Alô, Marlene! Aniversariante, né? Parabéns, minha amiga! Felicidades! Muitos anos de vida, saúde, paz e alegria! Alô, Ângelo! Alô, Silmara! A galera aí na Center Jeans, trabalhando, dançando e curtindo. Vamos lá!

0: É o Guilherme Silva, né? Sexto. Alô, Paula Cardoso. Bom dia.
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0: Aqui pelo 998009898. A galera segue participando com a gente e concorrendo aos presentes. Tem presente, inclusive, da Center Jeans, que fica na rua Coronel Joaquim Costa, número 75, no centro. Lá você, menina, pode comprar 3 calças Destroyer pagando menos de R$100. Gostou? 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Hoje queremos saber, hein, por que está tão difícil confiar nas pessoas atualmente? Essa é a pergunta.
2: Olá, 98, bom dia.
0: Bom dia.
2: Sobre enquete, eu acredito que o mundo em si hoje está pensando muito no interesse pessoal e não no bem coletivo.
0: Ok.
3: Alô, 98, Danilo aqui do Jardim São Luís.
0: Fala, Danilo.
3: Com relação à enquete de hoje, eu acho que o que está causando a falta de confiança das pessoas aí, uma com as outras aí, eu acho que é a ganância, né? Hoje em dia tudo envolve dinheiro, a maioria das pessoas hoje é tudo mercenário, né? Então eu acho que é isso que tá causando, essa falta de confiança, esse desconforto, entendeu? O tal do dinheiro corrompe as pessoas. Tamo junto.
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0: Olha só, hoje é 21. Faltam 9 dias para este evento extremamente esperado, aguardado aqui em Montes Claros. Tô falando da turnê do Luan Santana, Além do Registro, um dos maiores shows do Brasil, hein? Será dia 30 de agosto, galera, no Parque de Exposições João Alencar Ataíde. Já comprou seu ingresso? 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

0: Clone e Mulher Segura. Dobradinha na 98 FM. Sexta-feira, né? 21 de agosto. Coisa boa. Daqui a pouquinho voltamos com mais participações da galera. 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
3: Você sabia que o Superman foi criado por dois adolescentes? Jerry Siegel e Joe Shuster eram jovens quando criaram o personagem, ainda no início da década de 1930. Eles imaginaram um herói extremamente poderoso vindo de outro planeta e criado na Terra. Alguns anos depois, Superman chegou aos quadrinhos, ajudou a inaugurar a era do super-heróis, de uma ideia de adolescentes para um dos maiores ícones do mundo.
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0: Ed Brito e Samuel, toda mulher, na 98 FM, sexta-feira, galera, e hoje queremos saber, atenção, lembrando mais uma vez, hein, quem manda áudio concorre a uma deliciosa pizza, oferecimento de Maria Pizzaria. 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Pergunta, hoje queremos saber o seguinte, por que está tão difícil confiar nas pessoas atualmente, hein? Ô, Neto, fala com a gente.
1: Para você, confiança hoje, moço, é difícil. É o tal da mentira, certo? E a falsidade. Isso aí, pra confiar na pessoa é difícil demais, o que mais tem, viu? É tal da mentira e a falsidade.
0: Valeu, Netão.
2: Alô, 98, as pessoas hoje não tão confiáveis, viu? O coração tá muito maldoso, os pensamentos também. Tem uns que traem a si mesmo, que direi as pessoas. Então, não se faz mais amigos como antigamente.
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0: 11:49.
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Gustavo Lima na primeira e a número 1. Mas fez um grande monte Alô, Sandra! Alô, Sandra! Boa sexta-feira aí, minha filha! Vamos lá!

0: É Ficamento, Henrique e Juliano.
1: Me diz é Ficamento.
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5: 12 e

0: Wesley Safadão e Rei Vaqueiro, displicente na 98 FM, galera. Dia e 13, tá na hora.
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0: Ano de 1991, essa música era lançada. Bryan Adams, Everything I Do. O que eu faço é por você.

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3: Meio-dia e 18.
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3: Meio-dia e 20 agora. 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

0: Luísa e Maurília, né? Com Zé Neto e Cristiano. S de saudade. Sextou.
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0: E queremos saber por que tá tão difícil confiar nas pessoas atualmente. Lembrando que quem manda áudio concorre aos presentes do dia, né? 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Queremos te ouvir.
2: O povo tá vendo mais do lado do dinheiro, tá mais no interesse. Antigamente o povo gostava de ajudar quem precisava, hoje em dia o povo sendo mais pro lado do dinheiro, lado do interesse, né?
3: Tá faltando da desconfiança do povo e da um outro, é por causa da falta, é o dinheiro, a falta de amor. O povo mata um ali sem mais, sem menos. Cadê o amor? Cadê o amor? Não existe mais. Você precisa de uma pessoa, você manda um zap ali, a pessoa te responde, você pede uma ajuda, nem sabe se você tá querendo te ajudar. Hoje não existe aquele encontro, aquela convivência com a pessoa mais, não. Então, as redes sociais tá mentindo demais, é fake news, é tanta bagunça que isso faz a gente ficar até triste, né? Porque a culpa tá no dinheiro, nas redes sociais e falta de amor.
0: Tá danado, né, Fátima?

0: Pablo da Rocha. Aí sim, meu filho. Tomara.
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1: Meio-dia e 35. 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
7: 12:39.
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0: Muito bem, valendo presentes, hein? 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Hoje queremos saber, por que tá tão difícil confiar nas pessoas atualmente? Vamos lá? Fala, Marquinhos!
2: Sextou, né?
0: Sextou.
2: E sextou com um tema interessante. Na verdade, todas as enquetes são interessantes. Essa de hoje, então, ela é bacana. É acreditar hoje em dia, aliás, sempre foi muito difícil, né? Eu, que sou virginiano, sempre desconfio de tudo e de todos. É muito complicado. Tem muita trairagem, muito interesse. Gostam, se aproximam só por interesses pessoais, querendo uma consulta, querendo um exame. Mas quando descobrem que eu já aposentei, 99,9 some. Ou seja, querem aproximar só por interesse.
0: Querendo algo.
2: Então a gente já não desconfiava e agora fica desconfiando de tudo. É. Mais ainda. Bom valeu, dia, meu amigo.
0: Valeu, querido. Abraço.
3: A questão é que às vezes você se decepciona com uma pessoa ou às vezes entra em um outro relacionamento e fica difícil confiar, né? Pois são naturezas diferentes, gêneros diferentes e nem sempre você sabe se você pode confiar 100% naquela pessoa. Às vezes pode ser por isso.
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0: Evandro Júnior com Diego e Vitor Hugo na 98 FM.
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0: Entramos na última hora do programa de hoje. Hoje queremos saber, valendo presentes. 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Por que tá tão difícil confiar nas pessoas atualmente, hein?
2: Boa tarde a todos os ouvintes. Aqui é a Aderlane de São Geraldo 2.
0: Boa tarde, Aderlane.
2: Sobre a enquete, respondendo a sua pergunta, eu acho que a falta de confiança, a falta de lealdade, reciprocidade, nesse caso aí, conta muito, né? Então, a gente tem que aprender a selecionar as amizades. E nem sempre você selecionando, ainda assim você acerta. Então, estamos numa época que está difícil confiar, né? Tem que confiar desconfiando. É isso aí. Boa tarde, obrigada.
3: Hoje em dia não dá para confiar com as pessoas. Eu estava vendo muita falsidade, não com todas, mas a pessoa na sua frente é uma coisa, por trás é outra. E mesmo nas redes sociais também, as pessoas é falsa. Fala uma coisa, depois não é o que a pessoa mostra, entendeu? Deus abençoe vocês aí.
0: Amém.
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0: 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Me informa a hora. 1:03.
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0: Dois casos graves envolvendo menores volta a chocar o norte de Minas. Abre aspas. Uma adolescente de 15 anos foi apreendida junto com um amigo de 13, suspeitos de planejar e tentar matar a mãe dela, de 44 anos. Fecha aspas. No segundo caso, homem de 60 anos, abre aspas, confessou que a criança de 8 anos dormiu na casa dele e houve troca de carícias e envolvimento sexual. Conforme o relato da criança à polícia, ela conheceu o homem e, após sair da escola, foi até a casa dele. Fecha aspas. Um terceiro caso também repercute muito. É sobre plantação de maconha encontrada novamente no norte de Minas. A logística de mais um caso incorpora irrigação, energia solar, fertilizantes e internet via satélite. Veja vídeo no arroba Montes Claros com Instagram da 98 FM, no Face Montes Claros com Rádio Moc e no WhatsApp. Incêndio ocorreu em um caminhão na BR-135, no quilômetro 222, próximo ao município de Pedras de Maria da Cruz. Houve também tombamento de carreta na BR-251, quilômetro 333, nas proximidades do município de Salinas. Operação da PM, incluindo o BOP, novamente fechou a Avenida Brasil, no Rio de Janeiro, durante a madrugada. Veja também imagens. Deslizamento na Colômbia, em mina a céu aberto, matou 13 pessoas. Estados Unidos adotam novas sanções contra o governo de Cuba. No Brasil, multa será aplicada a passageiros que causarem problemas em voos ou aeroportos a partir de 14 de setembro. Proibição de voo durante um ano também poderá ser aplicada aos infratores. Mega subiu para 50 milhões no domingo. Ninguém acertou os números 16, 23, 24, 33, 36 e 52. Sexta-feira em Montes Claros terá temperaturas entre 15 e 34 graus. O sábado terá variação entre 18 e 34 graus. No domingo, a mínima será de 18 graus, com máxima de 31 à tarde. A chance de chuvas incomuns na quarta e quinta-feira na região de Montes Claros. Neste momento, a temperatura é de 33 graus, sol pleno. A umidade relativa do ar está em 22%, com ventos a 3 km por hora. 98 FM. 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
13: Se você receber um impulso incontrolável de ir para a geladeira para comer alguma coisa, tente evitar doces, alimentos gordurosos e chocolates. Substituí-los com uma cenoura, por exemplo, ou uma maçã. Estará introduzindo menos calorias no seu corpo e a vontade será saciada da mesma forma.

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0: Qual, me fala qual a necessidade? Nenhuma, né? Henrique Freitas na programação da Rádio 98 FM, 1:16 agora. Pergunta, assunto do dia, valendo presentes aqui pra você que tá curtindo a 98 FM. 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Quem participa aqui com a gente hoje concorre então a um kit lá da Alquimia dos Sabores, ok? Por que tá tão difícil confiar nas pessoas atualmente? Essa é a pergunta que tá sendo muito feita, né? Em todo mundo. Vamos lá, mais participações.
1: Eu acho que o dinheiro tá falando mais alto, né? Hoje em dia o poder, né? As pessoas tá vendo esse lado mais, não tá tendo mais empatia com as coisas.
2: Tá difícil demais confiar nas pessoas. Hoje em dia o pessoal tá traindo a gente demais, a confiança. É uma mentira atrás de mentira. Pessoas falsas, negativas.
0: Ok, Daiane também mandando aqui pra gente, por escrito, né? Não vai concorrer aos presentes, não, mas a gente registra aqui, ó. Realmente, isso é o que mais tem. Tá complicado hoje você confiar nas pessoas e principalmente pessoas da família, são as que mais decepcionam a gente. É, vivi uma situação complicadíssima, confiei cegamente em alguém que era da minha família, convivia comigo dentro.

0: dentro de casa e, infelizmente, traiu a minha confiança. Isso cria um trauma e a gente, com certeza, não confia em mais ninguém. Valeu, Daiane! Bom, daqui a pouquinho, então, as últimas do dia, aqui pelo 998009898, nesta sexta-feira, 98FM. 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
0: 1:19.
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0: quase todo dia. Zé Neto e Cristiano. Vamos fechar, vamos trazer as últimas participações do dia. Hoje perguntamos o seguinte: por que tá tão difícil confiar nas pessoas atualmente, hein? Ô, Antônia.
1: Hoje ninguém confia em mais ninguém, nem no pai da gente, nem na mãe, não pode confiar mais. E toda aquela pessoa que tá com você ali, na hora a pessoa virou as costas, já tá te traindo. Antigamente não, antigamente existia muita pessoa séria, mas hoje não tem mais não. Não existe mais isso.
0: Certo. Ô, Jair.
2: Tá, meu amigo, hoje ninguém pode confiar nem na roupa do corpo. Na minha coisa, nem a hora tá de estrela, tá pela jaca, ela rasga. Nem na sombra ele não pode confiar. Ainda mais nos outros.
0: Tá danado, né, Jair?
2: Tem gente que não confia, né? Confia neles, faz de tudo. Hoje, quando é amanhã, já mete os pés na gente.
0: É. Tá complicado. Mais uma.
3: Boa tarde, 98, que é Marcão Eletrista. Sou bem quieto. Fala, Marcão. Hoje. Eu acho que soltou todo mundo falso. Quando estava a situação melhor, todo mundo liberava, todo mundo era amigo meu, inclusive até família. Aí quando cheguei caindo numa situação meio ruim, todo mundo afastou. Agora que melhorei de novo, eu só todo mundo beirando. Entendeu? Tudo é interesse. Como é que confia nas pessoas dessas, né?
0: De nada, né? Oh, vamos pro Renascença, fala, Janete.
4: Moço, eu vou falar com você. Tá tão difícil a gente ter um amigo hoje, porque você trata bem, você conversa. Vai virando as costas, mete o pau no seu. Mete o pau e fala pelas costas e já fala da gente pra outra ali. Até os parentes da gente hoje tá sendo falso com a gente. Então a gente não tá podendo nem confiar. Não tá podendo confiar mesmo. É você e Deus, ó. E bola pra frente. É ficar com o olho aberto em cima. Porque não tá tendo amizade mais, não. É só falsidade mesmo. Valeu, 98.
0: Valeu, Janete. Bom, eu queria atender todo mundo, mas pelo tic-tac do relógio não vai dar tempo, não, né? Vou trazer a última, vamos lá?
5: Então, infelizmente, nós chegamos num patamar que você vale o que você tem, né? Muitas pessoas só encostam na gente porque você tem alguma coisa para oferecer. Ou alguma coisa, alguma vantagem você tem para oferecer. Se não, e aí fica difícil confiar nas pessoas, né? Porque ou você já era amigo, você já confiava, já era de infância, enquanto você não era ninguém ou não era nada, né? Ou então acontece, né, de você encontrar alguém que você ainda pode confiar, mas tá difícil, porque todo mundo
0: tem... Valeu, muito obrigado a todos pelas participações, pelos áudios.
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9: 1:35.
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3: Muita gente ainda não sabe exatamente o que faz um médico nutrólogo. A nutrologia não é só sobre emagrecer. É a área da medicina que estuda a relação entre alimentação, nutrientes e a nossa saúde. Na prática, o nutrólogo ajuda a prevenir, diagnosticar e tratar problemas como falta de vitaminas, excesso de gordura corporal, perda de massa muscular, diabetes, colesterol alto e até cansaço frequente. O nutrólogo avalia o paciente como um todo, analisa exames, sintomas, hábitos de vida e o funcionamento do organismo. Muitas vezes, a dificuldade para emagrecer pode ter causas que precisam de atenção.
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0: cadê eu? Cleiton e Romário pra fechar bem essa edição do Sua Voz, seu áudio no ar, galera. Agradecendo ao Papai do Céu por mais essa oportunidade, a você pela companhia, pelos áudios, pela audiência. A gente se fala logo mais às 17 na Esportiva 98. Valeu!
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0: 2 para as 2.

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3: Pra você que tá aí ligadão na 98 Montes Claros, boa tarde! Sextou, papai! Mas a nossa energia continua de domingo a domingo! O que vocês estão pintando aí, fazendo aí, aprontando, hein? Vem comigo até às 7 da noite. No meio da tarde aí, muita informação também. Emoção pra galera, prêmios. Tem esporte, tem as melhores no Trânsito Livre. 98. É loucura demais. Essa é novinha, ó. Processo Delicado. Hugo Henrique e Ana Castela. Essa promete, hein?

ancorados. João Bosco, Vinícius e Hugo e Guilherme. Ouvimos aí Lorde Tian e ainda Hugo Henrique com Ana Castela. Processo delicado. Sua equipe é a vitória.

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0: A turma chegando pós-almoço pra curtir 98 nessa tardezinha. De sol pleno no norte de Minas. Abafou agora a tarde, hein? Calorão é esse, menino? Mari Santos, tudo bem? Boa tarde. Heraldo Locutor. Também tá ligadão, né? Adriel em São João da Ponte. Rose, sua música favorita aqui, ó. Ilha de Luan Santana.

0: Antônio de Cariacica, Cina de Ofélia, ui.
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7: Você sabia que a Mulher Maravilha foi criada em 1941? Ela foi criada por William Moulton Marston, um psicólogo e inventor que também participou do desenvolvimento do polígrafo e do famoso detector de mentiras. Por isso, o laço da verdade combina perfeitamente com a história da personagem, uma heroína que nasceu unindo mitologia, psicologia e cultura pop.
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14: 2h33.
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0: Grupo Pisote no meio do processo. 98 tocou também. Patrícia Manuela vai pra NASA. Tauane e também Breno Major, né? Som de faculdade e toca aquela, a música Eu Te Inspirarei. Uma excelente tarde a todos. 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
3: 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Informa a hora. 2h49.
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3: Bruninho, vou pensar no seu caso. Como hoje é sexta-feira, talvez eu toque essa canção antes das 5 da tarde. Prepare-se, garoto. Abraço a todos os clientes aí e toda a turma do Porcelanato. Valeu. Marquinhos da Policlínica. Gostei. O congelador tá cheio aí, meu filho. Já vi que esse final de semana não vai ter miséria aí, não, né, meu filho? Um abraço também para ele. É, Antônio de Cariacica enviando abraço para Lana, Tião do Táxi e para Ângela e todos da 98. A galera também bonita da Vila Prudência em Cariacica, Espírito Santo. Ele pediu Paula Fernandes.

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1: Boa tarde, 98. Um alô pro Eduardo aqui em Grau Cilândia. Toca pra nós, Ana Castela, com participação de DJ Guga.

0: Aê, primeira hora, conexão 98 FM. Lana Andrade tá ligadinha, chegando por aqui com o Davi pra ouvir a 98. Alô, Antônio, ontem a Lana mandou alô pra você mais cedo, rapaz. Antônio, gravador de CDs, só que você não tava por aqui não, hein? Chegou depois, então tá aí, repostando o alô de ontem. Nívia do Vajazão também tá lá, preparando para a sextona, porque sexta-feira pra Nívia dentro de casa não existe, né, Nívia? É só farra, garoto! 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
2: 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Faltando um minuto para as três.
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6: A gordura trans e seus efeitos nocivos à saúde têm sido alvos de estudos recentes. A gordura trans está no salgadinho de pacote, na batatinha frita das lanchonetes fast food, na maioria das margarinas, na pipoca de micro-ondas, nos bolos e tortas industrializados e nas bolachas.

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3: 3 e 6.
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1: 3:11. 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
6: 3:19.
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musicão aí, Celhão. Alô, Lourdes Bueno, cadê você? Zezé, irmão da Lua, amigo das estrelas. Música pesada na programação, hein? E Zé Neto e Cristiano quase.

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5: 3:26.

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4: Muita gente quer melhorar a saúde, emagrecer ou ganhar massa muscular, mas não sabe por onde começar. E um ótimo primeiro passo é observar os próprios hábitos. Anotar o que come durante o dia, os hábitos das refeições, a quantidade de água, como está o sono e a prática de atividades físicas já ajuda muito. Isto mostra padrões que muitas vezes passam despercebidos. Às vezes o problema não é só comer demais, mas beliscar o dia inteiro. Em outros casos, a pessoa fica muitas horas sem comer e exagera à noite. Também tem quem dorme mal e sente mais fome no dia seguinte. Quando você entende melhor a sua rotina, fica mais fácil cuidar da sua saúde.
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5: 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Informa a hora. 3:32. 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
8: Boa tarde, Sandra Lidogarda. Mais uma sextona com a 98, hein?

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0: 33 e 44.
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0: 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Pega leve, 98, 3 da tarde, depois do pagode. Vocês não vão perder, não, né? É, rola disso aí pra cima, viu, Bruninho? A Luz Bueno adora essa música também. A Mari Santos tá por aqui, curtindo a 98. Abração. Olha, não terminou. Daqui a pouco tem Máquina do Tempo também. Muita coisa bacana. Conexão 98, segunda-feira de volta às 2.
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0: Dois casos graves envolvendo menores volta a chocar o norte de Minas. Abre aspas. Uma adolescente de 15 anos foi apreendida junto com um amigo de 13, suspeitos de planejar e tentar matar a mãe dela de 44 anos. Fecha aspas. No segundo caso, o homem de 60 anos, abre aspas, confessou que a criança de 8 anos dormiu na casa dele e houve troca de carícias e envolvimento sexual. Conforme o relato da criança à polícia, ela conhecia o homem e, após sair da escola, foi até a casa dele. Fecha aspas. Um terceiro caso também repercute muito. É sobre a plantação de maconha encontrada novamente no norte de Minas. A logística de mais um caso incorpora irrigação, energia solar, fertilizantes e internet via satélite. Veja vídeo no arroba Montes Claros com o Instagram da 98FM. No Facebook, Montes Claros com Rádio Mock, e no WhatsApp. Incêndio ocorreu em um caminhão na BR-135, no quilômetro 222, próximo ao município de Pedras de Maria da Cruz. Houve também tombamento de carreta na BR-251, quilômetro 333, nas proximidades do município de Salinas. Operação da PM, incluindo o BOPE, novamente fechou a Avenida Brasil, no Rio de Janeiro, durante a madrugada. Veja também imagens. Deslizamento na Colômbia, em Minas, a céu aberto, matou 13 pessoas. Estados Unidos adotam novas sanções contra o governo de Cuba. No Brasil, multa será aplicada a passageiros que causarem problemas em voos ou aeroportos a partir de 14 de setembro. Proibição de voo durante um ano também poderá ser aplicada aos infratores. Mega subiu para 50 milhões no domingo. Ninguém acertou os números 16, 23, 24, 33, 36 e 52. Sexta-feira em Montes Claros terá temperaturas entre 15 e 34 graus. O sábado terá variação entre 18 e 34 graus. No domingo, a mínima será de 18 graus, com máxima de 31 à tarde. Há chance de chuvas incomuns na quarta e quinta-feira na região de Montes Claros. Neste momento, a temperatura é de 34 graus. Sol pleno nos estúdios da rádio 98 FM Montes Claros. A umidade do ar está em 18%, com ventos a 6 km por hora.
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1: 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Informa a hora. 4:03. 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
4: 4 e 7.
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3: 4:19.
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0: viu aí, Manu? Essa é boa, hein? Hugo Henrique e Ana Castela, processo delicado. Abraço para Adelson Maria, para Isadora. Bruna Fernandes também ligadinha. A Larissa Capoeira, Mário vai adorar essa música aí, viu?
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3: E hoje a curiosidade é sobre Vingadores. Você sabia que o nome do martelo do Thor é Mjolnir? Na mitologia nórdica, Mjolnir é a arma mágica do deus Thor, que representa poder, proteção e força. Nos quadrinhos da Marvel, o martelo do Thor ganhou uma regra famosa: somente aqueles considerados dignos conseguem levantá-lo. Por isso, quando o Capitão América finalmente ergueu Mjolnir em Vingadores Ultimato, os fãs foram à loucura.
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11: 4:34.
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0: Blanquinho, Felipe e Rodrigo na Rádio 98. 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
4: Gengibre, remédio para enxaquecas. As enxaquecas são dores de cabeças crônicas que se manifesta regularmente uma vez por semana ou a cada 15 dias. Pesquisas científicas comprovam que o gengibre pode ser um excelente remédio no combate a enxaquecas.

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1: 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Roy Chaves, e aí, querido, tudo tranquilo?
2: Tudo tranquilo, graças a Deus. Lino Oliveira, ouvintes da primeira e da número um aqui na Esportiva. Estamos aqui aguardando um convidado que
1: já chegou.
2: No momento é um convidado fantasma, né? Porque ele não chegou.
1: Chegou. Aí, caminhando ali a passo de tartaruga, mas já vem.
2: Tá
1: ali,
2: sabendo do horário? Não sabe, não.
1: O relógio dele tá atrasado, 7 minutos. É. Bom, pra você que tá estranhando, cadê o Fábio? Daqui a pouquinho o Fábio Santos, na segunda parte aqui do Na Esportiva 98, estará aqui também presente nos estúdios da 98 FM, pra que a gente possa fazer aquele programa top, galera. Roy Chaves, o que teremos hoje aqui na Esportiva?
2: Oi, primeiro deixa eu convidar de fantasma sentar aqui, chegando atrasado, né? Vamos hoje então, pergunta do dia, né, Lino? Primeiro, resultado, placar para Atlético Internacional e Cruzeiro e Flamengo, né? Válido pelo Campeonato Brasileiro nesse final de semana.
1: Todos amanhã, né?
2: É, valendo churrasco, 500 gramas de carne de sol do Cutias Bar Churrascaria, com aquela carne de primeira, assada no capricho pelo colega Zé Cutia, e uma cerveja estupidamente gelada que você encontra sempre lá, com o atendimento extra do meu amigo Breno.
1: Isso. Lembrando que o sorteio é só o churrasco de carne de sol, tá, galera? A cerveja
2: é Lino que vai pagar. Não.
1: A cerveja é o Roy vai deixar paga aqui uma cerveja pra mim.
2: E temos também uma camiseta de manga comprida da
1: 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Com símbolo da 98 FM também.
2: Exatamente. E agora, boa tarde, Herbert Alley.
3: Boa tarde, Lino. Boa tarde, Roy. Boa tarde, ouvintes da Rádio 98. Muito obrigado mais uma vez pelo convite. Desculpa o atraso aí, mas tá correria.
1: Correria, né, bicho?
2: Tomou o WO, tem que pagar a multa, que a gente paga a cerveja lá no executivo.
3: Mas é 15 minutos de tolerância.
2: Não, mas isso aí. Depois no campeonato.
1: Ô, Herbert, eu fiquei sabendo, antes de começar aqui o bate-papo, né? O assunto central que te traz aqui hoje no programa. Fiquei sabendo que você fez que vocês fizeram um amistoso, não sei se foi o pessoal do Maximinho, o que foi? Fizeram um amistoso lá em Januário, parece? Você foi lá?
3: Fui lá.
1: Aí eu fiquei sabendo que você fez um gol do meio de campo, é verdade?
3: É verdade.
1: Rapaz, então... não tinha goleiro, não?
2: Tinha um zagueiro que devia ser do nível.
3: Uai, segundo a informação que eu tenho lá do próprio dono do local lá, né? Uhum. Que é o Laércio lá. Uhum. Ele é o melhor goleiro do Januário hoje,
1: né? O melhor goleiro que tomou o gol seu no meio de campo?
3: Então, aí foi um jogo que Maguila, né, João Neto e Jalminha fizeram.
2: Uhum. Januária?
3: Em Januária. Ah. Aí foi uma turma do Maximinho, mas não foi o time do Maximinho. Foi assim, a galera era toda do Maximinho, mas era amigos deles, né? Uhum. E aí me convidou, a gente foi no domingo. E aí teve o 60 e o 50. Aí nós ganhamos lá, o 60 empatou de 2-2 e o 50 ficou 5-1. E aí eu fiz 4 gols.
1: 4 gols.
3: E fiz esse gol do meio de campo lá. Faltando 10 segundos lá, eu fiz esse último gol. E aí, nesse dia deu tudo certo.
1: Dizem que o goleiro tá até agora procurando. Diz que o goleiro deu 2 passos aí pra trás. É, um colega da academia tava me contando aí, moço, mas aquele Herbert Alley, aquele homem cravado mesmo. O cara fez um gol lá no Januário, que você tá doido, cara. Ele bateu a bola no meio de campo. O goleiro tava um pouquinho adiantado na hora que ele viu a bola minha, deu 2-3 passos pra trás, caiu dentro do gol com bola e tudo.
3: É, lembrando que foi em só site, né?
1: Só site.
3: Foi em só site.
1: Ah, mas pra fazer um gol desse aí é difícil.
2: Você já jogou todos os campeonatos de futebol aqui, né? Eu sei que você jogou do Santos Reis.
3: É, Santos Reis, Amador, Vaziano, né?
2: Eu joguei
3: uma vez pro Santa Rosa.
1: Rural?
3: Aí perdemos a semifinal, acho, em 2005, pro Pedra Preta.
2: Ano passado?
3: 2005. É, lá na Lafarge. Aí foi nós empatamos, teve o segundo jogo, empatou. Aí foi pros pênaltis, aí o rei de lá de Santa Rosa, Celcim, perdeu o pênalti.
1: Eita.
3: No tempo normal, né? No tempo normal ele perdeu o pênalti, aí foi pros pênaltis, nós perdemos também.
2: É isso aí.
3: Mas faz parte. Aí o Pedra Preta foi campeão nesse ano.
1: O campeonato do aqui do Ferroz, você nunca jogou?
3: Nunca joguei, Tuninho. Nunca joguei. No Ferroviário, nunca joguei, não.
1: Eu já.
2: Eu já joguei também.
1: Você já
2: perdeu?
1: Você também,
2: Roy? Perdeu já.
1: Você também, Roy?
2: Joguei, quando eu jogava com o pessoal da TV.
1: Ah, tá.
2: no time da TV, eles convidavam pra participar lá no campeonato.
3: Como se fosse o pessoal da imprensa e tal.
2: É, mas...
3: A galera.
2: É, mas tá aqui hoje pra falar de algumas coisas, mas focais principalmente no 10º encontro de gerações do futsal de Montes Claros. Já são, na verdade, 12 anos, né, bicho? Ou 13.
3: O primeiro começou em 2014. Em 2014, eu já tinha essa ideia já há muito tempo. Denarte fazia aquele Denarte W, né? Meus amigos. Ele fazia um encontro dos ex-atletas dele lá, do pessoal do futebol de campo, né? É. E eu tinha comentado fazer futsal e tal. E aí, no futebol de campo, não tinha camisa. Aí eu fiz o primeiro, aí vamos fazer, aí eu, ele e Gezin. Aí eu tinha comentado que a gente tinha o pessoal da antiga, não conhecia o pessoal, os mais novos, né? Sim. E aí era uma oportunidade de conhecer, né, desse encontro. Aí eu fiz o primeiro no quintal lá de... Toda vez que tá aqui na, ouvindo, sei lá, como chama?
2: Moquinha.
3: Moquinha
2: foi dono do restaurante lá do
3: quintal. É, do quintal, né? No centro. Aí nós fizemos lá primeiro. E depois, aí eu comecei a fazer com a camisa. Então a camisa, ela é o ingresso o convite, é o abadá do evento. E tem o lado do pertencimento, né, desse encontro. Então já é o 10º encontro, né, esse ano, 2026. E aí vai ser novamente na BB, no salão de festa da BB, no dia 28 agora de agosto, sexta-feira que vem, né? Então esse encontro, ele o objetivo é esse, é encontrar essa galera de gerações, né, de várias gerações, desde a década de 60, né? Zé Carlos Gomes, né?
2: Infelizmente.
3: O pessoal, né, tudo fala, né? Ele foi em vários encontros, aí no ano passado, retrasado, né, Roy? Ele faleceu. É. Aí Nilcim também, que foi em todos, faleceu também, ano, né? Passado. Foi em quase todos os encontros, né? Isso. E aí é uma confraternização de ex-atletas, de atletas atuais também, desportistas do futsal, como igual Nicolas, né, Belezão, Gezin, então várias pessoas envolvidas no futsal de Montes Claros, artos de futsal. Então é todo mundo, às vezes parceiro daquele cara que patrocinava, igual mesmo Valdomiro da Espala, né? Que agora que talvez não sei se vai esse ano por causa de um problema aí, né, de saúde, mas muitas pessoas vão estar presentes lá. Então são 100 convites.
2: Tinha várias pessoas de fora, né? Porque vieram
3: então, por conta,
2: né?
3: O próprio Ebert de Pirapora que jogou aqui. Então, o Tadeu de Francisco Sá, né? Então tem várias pessoas que jogaram, tiveram referência aqui na cidade, né? O Zé Maria Barriga de Francisco Sá, que fez muito sucesso também aqui no futsal de Montes Claros. Então, vários vieram, né? E tem, dentro desse encontro, tem umas homenagens. Eu faço algumas homenagens. Inclusive, Roy deu a sugestão, Lino, para colocar o nome troféu Felipe Gabriche. Felipe Gabriche foi um dos grandes goleiros da época, jornalista nosso, colega nosso, né, de jornalismo. E aí, ele faleceu. Ele foi uns 4, 5 encontros, ele foi. E depois a gente começou a colocar o nome do troféu. É um troféuzinho simbólico, né? Uhum. A algumas pessoas. Então, sempre homenageio 6, 7 pessoas. E aí, o troféu, ele leva o nome dele, né? Troféu Felipe Gabriche.
1: Maravilha. Vai ser então na sexta-feira,
3: dia 28. Na sexta, dia 28.
2: Ainda, né, dá tempo, quem quiser aderir aí.
3: Né? Ainda dá tempo, corre que já estão
2: no finalzinho
3: das blusas. Né? E assim, no primeiro momento eu convido o pessoal, já tem o pessoal.

0: Olha você me derrubando. não é o que dizem por
1: aí. É brincadeira, é brincadeira.
0: Aí, Herbert, eu lembro de Felipe jogando, Zé Carlos. Eu apitei jogos na BB, na época daqueles torneios de ABB, né? Que tinha o regional, depois
2: a FENAB,
0: tinha o estadual, depois tinha o nacional.
2: Inclusive, agora o time do futebol de campo de 50 anos foi campeão mineiro.
0: Você joga lá também, né?
2: Joga no 40, nós perdemos na semifinal. O 50 tá indo agora, dia 6, 7 e 8, pra São Paulo, né? Não, pro Rio de Janeiro, disputar a fase nacional sudeste. Então, conheci, que é essa FENAB.
0: Conheci um lendário treinador, foi muito meu amigo, aprendi a costurar a bola pra ganhar um trocado lá na sapataria, Tiomboi, não sei se você já viu falar em Tiomboi, que foi técnico de salão. Sim. Aqui na década de 60.
2: É, Zé 70, Carlos passava as fotos do banco hipotecário, ele era o treinador, né?
0: Exatamente. E vi Felipe Gabriel, vi Zé Carlos, Elton Veloso, outra essa turma toda, que a gente encontra aí com os que estão entre nós aí, né? Muitos que vão lá. E depois presenciei a turma mais jovem, né? Não acompanhei, não. Tive a oportunidade de jogar lá no Banco Itaú quando eu trabalhei. Sim. Naquele timão de Índio, Júnior, Lalá,
2: Denner,
0: Robson,
2: Nilcim.
0: E aí, rapaz, a gente vê essa história aí. E esses encontros são muito interessantes e até emocionantes pra gente rever os amigos, que às vezes a gente só tá revendo amigo agora em velório. Então, esses momentos, esses encontros são muito interessantes e o pessoal deve realmente aderir e participar para nos proporcionar esses reencontros, né?
2: Com certeza, Roy. O objetivo é esse. Então, o que tem no encontro? A gente reencontra, Lino. Compra a camisa, né? Aí tem a confraternização. E o reencontro de lembrar de lances, de gols, das mentiras. Eu fiz aquele gol, não fiz e tal. Então, eu joguei, não joguei. Então, é uma confraternização. É um dia, uma noite ali de confraternização, de reencontro. E aí, você falando nesse negócio de pessoas que já faleceram, Roy, assim, sabe? Se eu contar, mais ou menos umas 10 pessoas já foram no encontro e já não estão mais aqui, né? Zé Carlos Gomes, Felipe Gabriel, Tinzão, que apitava, Nilcim, quem mais?
0: São Catulo, que foi árbitro também.
2: Catulo, vários se a gente analisar, que foram, né, foram no encontro e que hoje já não... O ano passado, Nilcim foi, porque eu fiz em abril.
0: Sim.
2: Esse ano ele não tá entre a gente.
0: Tem uma história de Nilcim que valeu contar ela no Lalá.
1: O Lalá,
2: hoje? Em relação ao encontro. Não, e tem outra também.
1: De Nilcim.
2: Vou contar hoje?
1: Eu vou te contar uma aqui também.
0: Vou contar hoje a história dele. Aqui que tem Nilcim, ele jogava e falava. Tinha uns craques aqui que participam lá até hoje, né? E não é de muitos anos, não. É Robertinho, Zarão, Bolão e Índio. Os caras fizeram gol mais do que Pelé no salão em relação ao futebol. Uhum. E o Nilcim chegava lá e eu inventava umas mentiras. O Nilcim tá falando aí que fez mais gol que vocês quatro todos juntos aí, ó. E ia fazendo inferno.
2: Não, é interessante. Tem uma história dele, rapidinho, uma história dele só.
1: É o Lalaica?
2: Antecipa nesse Lalaica.
1: Põe o Lalaica direto. Então, peraí, vamos colocar. Então, vamos colocar. Gente, vou colocar aqui
2: o primeiro. Alguns do futsal.
1: Vamos colocar aqui o primeiro Lalaica do dia, porque Herbert Alley, ele é um cara, ele tem inclusive um livro, né, que conta histórias do futebol,
2: coisas do esporte.
1: Muito interessante.
2: São casos engraçados dos atletas de Montes Claros.
1: Domingo retrasado.
0: Eu conto aqui, ele fala que é mentira.
1: Não, acho que Roy conta.
0: Aqui é mentira. Só conta de mentira,
1: né? Eu parei pra ler algumas histórias lá, só histórias interessantes mesmo. Então vamos lá, gente. Primeiro Lalaica do dia aqui com Herbert Alley. Vamos aproveitar.
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1: Vai lá, Herbert.
2: Então, esse pessoal que Roy citou aí, tem outros mais, né, que vão estar presentes no dia 28 lá. Aí, tem a festa, o pessoal, Herbert, moço, o que é aquele que tá fazendo ali? Moço, nunca jogou, não sei o quê. Aquele, nunca jogou e tal. Aí eles brincavam com o Nilcim. Não é que Nilcim, moço, nunca jogou, não sei o quê e tal. E Nilcim levou tanto a sério no primeiro, que aí no segundo encontro, ele falou assim, cadê a foto? Você não tem foto, moço? Mostra se tem foto jogando aí e tal. Aí ele passa no segundo encontro, e aí tinha que comprar a camisa, né, pra ir no evento e tal. E aí ele, meio-dia, telefone, o celular toca, e Nilcim, o que foi? Só, Herbert, eu tô aqui em frente à sua casa, cara. Não, eu quero te mostrar um negócio. Eu falei, não, fui descer. Na hora que eu olho, ele tava com um álbum de fotografias do time do Itaú, com essa galera toda, você falou, né? E tinha uma foto lá que só tinha cinco. É. Que era Denner, Júnior, Índio, Lalá e...
0: Gil.
2: E Gil. Eram cinco. Eu falei, ah, cadê você aqui, Nilcim? Não, moço. Porque antigamente tirava foto só dos cinco
0: titulares,
2: né? Ele, peraí, procurou outra lá e tinha uma grandona assim com todos os jogadores, os funcionários
1: dos bancos
2: e
1: tal.
2: Aí eu falei, não, então você pode ir no evento. Então você jogou. Ele foi me mostrar a foto, comprovar que ele podia ir. Eu falei, não, Justiça, você já tá liberado. Se alguém falar alguma coisa, você já fala que eu já liberei, já tá autorizado a participar.
1: Herbert Roy, é interessante assim esses encontros, igual vocês mesmos citaram agora, que, né, o Herbert falou que

0: tem uns 10 que inclusive não estão mais entre a gente. Então assim, a vida ela é feita de segundos, né, Roy? Então assim, é interessante a gente aproveitar essas oportunidades de ir, de confraternizar com a galera, com a turma.
1: É o momento de rever o pessoal.
0: Exatamente,
1: né?
0: Porque ninguém sabe o próximo a gente vai estar.
1: Então, o seu Nilcinho estava na última, né? Então assim, muito brincalhão. Ele tirava a foto lá e queria correr para tirar a foto junto com a gente. Então, cara, muito amigo ali que infelizmente esse ano não vai estar com a gente.
2: Final de semana que vem eu vou ficar por conta de encontro. Tem esse na sexta-feira e no sábado.
1: No sábado tem do Pentauro.
2: Tem o do Pentauro. Na verdade, é a turma do Pentauro, da pelada de Jacaré e da pelada de Nenzinho.
1: Sim, sim.
2: Tinha uma pelada de salão na casa de Nenzinho.
1: Tinha a pelada
2: de Jacaré e do Pentauro, que era Pentauro. Final de semana. Aí nós estamos a reunir. Já está. E terça-feira eu vou receber aqui, vamos receber aqui Julinho Rapadura e Júnior Professor para falar desse encontro.
1: Julinho Rapadura e Júnior Professor?
2: Como diz Bonga, é Oliveira.
1: Oliveira. Então, tem outra história também de Oliveira, doutora Laica de Oliveira, sabe? De Bonga.
0: Aproveita e conta aí. Pode contar.
2: É o negócio da escalada.
1: Da escalada de Bonga? Né? Mas é Júnior que conta, né? Júnior que falou, que ele contou, né? Que Bonga escalou o time, né? Que era professor Bonga e tal. Muito conhecido aí, professor meu no Colégio Marista.
2: João Bispo.
1: João Bispo Bonga.
2: Lendário
1: Bonga. Lendário Bonga. E aí ele treinava o time da Metalúrgica, né? E era um timaço e tal, né? Tinha...
0: De campo?
1: De campo e de futsal. Era só futsal, né?
2: Era futsal,
1: só
2: futsal. O forte era futsal.
1: Era futsal, Aí tinha Danilo goleiro, Aitóia, Índio, Júnior, Renato Pinambá, Picado. Então tinha uma galera bacana lá. E aí, disse que ele chamou o time assim e falou, pessoal, aí no time forte lá, que era o time de Zarão, que era o time lá do...
2: Da Espala ou do...
1: Não, da... Lá do Zarão, lá... Do Ferroviário, né? Do Ferroviário. Aí tinha Lotinha, tinha Zarão, João Carinha...
2: Seca.
1: E o Zé Marceca, então era um timão. Batatinha, então era um timão também. Aí disse que ele falou assim, ó, vamos jogar mais retrancado aqui, atrás, marcando e tal. Aí, não, beleza, Bonga. Quando chegou daqui a pouquinho, pessoal, o time deles era acostumado a partir pra cima, né? Falou assim, não, ó, esquece que Bonga falou, vamos partir pra cima. Aí, daqui a pouquinho, ganhou de 4-1, sei, foram campeões, né? Uhum. Aí, daqui a pouquinho, Bonga falou, falei, Oliveira, que tinha jogado desse jeito. Aí, eles foram campeões,
0: né? Já pro Bonga, eles mudaram.
1: Faz aí, inclusive, hoje eu encontrei com o Bonga lá, um abraço pro meu professor Bonga.
0: Abraço, sempre ouvindo lá na oficina dele, né?
1: Ele e Lula, os dois estavam lá.
0: Ô Roy, ainda tá no assunto ainda, eu queria que o Ebert falasse um pouquinho do Saga também.
1: Do Saga. Então, quando eu vim aquela vez aqui, né, eu tava entre aspas dentro do projeto, né, e aí...
2: Saga
1: Futsal. Posteriormente, as coisas foram andando e tal, né, e aí eu fiquei meio de fora, deu um probleminha, não? E aí, hoje o time está disputando o Campeonato Mineiro, mas eu não estou dentro do projeto, como eu estava no início, assim, né, Lino? Eu não estou hoje no projeto. Então hoje, sem falar com certeza, é o véio, né, que eu indiquei ele para ser o treinador.
0: Já foi técnico do Atlético.
1: Do Atlético, inclusive. Então, nesse período antes, quando eu vim aqui, nós entramos em contato com ele, eu entrei em contato com ele para bater um papo, a diretoria foi, nesse dia eu não pude ir, né, em BH. Aí eles acertaram com ele e hoje ele é o treinador, ele veio, né, o treinador, ele foi campeão do mundo pelo Atlético, né, tal, da Liga de Futsal, e hoje ele foi treinador do Ciclo Dias Salinas, né, e hoje ele faz parte do time do Saga, né. E aí eu não tô, hoje eu não
0: faço, você não tá pertence, no projeto?
1: Não, não tô no projeto, não.
2: Então, gente, mais uma vez, Ebert, muito obrigado por nos prestigiar aqui mais uma vez. E aí, mais uma vez aí, o convite aí, que ainda dá tempo, né? Dá tempo aí para as últimas camisas, para o pessoal participar do 10º encontro de gerações do futsal de Montes Claros. Porque quem jogou, quem é desportista, né? Aí, eu me fez lembrar aqui um grande desportista que sempre frequentou todas as competições de Montes Claros, Manuel Baterias, lembra dele? Não?
1: Manuel Baterias, o time do Manuel Baterias foi vice-campeão de uma Copa InterTV, Roy, em 95, contra a Nestlé, e aí eles perderam a final lá de 6-5, inclusive Vaguinho do Rochal fez 5 gols lá, Vaguinho tava Neboquinha, Vaguinho, Zé Carlos, aqueles meninos lá do Sabas, Pelezinho, Pelezinho e Adriano e o Lequinha Pivô. Então a Nestlé foi campeã acho que bi ou tricampeã da Copa Inter, da Copa TV Montes Claros na época, né?
2: Que tinha um time fortíssimo, né? Com Chicão e Companhia Limitada, né?
1: É, aí Chicão não tava nessa, não. Era Batatinha. Era Batatinha. Né? Batatinha. É. E Júlio César, que acho o diretor lá, que sim, era o goleiro. Aí tinha Toia, Ike, Chapa, Getúlio, Celcim, Clebim, Ronério, Cafezinho, então era um Fred lá do JK, então era um time massa também. Aí eles foram campeões. Aí quando foi quando eu comecei a. Nesse ano eu fui campeão juvenil, aí eu pela
2: praça.
1: Drogaria Minas Brasil, eu tava na praça. Nesse ano eu fui pra praça. Aí eu comecei, eles me chamaram. Aí foram quando nós fomos. Comecei a jogar pela Montes Claros Tênis Clube.
2: Beleza.
1: Então, dia 28, mais uma vez, dia 28 de agosto, na próxima sexta-feira, às 20 horas, no salão da ABB.
2: Seu contato,
1: né? O 10º encontro de gerações do futsal de Montes Claros. Quem quiser participar aí, né, do pessoal que jogou, mostra a foto, né, Lino?
0: Tem que mostrar que
1: jogou
0: a foto.
1: Aí, tem pouquíssimas camisas.
0: Roy, se o Roy for, tem que mostrar a foto, viu?
1: Então, assim, esse encontro reúne. Roy, desde o pessoal do Banco Hipotecário, né? Então, esses times aí que você vai lembrar, que não era da minha época, né? Então, mas assim, de pra cá, aí tinha Nicolas, Metalúrgico, Banco Itaú, Nestlé, Spala, né? O Montes Claros Tênis Clube, Neto então.
2: Fio, essa turma
1: várias, várias equipes que participaram. Então, esses jogadores todos vão estar presentes lá, né? Então, Índio, Toia, Getúlio, Junto Professor, quem mais?
2: Essa
1: galera toda, Gilbertão, esse pessoal tudo. E o pessoal da antiga Tulete, Hernan, né? Sim. Então essa galera toda aí vai estar presente no 10º encontro pra gente se reunir mais uma vez e reencontrar essa galera do futsal que tanto marcou época no futsal de Montes Claros. E lembrando, quem quiser então, meu telefone 99431817. Entre em contato aí. Se tiver essas camisas aí pra participar.
0: Chuchu tá mandando um abraço pra você aqui, ó. Falou que trabalhou com você lá na.
1: Chuchu? Na Gama?
0: Antiga Esporte Total.
1: Esporte Total, né? Abraço, Chuchu.
0: Outro
1: aqui também. Que eu não vejo ele.
0: Outro mandando um abraço pra você aqui, ó. Sérgio também.
1: Sérgio.
0: Abreu? É isso aqui, ó. Vê se você conhece pela foto aí, ó.
1: Ah, é Moquinha? Moquinha,
2: você não sabe Moquinha chama Sérgio, não, Lino?
1: Olha lá, Moquinha do lado lá,
2: ó. Moquinha ainda comendo mosca aqui.
0: Eu não sabia, não.
1: O primeiro encontro foi lá, então, lá no quintal.
2: Sérgio Urão,
0: a gente todo dia fala Moquinha. Volta a falar
2: Sérgio. Sérgio, eu tô sabendo que é Moquinha, tô deixando ele ali entrar no buraco.
1: É esse aqui. Esse é ouvinte
0: assíduo,
1: viu? Que toda vez ele tá aí.
0: Cruzeirense. Ô, Bestial, então, beleza, querido. Ainda tá tendo aquela peladinha, você me falou lá ainda lá?
1: Segunda, mas você não vai?
0: Eu vou.
2: Segunda que eu vou lá. Vai um cara que só faz
0: vou lá com você.
2: E pênalti.
0: Eu vou lá com você, viu, Everton? Que esse cara é invejoso demais.
1: Você jogou ali no futsal?
0: Futsal, não.
1: Olha lá. Você que você ia falar que jogou.
2: Você ao menos
1: mandou
2: uma partida.
1: Mostra a foto.
2: Ó, pra você ver, no futsal eu fui árbitro. Jogador, não pode falar que é rei, jogador.
1: Treinador?
2: Participei de várias equipes de Montes Claros.
1: Roxo Verde
2: e Banco Itaú.
1: João Neto, Alegria, Lotinha.
0: Você tem
2: Júlio César.
0: Tem vídeos comprovando isso? Vídeos comprovando isso?
1: Tem foto.
0: Foto você pode fazer montagem. Eu quero saber se tem vídeo.
2: Preto e branco antigo, que não vou fazer montagem.
0: Pra dá pra fazer o IADA, você faz, ué.
2: Fui dirigente. Fui
1: dirigente,
2: fui patrocinador, fui parceiro do encontro aí várias vezes. E... promotor da Copa tá de volta
1: esse ano. Eu vi a CNN, né?
0: É isso aí,
1: então,
0: Grupo CNN.
1: Belezão, até me falou, comentou. Parabéns, beleza. Aí, valeu.
0: Show de bola. Valeu, Elchale. Daqui a pouquinho, então, seguimos na Esportiva 98, aí num oferecimento da Marampampam Latina Seeds, galera. 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
14: 20 para 6. 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
18: É, na Esportiva seguindo então com a segunda parte, juntos até às 18 horas, minha galera. Tá fácil não, hein, meus irmãozinhos? Então é isso, né? O que, que a galera vai concorrer hoje, Linda Oliveira?
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20: Isso aí, e uma linda camiseta, linda e funcional camiseta aí, oferecimento da Sol Telhados e da Rádio 98 FM.
19: Exatamente.
18: Belezinha, então é só responder qual o placar dos jogos desse final de semana, Cruzeiro e Flamengo do Mineirão, e o jogão também entre Inter e Atlético, esse é fora, né?
19: Esse é lá.
18: Fora.
19: No Beira-Rio.
18: É. Valendo então esses dois prêmios maravilhosos. Beleza, no programa de hoje, além disso aí, dos ouvintes, vocês querem falar sobre mais alguma coisa? Porque já tá dando 6 horas, vocês estão vendo lá, né?
20: Deixa os ouvintes aí,
9: vontade. Eu não vou falar nada hoje, hoje eu vou ficar caladinho.
18: Então tá certo. Vamos ouvir então o que o povão tá falando logo, né? Pra ninguém ficar triste do outro lado do radio.
11: É, moço, você tá feio, viu? Amigos deles, né? Uhum. E aí, uma blusa da Salteiado, tá doido? Você tá querendo dar serviço ao povo, é?
18: Ué, mas essa camisa é pras pessoas ficarem mais bonitas, né, Roina?
20: Quem é que tá falando aí?
18: Nem sei quem é essa pessoa aqui. Hamilton, fala Hamilton.
20: Se você não quer a camisa, você não participa.
18: Não é só telhados não, meu filho, é só telhados e 98. Ah, ué, quem não quer não participa.
20: Não, aí ele não vai concorrer não.
18: Tá bloqueado, viu? Tá bloqueado, tá desvalorizando a camisa da 98. Olha só, muita gente querendo ganhar, enquanto outros estão desfazendo do prêmio Lino Oliveira.
9: Quem mais aí com a gente aí?
20: Você tá rindo, né? Eu tô invocado.
18: Depois você pega a camisa aí e mostra aqui no YouTube.
9: Vou pegar.
18: Que beleza, a bicha é brilhante, parece a camisa do Cruzeiro oficial. Você tá aí por fora, Romildo, você não tá aí com nada. Oi!
17: Boa tarde, 98. Boa tarde. Aqui tá falando é Breno, sobre a enquete de hoje aí, os resultados do final de semana. Galo vai perder de 3-0. E o Cruzeiro vai ganhar de 2-1. Valeu, obrigado.
18: Olha aí. Tá concorrendo já. Esse aqui é o nosso ouvinte, Breno Rodrigues. Dois já foram. Vamos trazer a galera aqui, o Marquinho da Policlínica, tomando ali algumas geladas. Mandou foto aqui.
20: É?
18: Da Duda da recepção também, deixou uma figurinha aqui. Boa tarde, boa tarde. Opa, tem mais um aqui aí.
21: Boa tarde, 98. Placar do jogo, Cruzeiro e Flamengo, 1-0 Cruzeiro.
18: Július.
21: E 1-1, Atlético Mineiro Internacional.
18: É, um empate fora é bom pro Atlético, hein? Aliás, no Brasileirão, o bicho tá pegando? É, menino, o Cruzeiro é o quinto com 36 pontos. O Atlético é o oitavo com 32. O adversário do Atlético Internacional tá na tábua da beirada ali, tá mostrando no YouTube a camisa da Soteria, maravilhosa.
20: Tá perto aí, no...
18: O time do Inter tá em 16º com 24, quase caindo pra segunda divisão. E o time do Flamengo é vice-líder, né? Eliminou o Cruzeiro da Libertadores aí no último jogo. Tem 45 pontos com um jogo a menos que o Palmeiras. Deve buscar esse título brasileiro também, hein, Rocha? O Flamengo.
20: É, Cruzeiro e Flamengo, mais um clássico, né? Seguido, menos de 4 dias.
9: Isso aí. Tomara que dessa vez o Cruzeiro pelo menos tenha coragem de jogar contra o
20: Flamengo. Agora dentro de casa de novo, né?
9: Agora dentro de casa. Agora,
18: não, mas agora não tá valendo nada, não. Quando tá valendo, tá valendo. É terça-feira que a gente vai humilhar o Galo.
9: Agora já temos aí mais de 30 mil ingressos vendidos pra esse jogo de amanhã. Amanhã já é sábado, né, cara?
18: É sábado, os dois
9: de
18: jogos.
9: Amanhã, hein? Lembrando que esse jogo do Cruzeiro vai ser às 20h30, né, Fábio?
18: Amanhã também, né?
9: É, o Atlético vai ser mais cedo um pouquinho, mas aí já temos mais de 30 mil ingressos vendidos já para esse jogo do Cruzeiro contra a equipe do Flamengo. Agora, resta saber se vai ter um time, pelo menos, mais titular, porque já que na terça-feira tem um clássico.
18: Como o Cruzeiro vai entrar triste nesse jogo, 1-0 para o Flamengo, e você, Lino, o que você acha?
9: Ah, vai dar Cruzeiro, vai dar Cruzeiro.
18: Você ainda tá confiante em você, Roy? Você
9: precisa ganhar, cara.
18: Cruzeiro e Flamengo dá quanto?
20: Cruzeiro e Flamengo, vai... Um joguinho de empate aí, 1-1, 0-0.
18: E Atlético e Inter?
9: O Flamengo vem com o time titular, né? Porque precisa... Só tem agora a Copa do Brasil... Só tem agora a Libertadores, não vai jogar a Copa do Brasil. Atlético e Inter, eu tô achando que vai dar um empate lá, porque o Internacional tá mal.
18: Internacional 3-0 lá. E você, Roy?
20: 3-0 pro Galo lá.
18: Aí, e você, Cândido?
22: 98, sobre a enquete, Cruzeiro vai perder de 2-0. E o Galo vai ganhar de 2-0 com gol de Fred, viu?
18: Então tá bom. Olha.
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6: Sextou, criançada, moçada, todo mundo ligado na Rádio 98 FM Montes Claros. Vamos para as últimas informações, começando aqui com o Campeonato Amador. Bora, gente. Já são 5h51.
7: Campeonato Amador.
6: Bom, parece sua voz linda. Vai, vai.
8: Campeonato Amador, que teve início ontem na sua primeira rodada. Tivemos jogos entre o Olaria e o Magalhães. Olaria 3, Magalhães 0. E Vila Luísa 1, Parma 0. Hoje teremos no campo Rubens Durães Pérez, também conhecido como Campo da Liga, Vitória Eldorado versus Paysandu, às 19h45. E no campo Wagner Souto Silva, lá no campo do Cruzeirinho, não é isso? No
9: isso,
8: Renascença.
9: Renascença.
8: Teremos o trem de zebra. Vila Exposição versus
6: o Castelo, zebra aqui.
8: Também às 19h45.
9: Vila Castelo contra Vila Exposição.
8: Vila Exposição contra Castelo. No campo lá do Cruzeirinho, no estádio Wagner Souto Silva.
9: Maravilha.
6: Esse é o Campeonato Amador de Montes Claros. Vamos ouvir mais duas pessoas e eu tenho um destaque rápido aqui para vocês dois comentarem, viu?
9: Bora lá.
6: Pode ser mais alguma informação, Elino? O Amador já foi.
9: É só o Rural, né, Roy? O Rural vai jogar no domingo. Teremos aí o jogo do...
6: Calma!
10: Campeonato Rural de Montes Claros.
6: Isso, agora pode falar.
8: Jogos válidos pelas quartas de final. Teremos os primeiros confrontos aí. No campo, no estádio João Rebelo, campo do Ateneu, Vila Nova versus Barcelona São Pedro, e no estádio Wagner Souto Silva, campo da Liga, o campo do Renascença lá, o Cruzeirinho, teremos Serra Verde e Barreiras, jogo de aspirantes titulares.
9: Nós vamos no domingo, né? No do Ateneu.
8: Nós, né?
9: Vila Nova, você e eu, né?
8: Vamos
9: a marcar presença lá, viu, gente?
6: Olha só, hein?
9: Eu, o Fábio e o Roy estaremos nesse domingo aí lá no campo do Ateneu. Vocês podem ir lá.
6: E com a camisa da Só Telhados em 98.
9: Isso mesmo.
6: Boa tarde.
11: Boa tarde, 98. Eu acho que nesse final de semana o Cruzeiro ganha do Flamengo de 2-1 e o Galo vai perder pro Inter de 3-0.
6: Isabela Silva, viu, Lino Oliveira?
9: Isabela Silva.
6: Dá uma olhada no YouTube, Isabela, como é que tá a enquete no vertical pra mim, Lino, rapidão.
9: Ok.
6: Porque tinha uma delas, das transmissões, que o pessoal não tava confiante no Cruzeiro, não, viu, Rajaves? depois da derrota para o Flamengo. Depois
8: daquele jogo. É porque o Cruzeiro realmente jogou muito mal no primeiro tempo, né? Pode ser por isso, né, Lênin?
6: Jogou muito mal. Jogou daquele jeito, tá meio misericórdia.
8: É, como diz Lino, o Cruzeiro se acovardou.
9: Se acovardou, exatamente.
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6: 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Oi.
12: Boa tarde, 98. Sobre a enquete aí, eu acho que esse final de semana o Cruzeiro vai ganhar de 1-0.
6: É o Max.
12: E o Galo vai empatar de 0-0.
6: Aí, tá confiante no Cruzeiro, então. Esse ouvinte da 98. Mais um, enquanto o Lino vê a enquete. Oi.
13: Boa tarde, 98. Então, esse final de semana, acredito que o Galo vai ganhar de 1-0.
8: Isso aí.
13: E o Cruzeiro, no mínimo, empate. 1-1.
6: Beleza. Eu tô achando que os dois vão entrar com as reservas, viu? Porque tem clássico na terça, Lino. Não vai entrar com titulares nesses jogos, não, vocês acham?
8: Não, aqui, o time do Atlético tem uma novidade, inclusive. Né?
6: Então fala aí dessa novidade.
8: É, o Vitão, que é da base do Atlético, deve entrar jogando.
6: Vitão do Norte? Contra o Inter?
8: É.
6: E Fred, entra, Roy?
8: Não tá aqui na relação, não, mas já está liberado pra jogar.
6: Ih, não tem Fred.
8: Pelo
6: não.
8: Brasileirão e, inclusive, na quarta de final da Sul-Americana também.
6: Cruzeiro, você acha que entra reserva pra esse jogo contra
9: vai
6: o
9: vai entrar mesclado, tenho certeza.
6: Então, nada completo, né?
9: É, nada completo, não.
6: Aí, tá vendo? O pessoal tá pensando, é um clássico, fim, terça-feira.
9: Olha só, veja bem. Qual, no YouTube aí, galera, a pergunta é a seguinte, hein? Qual o seu palpite para Inter e Atlético, Cruzeiro e Flamengo? Vamos lá. Eu vou votar aqui, ó, para que eu possa ver aqui o resultado. Então, vamos lá. 33%. O trem já sumiu, peraí, deixa eu voltar
8: aqui. Aí, vem aí, tá vendo?
6: É, no YouTube TV Montes Claros com, galera, boa tarde.
14: Alô, 98, aqui é Crisaldo. O Galo vai ganhar de 2-1.
8: Beleza.
14: E o Cruzeiro vai perder de 4-0. 4-0 o Cruzeiro vai perder.
6: No Mineirão.
14: Galo 2-1.
6: Urra, vai levar 4,
8: ó. Resultado, é isso aí que é beleza.
6: Mesmo. Do jeito que você gosta.
9: Você tá falando do prumo, meu
8: filho. Você não achou o trem no não?
9: O Atlético vai vencer o Inter, 33%.
6: Tá.
9: Só o Atlético vence, 0%.
6: Tá.
9: Só o Cruzeiro ganha do Fla, 67%.
6: Ó, então melhorou. Virou no YouTube. Vira, confiante então no Cruzeiro. Mas cedo tava diferente, tava 0% para o Cruzeiro, hein? Último do dia.
15: Boa tarde, 98-6. 2-0 pro Cruzeiro e 1-0 pro Atlético.
6: Eu vou trazer pra vocês dois agora, obrigado, viu, dos reis? Tá concorrendo já aqui aos prêmios. Vou trazer três destaques rápidos. O primeiro é muito importante, ó. O governo de Minas Gerais assinou na manhã de quinta-feira decreto que proíbe a publicidade de casas de apostas, as bets, em bens e equipamentos do governo. Ou seja, os estádios aí que têm iniciativa privada, como o Mineirão e o Mineirinho em Belo Horizonte, pá! Acabou esse negócio de bet lá. É. Brigado no estádio.
8: Ainda vai brigar, ainda para que os clubes não joguem com camisas.
6: É mesmo? Ixi, vai abranger muito
8: essa
6: mais.
8: Essa é uma coisa que o governo de Minas não detém poder, né?
9: Mas, não tem
8: poder. Mas em sendo dentro de um estádio do estado, ele pode impor.
9: Vai pra
8: justiça, né?
9: O que que ele pode fazer? Ele pode proibir placas de bets, né? Assim, dentro do estádio do Mineirão.
6: É, agora, no Brasil todo.
9: A Copa do Brasil é patrocinada por uma bet. O Brasileirão também é bet. Vai brigar.
6: Ixi, isso vai longe ainda, né? Outro destaque. Ronaldinho Gaúcho, aos 46 anos, vai estrear aí, Lino. Você viu essa notícia, Roy?
9: Roy tava falando isso aí.
6: Pelo Ravenna da terceira divisão italiana. É. Olha o marketing do cara. E eu acho que ele tá bem, viu? Ele ficou magrinho, rapaz.
9: E ele detém.
8: Você é Roy, Ronaldinho, que é qualquer um desses que jogou a última Copa aí.
9: Ô, Roy, ele comprou.
8: Ele é sócio dessa
9: Ele é sócio.
6: Ah, ele não é só jogador, não.
9: Não, ele não é só jogador, não.
8: Ele é acionista grande.
6: Olha aí. Verdade. O grande Ronaldinho Gaúcho. É. Será que dá certo? O gol ele vai fazer, a gente sabe disso, né? E agora, a mais importante de todas.
8: Fala.
6: E eu acho que merece até aplausos, né? Diante dessa notícia que saiu agora.
8: Aê! Não sabe nem o que que é, hein?
9: O Arcio Paulo tá falando.
8: Fala aí, primeiro, depois eu vou ver se
6: merece aplausos. Meu Deus do céu, o que que é?
9: O Arcio tá falando.
6: Ah, tá bom, que bom que você bateu palma.
9: Eu só confio em Fábio.
6: Punição pesada. A FIFA anuncia punições severas para jogadores da Argentina e para torcedores também, Lino. Roy Chaves. E para a Espanha, por causa daquela briga no final da Copa. Eu não vou falar o nome de cada jogador, porque o tempo já está curto, mas foram punições pesadas. Uma delas é a AFA, né? Que é como se fosse a CBF daqui, né?
8: Isso.
6: Sofreu punição por comportamento de torcedores durante a Copa do Mundo. E ultrapassa R$1,5 milhão de reais.
9: O Paredes pegou uma.
6: Até torcedores levaram a multa aí por causa do racismo, né, durante a Copa.
9: O Paredes pegou um gancho aí de 10 jogos imposto pela FIFA. Agora, eu queria saber se o Paredes não vai poder jogar a Copa Sul-Americana. Porque o São Paulo vai pegar o Boca, né? Ele é do Boca. Seria bom pro São Paulo, porque o Paredes é um jogadoraço.
8: Não, parece que as punições são administrativas aí, né? Multas e tudo. Não tem suspensões, não tem
9: jogo. Não, mas ele pegou 10 jogos de suspensão, ué.
8: Pegou o Paredes?
6: E multa de R$465 mil. Aline, deve abranger os clubes também, ué.
9: Olha,
6: se for só pela Argentina, não tem sentido, porque o cara vai aposentar e nunca vai pagar. Exatamente. Ele não pode jogar, ué.
8: Olha o que que eu penso com relação aí, tem dois pontos. Primeiro que a FIFA não tem lá todo esse respaldo moral pra tá punindo alguém, não, depois daquela palhaçada com o jogador dos Estados Unidos, numa Copa do Mundo, o negócio fica meio duvidoso.
9: É.
8: Mas que os jogadores da Argentina, pelo comportamento ridículo que eles tiveram, realmente merece todas as punições. Ridículo!
6: Mas Charles falou bonito, hein?
16: Cheguei, Brasil.
9: Essa menina só chega atrasada agora.
6: Muito obrigado, hein, viu, por enfeitar e deixar nosso programa cada vez mais rico. Já já vamos chamar os ganhadores, né, com a entrevista mais cedo.
9: Você falou isso com quem?
6: Com você e com o Roy.
9: Você é muito falso.
6: Com a entrevista mais cedo aí, ué.
9: Eu não sei quem que foi enfeitou o quê aqui.
6: Obrigado ao Herbert Allen também aí. Sempre trazendo histórias superiores e engraçadíssimas.
8: Semana que vem tem Juninho Rapadura e Júnior Professor.
6: Eles são jogadores?
9: Ah, falou que tinha um Lalaque.
8: É os craques do futebol.
9: Você pipocou, viu?
8: Eu?
9: O Lalaque que você falou que ia contar hoje.
8: Não, mas não tá dando tempo.
6: É verdade.
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2: 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Informa a hora. 6:17.
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0: 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Informa a hora. 6:32.
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4: Andrade Colchões informa a hora. 6:34.
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Jota Silva. Alô, Jacaré. Meus parceiros. Alô, Mari Santos, acertou? E Larissa, acertou alguma? Alô, Edith. Abraço, Edith. Alô, Eliane. Vem comigo, Shirley, Aline e Rita. Alô, programa bom, hein? Quase todo dia, vice-líder. Medalha de prata. 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Tô cortando as músicas aqui porque o tempo está pipocante hoje, hein? 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
1: Muita gente ainda vê a obesidade como falta de esforço ou disciplina, mas isso não é verdade. A obesidade é uma doença crônica e envolve vários fatores como genética, hormônios, alimentação, sono, estresse e o funcionamento do organismo. Por isso, o tratamento não deve ser baseado em culpa e sim em acompanhamento correto. A obesidade aumenta o risco de problemas como diabetes, pressão alta, gordura no fígado, apneia do sono e doenças do coração. E nem sempre é só comer menos e fazer exercícios. Muitas vezes é preciso entender por que a pessoa ganha peso e por que tem dificuldade para manter o emagrecimento. A obesidade tem tratamento e buscar ajuda é um cuidado com a saúde.
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0: Está no ar a Voz do Brasil. As notícias do governo federal que movimentaram o país no dia de hoje.
1: Olá, boa noite.
2: Boa noite para você que nos acompanha em todo o país.
1: Sexta-feira, 21 de agosto de 2026.
2: Vamos ao destaque do dia.
1: Dia D de vacinação.
2: Sábado é dia de levar crianças e adolescentes de até 15 anos aos postos de saúde.
1: Calendário nacional oferece 20 vacinas que protegem contra doenças como meningite, tuberculose e sarampo.
2: Agosto é mês para intensificar a imunização, como disse Éder Gatti, do Ministério da Saúde.
3: O objetivo é resgatar as pessoas que perderam a oportunidade de vacinação. Nesse momento, o Ministério da Saúde aumenta o abastecimento dos municípios e a gente estimula os municípios a também promoverem ações que intensifiquem a vacinação.
1: Mais de 3 milhões de pessoas não podem abrir conta em plataforma de aposta.
2: São beneficiários do programa, dos programas sociais ou de renegociação de dívidas. Raquel Mariano.
4: A medida tem como objetivo proteger recursos destinados à assistência social e à recuperação financeira das famílias.
1: Cidadão pode contar com atendimento presencial para acessar a conta gov.br.
2: Plataforma dá acesso a mais de 5 mil serviços públicos.
1: Vamos saber mais sobre o funcionamento da conta e níveis de segurança.
5: A conta do gov.br funciona como uma espécie de identidade. Ela é gratuita e pode ser feita por qualquer brasileiro.
2: Hoje, na apresentação da Voz do Brasil, Luciano Seixas e Mariana Jungmann.
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2: Sábado é dia D de vacinação.
1: É hora de atualizar a caderneta e levar crianças e adolescentes menores de 15 anos às unidades básicas de saúde e pontos de imunização em todo o país.
2: A campanha segue até 1º de setembro, com a oferta de 20 vacinas do calendário nacional que protegem contra doenças graves, como meningites, tuberculose e cânceres associados ao HPV.
1: O ministro da Saúde, Alexandre Padilha, fala sobre a vacinação.
6: A campanha de atualização é exatamente porque tem muitas crianças que receberam a primeira, a segunda, mas não receberam a terceira dose de uma vacina que precisa de 3 doses, ou não tomaram o reforço. Como cada vez mais a gente tem mais vacinas incorporadas no SUS, muitas vezes os pais têm até uma dificuldade de acompanhar o calendário. Por isso que eu sugiro aos pais entrarem no Meu SUS Digital, baixar a caderneta de vacina do seu filho no Meu SUS Digital, no celular, porque o próprio Meu SUS Digital manda mensagem para o pai, para a mãe, quando tá para atualizar a vacina, quando tá para vencer aquela vacina, da importância dessa atualização.
2: Para saber mais sobre a campanha de vacinação que ocorre durante todo o mês de agosto, eu e Mariana Jungmann conversamos com Éder Gatti, diretor do Departamento do Programa Nacional de Imunizações. Vamos acompanhar.
1: Diretora Dergatti, seja bem-vindo à Voz do Brasil, um prazer falar com o senhor. O senhor pode começar dizendo pra gente quais são as vacinas e quais os grupos prioritários dessa campanha?
3: É um prazer estar aqui falando com vocês. O público-alvo são todas as crianças e adolescentes com menos de 15 anos de idade. Então, todas as vacinas que fazem parte da rotina de vacinação dessa faixa etária, ela faz parte, então, do escopo dessa multivacinação. Então, nós estamos falando aqui de vacinas contra poliomielite, sarampo, difteria, tétano, coqueluche, e também tem as vacinas de adolescente, como, por exemplo, HPV, e também as vacinas de meningite, as vacinas contra o pneumococo, ou seja, são várias vacinas. A gente está falando de cerca de 20 vacinas que vão estar disponíveis nos postos. São vacinas que já estão nos postos, elas já estão ali disponível para a população na rotina. Porém, a gente aproveita esse mês para intensificar. O objetivo é resgatar as pessoas que perderam a oportunidade de vacinação. Então, nesse momento, o Ministério da Saúde aumenta o abastecimento dos municípios para que tenha mais vacina nos postos e a gente estimula os municípios a também promoverem ações que intensifiquem a vacinação. Como, por exemplo, o dia D, que está sendo chamado para o dia 22, que é um sábado, e também ações extramuro, ou seja, a sair da unidade de saúde para vacinar em ambiente público, ambiente de alta circulação de pessoas. Então, com isso, a gente espera melhorar ainda mais a cobertura vacinal.
1: Pois é, o senhor mencionou aí o dia D, né, que vai acontecer no dia 22 de agosto, a campanha vai até 1º de setembro, mas por que que é importante a gente ter um dia, assim, de mobilização, né? Por que que o dia D, todo ano o governo faz a campanha e tem sempre um dia D, por quê?
3: Olha, as pessoas, elas têm uma rotina muito intensa, né? Hoje em dia as famílias, tanto os pais quanto as mães, normalmente trabalham, muitas vezes não têm condições de levar seus filhos durante a semana nos postos. Então, a multivacinação é meio que para alertar os pais de que é importante pensar na vacinação e colocar a vacinação em dia. E o dia D, essa ação no sábado, ela serve para aumentar a oportunidade das famílias em colocar a vacinação dos filhos em dia. Então, o dia D tem essa importância. É um esforço a mais que a gente faz para ampliar o acesso e aumentar, consequentemente, a oportunidade das famílias em colocar a vacinação das crianças em dia.
1: E como é que fica, doutor Éder, depois de 1º de setembro? As vacinas vão seguir disponíveis na rede pública? Quem quiser, não tiver conseguido ir durante o período de campanha, é só chegar num posto de saúde e se vacinar?
3: As vacinas vão continuar lá. Durante a atividade corriqueira do posto, a pessoa pode procurar a unidade e colocar a sua vacinação em dia, mesmo depois ou antes da multivacinação. Esse é o mês de mobilização. É o momento em que a gente está resgatando aqueles que ficaram para trás, colocar em dia e aumentar a oportunidade da vacinação. Então, o mês é especial, ele é de intensificação, mas a vacinação já é uma rotina no SUS e as vacinas estão nos postos.
1: Doutora Dergatti, esse ano existe uma preocupação especial com o sarampo em 3 municípios de São Paulo, né? Que municípios são esses? O que está acontecendo por lá?
3: Olha, na verdade, a preocupação com o sarampo, ela deve acontecer em todo o país. Hoje o sarampo, o sarampo é uma doença que ela é evitável por uma vacina que nós temos no nosso programa há muitas décadas. Porém, a gente está vendo um descontrole do sarampo no mundo. Só para olhar nas Américas, por exemplo, a gente tem países como Estados Unidos, Canadá, México, Guatemala, que estão com o sarampo sem controle, acontecendo milhares de casos. E agora aqui na América do Sul nós temos 2 países que têm causado muita preocupação, que é a Bolívia e o Peru. Então, o risco de internalização do sarampo, ele é real e é um risco que acontece em todo o Brasil. E eventualmente casos relacionados à importação podem entrar. Então a recomendação de sarampo é para todo o país. Todo brasileiro tem que ter 2 doses, pessoas de 1 ano até 29 anos, 2 doses, pessoas de 30 a 59, pelo menos 1 dose. E isso está disponível em todos os postos, a vacina está disponível em todos os postos do país e qualquer brasileiro pode procurar uma unidade de saúde. Os 3 municípios paulistas, que é o município de São Paulo, o município de São Bernardo do Campo e o município de Guarulhos, eles registraram casos de sarampo, é um conjunto de casos relacionado à importação e que agora está tendo um trabalho muito intenso por parte do Ministério da Saúde e pelo Estado e pelos municípios envolvidos em conter esse sarampo. E nós estamos conseguindo e vamos conseguir acabar com essa circulação. Hoje, São Paulo, Guarulhos e São Bernardo do Campo está com uma recomendação irrestrita, ou seja, sem necessidade de verificação prévia se a pessoa foi vacinada ou não. De todas as pessoas de 6 meses até 59 anos, a vacina está ali sendo feita para toda a população, nessa faixa etária, nesses 3 municípios. Então, é importante que quem vive nesses municípios coloque a vacinação em dia, tome uma vacina contra o sarampo, mas as pessoas de outros municípios é importante verificar se tem pelo menos 2 doses até 29 anos ou 1 dose de 30 a 59 anos. Para não deixar o sarampo voltar no Brasil.
1: Nem o sarampo, nem essas outras doenças, né, doutor Éder. Nem o sarampo, nem todas essas outras doenças que estão aí no calendário de vacinação, né?
3: É importante lembrar que as vacinas, as doenças que são protegidas com as nossas vacinas, embora muitas delas a gente não veja mais, como por exemplo a paralisia infantil, desde 1989 o Brasil não tem um caso de paralisia infantil. E entre outras doenças, são doenças que a gente não vê mais, só que elas ainda estão por aí. Tem países que ainda têm paralisia infantil. A gente, de vez em quando, a gente tem um caso ou outro de difteria no país. E embora a gente tenha controlado doenças como coqueluche e meningite, elas ainda acontecem, embora numa frequência menor do que nos anos 80, nos anos 90, ainda acontecem, mas numa incidência mais baixa. Se nós é não nos vacinarmos, se nós pararmos com a vacinação, essas doenças retornam e retornam com força. E aí elas podem colocar a vida das pessoas em risco. Então é importante que as pessoas coloquem a sua vacinação em dia e lembrar que vacinar é uma forma de proteger o indivíduo, você vacinado, mas também proteger a sua família e quem convive com você. Porque é uma forma de nós não deixarmos a doença entrar na comunidade, que é a proteção coletiva que as vacinas oferecem.
1: Muito bem, nós conversamos com Éder Gatti, diretor do Programa Nacional de Imunizações. Muito obrigada, doutor Éder, pela sua entrevista aqui à Voz do Brasil.
3: Obrigado pelo espaço. Tchau.
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2: Mais de 3 milhões de pessoas estão impedidas de realizar jogos de apostas online, as chamadas bets.
1: Todas elas recebem algum benefício social e isso proíbe a participação dessas pessoas nesses tipos de jogos.
8: Beneficiários do Bolsa Família, do BPC, o Benefício de Prestação Continuada, do FIES, o Fundo de Financiamento Estudantil, ou de programas de renegociação de dívidas, estão impedidos de abrir ou manter contas em casas de apostas online no Brasil, conhecidas como bets. Isso representa mais de 3 milhões de pessoas. Desde outubro de 2025, o SERPRO, empresa pública responsável por desenvolver a tecnologia da informação, criou a plataforma Módulo de Impedidos, que cruza automaticamente o CPF dos usuários com as bases de dados dos programas sociais. A consulta é feita em tempo real pelas plataformas de apostas, no momento do cadastro, e também no primeiro acesso diário de cada usuário. Assim que o impedimento é identificado em uma conta já existente, a casa de apostas tem até 3 dias para suspender e devolver todo o saldo ao titular. A medida tem como objetivo proteger recursos destinados à assistência social e à recuperação financeira das famílias. O bloqueio da conta em bet é feito exclusivamente pelo CPF e não gera nenhuma penalidade para o beneficiário. Raquel Mariano, para a Voz do Brasil.
2: Pretende ingressar ou já está matriculado em um curso de graduação, pode consultar se a instituição e o curso estão regulares junto ao Ministério da Educação.
1: A consulta é feita pelo EMEC, plataforma oficial que reúne informações sobre a educação superior no país.
2: O sistema permite verificar se o curso é autorizado ou reconhecido e se a instituição está credenciada.
1: Também é possível conferir a modalidade de ensino, o número de vagas autorizado e o curso e se o curso está habilitado a funcionar no endereço informado.
2: O diretor de Política Regulatória da Secretaria de Regulação e Supervisão da Educação Superior, Rafael Furtado, reforça a importância de verificar a situação do curso antes de fazer a matrícula.
9: É importante que o cidadão e a cidadã busque a informação de se o curso existe, se a instituição está no cadastro, se ele está regular, se ele tem alguma marcação de supervisão e especialmente também se o curso é reconhecido, porque o curso precisa ser reconhecido para poder emitir diploma. E o segundo tipo de informação importante que o cidadão deve buscar é a informação relacionada à qualidade do curso. O Ministério da Educação, pelo INEP, divulga conceitos e indicadores de cursos e instituições. E os conceitos acima de 3, 4 e 5 são considerados satisfatórios.
1: Para fazer a consulta, acesse emec.mec.gov.br, selecione consulta avançada e escolha a opção de busca por instituição ou curso.
2: Criar uma senha ou mesmo recuperar o acesso da conta gov.br ainda causa dúvidas para muita gente.
1: Para quem precisa de apoio, o balcão do gov.br oferece atendimento presencial para serviços relacionados à conta.
2: Os balcões de atendimento estão disponíveis em 24 estados para orientar na criação, recuperação e segurança da sua conta.
10: Acesso a documentos, consultas de benefícios, declarações fiscais e utilidades por meio de um único login com CPF e senha é o que oferece a conta gov.br. São mais de 5 mil serviços públicos disponíveis, mas muita gente ainda tem dúvidas sobre como utilizá-los. Cidadãos que precisam de apoio com a conta, especialmente aqueles com dificuldades com o uso de tecnologia, como idosos, pessoas sem acesso à internet ou com baixa alfabetização digital, podem contar com um atendimento presencial no balcão GovBR. São 292 unidades disponíveis em 24 estados. No balcão, é possível receber orientação para entender o funcionamento da conta GovBR, além de criar ou recuperar a conta de forma segura, como explica o diretor do Departamento de Identidade Digital, Hudson Mesquita.
11: Onde o atendente vai auxiliar o cidadão a criar a sua conta, a recuperar uma senha, a fazer uma avaliação biométrica, a entender as camadas de segurança da plataforma, sempre visando que o cidadão tenha o máximo de autonomia no uso dos serviços digitais.
10: E para encontrar a unidade mais próxima,

0: permite consultar documentos e informações, acessar serviços do INSS e da saúde, além de assinar documentos digitalmente.
1: Para garantir mais segurança, a conta possui diferentes níveis de acesso, que podem ser ampliados pelo próprio aplicativo.
2: A conta do gov.br funciona como uma espécie de identidade. Ela comprova com segurança nos meios digitais que você é você. A conta é gratuita e pode ser feita por qualquer brasileiro. Ela pode ser usada para diversos serviços públicos, como acessar a declaração pré-preenchida do imposto de renda, os dados da aposentadoria no INSS e a carteira de trabalho digital. Quem se inscreve para o Enem, Sisu, FIES e ProUni também precisa usar a conta. Também é possível realizar a prova de vida digital utilizando o reconhecimento facial no aplicativo gov.br. Na área da saúde, a conta dá acesso a informações como vacinas, exames e medicamentos no Conect SUS. Marilda Castro é doula e utiliza o gov.br para assinar documentos digitais com assinatura eletrônica avançada.
3: Eu uso para assinar os documentos, todos os documentos que assino, né? E também, aí eu comecei a assinar os certificados, a partir do momento que encaminharam, né, todos os dados do imposto de renda, eu também baixo meu imposto de renda por lá. Eu vi que é bem mais prático.
2: A conta gov.br tem 3 níveis de segurança e acesso: ouro, prata e bronze. O nível mais completo é o ouro. Se sua conta for bronze ou prata, você pode subir para o nível mais alto. Na parte de cima do aplicativo gov.br tem o botão ver nível. Quando você clicar nesse botão, vai aparecer o nível da sua conta e a opção aumentar nível da conta. Hudson Mesquita é diretor do Departamento de Identidade Digital do Ministério da Gestão e da Inovação em Serviços Públicos. Ele explica como aumentar o nível da conta gov.br.
4: Uma conta mais simples, onde são validados alguns dados cadastrais do cidadão, que a gente chama de conta bronze, já dá acesso à maior parte dos serviços públicos, mas se ela precisa acessar um serviço que envolva dados um pouco mais sensíveis, ela precisa ter no mínimo ali uma conta de nível prata. Para esse nível de conta, o cidadão precisa fazer algumas validações a mais. Então, ou acessar com alguma das instituições financeiras que são integradas com o gov.br, ele vai acessar com o mesmo dado da conta bancária dele. Vai entrar lá com a agência, com a conta, só que ele vai acessar lá no ambiente do banco, e o banco é que informa o gov.br. E aí o gov.br dá acesso a novos serviços, né? E aí tem o nível ouro, que é o nível mais seguro de acesso, onde é necessário ele realizar uma validação biométrica.
2: Mas se o cidadão perder o acesso da conta porque esqueceu da senha, neste caso, ele deve clicar em Esqueci Minha Senha e recuperar a conta, como explica Hudson Mesquita, do Ministério da Gestão.
4: Se ela esquecer a senha, a forma de recuperação da senha é a mesma, são os mesmos fluxos que ela utilizou para criar a conta. Então, ela pode fazer uma validação facial e criar uma nova senha, ela pode usar o acesso com os bancos só para criar a nova senha, ou ela pode solicitar um código que é enviado por e-mail ou telefone, né, de acordo com o dado que está cadastrado na conta dela. Se vai um código único para o e-mail ou via SMS, ela informa esse código e altera a senha do gov.br.
2: Para criar uma conta ou ter mais informações, você pode acessar na internet a página gov.br ou criar sua conta pelo aplicativo no celular. Reportagem Márcia Fernandes.
0: Neste sábado, 22 de agosto, é comemorado o Dia do Folclore.
1: E para celebrar a cultura brasileira, a gente vai conhecer no nosso quadro A Voz pelo Brasil uma das manifestações mais tradicionais do Maranhão, o Bumba Meu Boi.
0: Patrimônio imaterial do Brasil, a brincadeira movimenta o turismo com uma mistura de música, dança e religiosidade pelas ruas e praças de São Luís.
1: Quem vai contar essa história pra gente é Karine Melo, em reportagem que contou com a produção de Raquel Mariano.
5: A Voz pelo Brasil. A história começa com pai Francisco e mãe Catirina. Grávida, Catirina sente o desejo de comer a língua de um boi. Francisco, para atender a companheira, escolhe justamente o animal mais bonito e querido da fazenda, onde trabalha e mata o boi. Quando o fazendeiro descobre o que aconteceu, fica desesperado. Francisco e o patrão recorrem a um pajé. E o milagre acontece. O boi volta à vida. E é para celebrar essa ressurreição que começa a festa. Mas a tradição vai muito além da lenda. Ao longo do tempo, ganhou novos personagens, músicas, ritmos e diferentes maneiras de brincar. São chamados sotaques: matraca, zabumba, orquestra, baixada.

0: virada e costa de mão. Cada um tem sua própria identidade e todos têm a mesma capacidade de fazer uma comunidade inteira se reunir em torno do boi. E é justamente essa diversidade que espalha o Bumba Meu Boi por São Luís. A brincadeira ocupa praças, bairros, terreiros e os chamados barracões, onde os grupos ensaiam, fazem as indumentárias e preparam as apresentações. E antes de ganhar as ruas, o boi passa por um momento especial, o batizado, uma bênção para pedir proteção e abrir oficialmente a temporada. Os ensaios começam meses antes do São João, depois vem os arraiais, festivais e encontros de grupos que transformam São Luís em um grande palco. Hoje as redes sociais ajudam o turista a descobrir onde cada grupo vai se apresentar e acompanhar uma programação que se espalha por diferentes bairros. A festa movimenta a cidade por semanas e também mexe com a economia. Hotéis, bares, restaurantes, comércio, todo mundo entra no ritmo do boi, como explica a presidente do Boi da Floresta, Nadir Cruz.
1: É uma festa grandiosa, porque as pessoas vêm, alguns para conhecer, outros para revisitar, né? Para acompanhar. A quantidade de pesquisadores, de fotógrafos, de pessoas querendo ver pela primeira vez tem aumentado a cada ano. A gente percebe, por exemplo, quando chega de maio, junho, julho, até agosto, setembro, a hotelaria do Maranhão é superlotada.
0: Talvez por isso o Bumba Meu Boi seja tão difícil de explicar para quem vê de fora. Porque ele não é apenas espetáculo, é memória, pertencimento e fé que passa de geração em geração, como explica Leila Naiva, presidente do Boi de Axixá.
2: Desde pequenininha, eu danço no boi, com meu pai. Aí vim com ele, aprendi a bordar. Tenho foto antiga minha sentada no chão bordando, junto com as outras bordadeiras.
0: O ciclo termina com a morte do boi. E segundo Zé Inaldo, presidente do Boi Bumbá Maioba, a cada ano com mais reconhecimento do público.
3: E essa festa de encerramento, ela tem assim também, né, por parte do público, uma adesão muito grande. E esse ano, diga-se de passagem, foi recorde de público na nossa festa, onde ficamos extremamente muito felizes e agradecidos a Deus por ter esse reconhecimento da sociedade.
0: No Maranhão, o boi morre para nascer de novo no ano seguinte. E quando a nova temporada começa, a história de pai Francisco, mãe Catirina e daquele boi que voltou à vida também renasce. Reportagem Karine Melo.

0: foram as notícias do governo federal.
1: E agora com as notícias do Poder Judiciário e do Congresso Nacional. Boa noite, um bom fim de semana.
0: A gente volta na segunda-feira. Até lá, boa noite.
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4: Supremo determina que a Polícia Federal amplie a investigação sobre vazamento de informações sigilosas.
5: STJ fixa tese sobre remissão de pena por aprovação no Enem e no Enseja.
4: TSE vai criar sala para acompanhar questões climáticas que podem comprometer as eleições de 2026.
5: Boa noite, eu sou o Arthur Filho.
4: E eu sou Walter Lima.
5: O Supremo Tribunal Federal determinou que a Polícia Federal amplie a investigação sobre o vazamento de informações sigilosas relacionadas à Operação Sem Desconto.
4: A decisão é do ministro André Mendonça, relator do caso no STF. Marcela Luiza.
6: A decisão foi tomada após um pedido apresentado por Fábio Luiz Lula da Silva, o Lulinha, que comunicou ao Supremo a divulgação pela imprensa de informações que, segundo ele, teriam origem em procedimentos protegidos por sigilo. Na decisão, o ministro André Mendonça cita reportagens publicadas recentemente que teriam reproduzido trechos de mensagens, documentos e informações de investigações sigilosas. Mendonça determinou que esses novos fatos sejam incluídos no inquérito policial que já apura a origem dos vazamentos. Segundo o ministro, a investigação deve buscar identificar quem tinha o dever de preservar o sigilo e, eventualmente, violou essa obrigação.
5: A aprovação no Enem, Exame Nacional do Ensino Médio, e no Enseja, Exame Nacional para Certificação de Competências de Jovens e Adultos, pode ser usada para a redução da pena.
4: Para o STJ, a chamada remissão é possível mesmo que o preso já tenha concluído o nível de ensino avaliado nesses exames antes de iniciar o cumprimento da condenação. Fátima Uchoa.
7: Pelo rito dos repetitivos, a terceira sessão do STJ também definiu que a remissão não pode ser concedida novamente quando a aprovação em algum desses exames já tiver sido usada para reduzir a pena, pois isso seria dupla concessão do benefício pelo mesmo fato. Segundo o relator ministro Reinaldo Soares da Fonseca, a aprovação no Enem e no Enseja exige estudo por iniciativa própria e é um fato diferente da simples obtenção do certificado de conclusão. Como o julgamento ocorreu pelo rito dos repetitivos, todos os juízes e tribunais devem seguir as teses fixadas pelo STJ.
5: A segunda turma do TST manteve a responsabilidade subsidiária do município de Cubatão, em São Paulo, pelo pagamento do FGTS de uma técnica de radiologia terceirizada.
4: Para os ministros, ficou comprovada a culpa do órgão público por não fiscalizar o contrato de prestação de serviços. Mila Amaral.
8: A mulher trabalhou 13 anos no hospital municipal e ficou sem receber após o fim do contrato com a gestora do hospital. O município até assinou um acordo com o Ministério Público para pagar as verbas rescisórias, mas não cumpriu o compromisso. A segunda turma do TST entendeu que não foi uma culpa automática, ficou provado que a prefeitura não fiscalizou o contrato e ainda descumpriu o acordo. Se a empresa não pagar, quem paga é o município em caso de falha de fiscalização.
5: Tribunal Superior Eleitoral vai criar sala para acompanhar questões climáticas que podem comprometer as eleições de outubro.
4: A sala tem o objetivo de monitorar riscos climáticos e garantir a segurança e continuação do processo eleitoral diante de eventos meteorológicos e hidrológicos extremos. Guilherme Firmino.
9: A Sala Nacional de Situação Climática tem o objetivo de mapear zonas críticas e identificar sessões eleitorais em municípios vulneráveis. O acompanhamento acontecerá diariamente e de forma ininterrupta a partir de 24 horas antes de cada turno. A sala contará com representantes do tribunal e de órgãos especializados, que vão poder determinar rotas emergenciais de transporte, reforço dos sistemas de comunicação e orientação em situações de emergência. Locais de votação também vão poder ser alterados em zonas de desastres. Essas decisões vão seguir a orientação da legislação eleitoral.
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5: A você uma boa noite.
4: E um bom fim de semana.
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1: Eu sou Paula Groba.
2: E eu sou Ricardo Nakaoka.
1: E estes são os destaques de hoje do Jornal do Senado, que começa agora.
2: Fim da escala 6x1 e PEC da Segurança Pública chegam à comissão do Senado.
1: Motoristas sob efeito de álcool ou drogas podem ter prisão preventiva.
2: Segurança de implantes médicos para mulheres é tema de debate no Senado.
1: Boa noite.
2: Boa noite.
1: Beber e dirigir podem ter consequências ainda mais graves. Uma proposta pronta para votação na Comissão de Constituição e Justiça permite a prisão preventiva de motoristas flagrados sob efeito de álcool ou drogas que provocarem acidentes graves com mortos ou feridos.
2: O texto também aumenta as penas para casos de homicídio culposo e lesão corporal grave causados por motoristas que dirigem após o consumo dessas substâncias. A ideia é endurecer a resposta da justiça diante de acidentes que poderiam ser evitados. A reportagem é de Bruno Lourenço.
3: O homicídio culposo no trânsito, agravado pelo consumo de álcool ou outras drogas, pode ter a pena aumentada de 5 a 8 anos para 6 a 10 anos de reclusão. E a punição para lesão corporal grave ou gravíssima, agravada pelo consumo de álcool ou outras drogas, seria de reclusão de 3 a 6 anos, em vez dos atuais 2 a 5 anos. É o que diz projeto de lei em análise na Comissão de Constituição e Justiça. A proposta também muda o Código de Processo Penal para admitir a prisão preventiva nesses casos. O senador Marcos Duval, do Avante do Espírito Santo, destacou que a privação de liberdade é fundamental para conscientizar o motorista infrator e evitar a repetição da conduta ao volante.
4: Queremos que referidos autores passem ao menos um período mínimo na prisão, como um preso comum, ainda que no regime semiaberto ou aberto. A prisão tem um evidente potencial dissuasório e não vemos por que não utilizar quando necessário.
3: O texto, que pode ser votado na CCJ, ainda admite a prisão preventiva em casos de homicídio ou lesão corporal grave causados em virtude de rachas ou de exibição de perícia em manobra de veículo.
1: E uma decisão do Supremo Tribunal Federal ampliou a proteção garantida pela Lei Maria da Penha. As medidas protetivas, antes associadas principalmente ao contexto doméstico e familiar, agora também podem ser aplicadas em outras situações de violência contra a mulher.
2: No Senado, projetos buscam reforçar e tornar mais efetiva essa proteção, com propostas que vão da concessão de medidas por delegados à criação de sistemas de alerta para avisar a vítima sobre a aproximação do agressor. Repórter Marcela Cunha.
5: As medidas protetivas de urgência da Lei Maria da Penha podem ser aplicadas mesmo sem vínculo doméstico, familiar ou afetivo entre vítima e agressor. Esse é o novo entendimento do Supremo Tribunal Federal, baseado num caso de ameaças de um vizinho à vítima, que teve a proteção negada em Minas Gerais. A Lei Maria da Penha também vem passando por mudanças no Congresso. Neste ano, uma proposta aprovada pelo Senado e já transformada em lei, tornou o monitoramento eletrônico do agressor uma medida protetiva autônoma. A senadora Damares Alves, do Republicanos do Distrito Federal, afirma que os mecanismos existentes ainda não são suficientes para conter a violência.
6: Nós temos mecanismo de defesa, proteção, e nós não estamos dando conta. O que está acontecendo? Nós vamos ter que parar tudo, gente. E a gente vai ter que rever a violência contra a mulher no Brasil.
5: Entre os projetos ainda em análise no Senado, um amplia a possibilidade de delegados concederem medidas protetivas emergenciais, como o afastamento e a proibição de contato com a vítima. Outro cria um perímetro eletrônico com alertas quando o agressor monitorado se aproximar da área de proteção da mulher.
1: O presidente do Senado, Davi Alcolumbre, encaminhou hoje à Comissão de Constituição e Justiça duas propostas de emenda à Constituição consideradas prioritárias na pauta do Senado. Uma delas trata do fim da escala de trabalho 6x1 e prevê a redução gradual da jornada semanal para 40 horas com 2 dias de descanso remunerado. O relator na CCJ será o senador Omar Aziz, do MDB do Amazonas.
2: A outra é a PEC da Segurança Pública, que terá como relator o senador Rogério Carvalho. A PEC, já aprovada na Câmara dos Deputados, reorganiza o sistema de segurança pública no país. A proposta redefine as fontes de financiamento do setor, incluindo a destinação de parte da arrecadação das apostas esportivas aos fundos nacionais de segurança pública e do sistema penitenciário. As duas propostas agora serão analisadas pela comissão.
1: Um dispositivo médico implantado no corpo para evitar a gravidez pode trazer consequências que vão muito além do efeito desejado. No Senado, um debate chamou a atenção para os riscos e os efeitos adversos relacionados a dispositivos destinados à saúde da mulher, com destaque para o contraceptivo permanente Exur.
2: A Comissão de Direitos Humanos discutiu a segurança desses implantes, a fiscalização sanitária e a importância do consentimento informado das pacientes. Também foi debatida a necessidade de acompanhamento e assistência às mulheres que sofreram possíveis complicações. A reportagem é de Yasmin Rodrigues.
7: A Comissão de Direitos Humanos e Legislação Participativa do Senado discutiu a segurança de dispositivos médicos implantáveis destinados à saúde da mulher, com atenção especial aos impactos relatados por mulheres que utilizaram o sistema contraceptivo permanente Exur. Representando mulheres que passaram pelo procedimento, a presidente da Associação de Mulheres Vítimas do Exur Brasil, Kelly Patrícia da Luz, levou à audiência a perspectiva das pacientes ao buscarem auxílio.
8: Porque quando buscávamos atendimento dentro do HMIB, que foi o único hospital aqui em Brasília que fez a implantação do dispositivo, éramos chamadas por nomes pejorativos por aqueles que deveriam nos amparar e dar assistência.
7: Entre os problemas associados ao Exur mencionados na pauta da audiência estavam relatos de dores crônicas, perfurações de órgãos, migração do material e reações alérgicas. A senadora Damares, do Republicanos do Distrito Federal, questionou a Anvisa sobre o monitoramento do Exur pós-comercialização. Em resposta, Daniel Roberto Corade, gerente-geral de monitoramento de produtos sujeitos à vigilância sanitária da Anvisa, explicou que o acompanhamento é responsabilidade das empresas.
1: Jovens de todo o Brasil ocuparam o plenário do Senado e tiveram a missão de pensar e votar propostas para o país. A experiência terminou com a aprovação de projetos que tratam de temas que fazem parte do cotidiano das novas gerações.
2: Entre as propostas aprovadas pelos jovens senadores de 2026, estão medidas de prevenção à violência contra a mulher, apoio a estudantes imigrantes e ações para ampliar o letramento digital. Repórter Lana Dias.
9: Uma das propostas aprovadas prevê material adaptado para estudantes imigrantes e protocolos de combate a episódios de xenofobia, que é a discriminação contra pessoas de outros estados, regiões ou países. Outro texto integra a atuação dos setores de educação, segurança pública e tecnologia no combate à violência contra a mulher. A jovem senadora Maria Eduarda Santos de Arruda, de Mato Grosso, saudou a aprovação e destacou a presença feminina nesta edição.
10: A gente sabe que os índices de violência contra a gente é muito grande, seja violência física, moral e qualquer outro tipo de violência, e eu acredito que um trabalho em relação a isso é um grande passo dentro da nossa sociedade.
9: A ideia da terceira proposta é criar a chamada Juventude Sem Barreiras, com ações de letramento digital e estímulo à participação nos processos democráticos. Todas as três serão analisadas pela Comissão de Direitos Humanos e Legislação Participativa, onde podem virar projetos de lei.
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2: Edição de Paula Groba e trabalhos técnicos de João Lira, o Jornal do Senado fica por aqui. Acompanhe agora as notícias da Câmara dos Deputados e do Tribunal de Contas da União. Boa noite.
1: Boa noite e um bom fim de semana.
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13: O Tribunal de Contas da União acompanha o pagamento de benefícios previdenciários pelo Instituto Nacional do Seguro Social, o INSS. A fiscalização analisou dois problemas: a demora para conceder benefícios e o indeferimento de pedidos que atendem aos requisitos. Em 2 anos, foram registradas mais de 22 milhões de solicitações. O TCU reconheceu avanços no acompanhamento da fila. Entre as medidas estão o programa Acelera INSS e novas ações para monitorar os pedidos. Mas a auditoria também identificou que há problemas estruturais. O trabalho apontou dificuldades em tecnologia, automação e capacidade de análise. Para o tribunal, isso faz com que o INSS ainda dependa de programas temporários para reduzir a fila de análise. O tema continuará sendo acompanhado. Saiba mais em tcu.gov.br.
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14: Presidente Hugo Mota defende a soberania do Brasil no setor de saúde.
15: Câmara aprova uso de consórcio público na compra de alimento escolar.
14: Projeto promove ações de atenção à saúde de alunos da educação básica.
15: Comissão aprova a proposta que proíbe taxa mínima de consumo de água.
14: Boa noite. A Câmara analisa projeto de lei que proíbe a cobrança da taxa mínima de consumo de água. O texto avançou na Câmara, como informa a repórter Maria Neves.
16: A Comissão de Desenvolvimento Urbano da Câmara dos Deputados aprovou o projeto que proíbe a cobrança de tarifa mínima de consumo pelas concessionárias de serviços de água e esgoto. O texto aprovado, apresentado pelo relator, deputado Ícaro de Valmir, do Republicanos de Sergipe, estabelece uma nova diretriz nacional para a estrutura tarifária dos serviços de abastecimento de água e de esgotamento sanitário. Pelo projeto, a conta será composta por uma parcela fixa e outra variável. A parcela variável deverá ser calculada exclusivamente em função do volume de água efetivamente gasto pelo consumidor. Já a parte fixa será determinada em função de gastos das empresas, como manutenção da infraestrutura e expansão dos serviços. Ao apresentar o projeto, o deputado Tiago de Joaldo, do Republicano de Sergipe, explicou que atualmente as empresas impõem ao consumidor o pagamento de uma tarifa mínima por consumo equivalente a 10 metros cúbicos por mês. Na opinião de Ícaro de Valmir, a mudança vai promover justiça tarifária para os consumidores.
17: Você consumindo 1.000 metros, você vai cobrado pelos 1.000 metros. Você consumindo 5.000 metros, vai ser apenas cobrado pelos 5.000 metros cúbicos de água. Claro que ainda irá existir uma tarifa mínima, que é uma tarifa muito justa, que é uma tarifa praticamente, vamos dizer aí, que de 10 reais, 15 reais, que irá ser cobrada apenas para poder ser levada essa água ou para o tratamento em si de toda a rede de distribuição de água.
16: O projeto original do deputado Tiago de Joaldo proibia todo tipo de cobrança mínima para que o consumidor pagasse somente pela água que gastou. O relator, no entanto, considerou necessário prever uma taxa fixa para a manutenção da rede. Na opinião de Ícaro de Valmir, se a lei apenas proibisse toda a cobrança mínima, poderia criar insegurança regulatória, afetar o equilíbrio econômico de contratos em vigor e transferir custos de forma desordenada para as faixas variáveis de consumo. Pela proposta em análise, os contratos do setor de água e esgoto assinados depois da entrada da nova lei em vigor devem levar em consideração a nova estrutura tarifária. Os contratos vigentes terão de ser adaptados em até 24 meses após a publicação da lei. A proposta, que estabelece uma nova estrutura tarifária para as contas de água, ainda será analisada pelas comissões de Finanças e Tributação e de Constituição e Justiça. Da Rádio Câmara de Brasília, Maria Neves.
12: Desenvolvimento Regional.
18: Charles Fernandes, do PSD da Bahia, destaca a importância do projeto de irrigação do Vale do Uiú, afirmando que a iniciativa é estratégica para impulsionar o desenvolvimento da região. Ele acredita que o empreendimento vai ampliar a produção agrícola e fortalecer a geração de emprego e renda.
14: O deputado diz ainda que o projeto pode transformar o Vale do Uiú em um importante polo de produção agrícola da Bahia e do país. De acordo com Charles Fernandes, a iniciativa responde à crescente demanda global por alimentos e fortalece o agronegócio regional.
19: Por quê? Não há uma outra fábrica de geração de emprego e renda para aquela região da Bahia que não seja o projeto de irrigação do Vale do Uiú. Esse projeto, ele vai gerar 50 mil empregos diretos e terá um rendimento de mais de 1,5 bilhão de reais por ano em produção. Haja vista que o mundo precisa de alimento e o Brasil é esse celeiro de produção.
12: Transportes.
18: Carlos Chiodini, do MDB de Santa Catarina, propõe dar o nome de viaduto Casimiro Klosowski à estrutura localizada no quilômetro 43 da BR-280, em Guaramirim. Ele explica que a iniciativa visa homenagear um morador local que atuou na busca por melhorias para a comunidade.
14: Segundo Carlos Chiodini, Casimiro Klosowski foi um dos principais defensores da construção do viaduto que trouxe mais segurança para quem trafega pela rodovia. A proposta também destaca um abaixo-assinado de moradores que pediam que o nome de Casimiro fosse dado à estrutura.
12: Educação.
18: A Câmara aprovou o uso de consórcios públicos na compra de alimentos escolares. A repórter Paula
20: Nacional de Alimentação Escolar. A medida facilita a atuação de pequenos municípios que poderão unir esforços para aumentar a eficiência nas compras e reduzir custos. Os consórcios públicos estão previstos em lei e funcionam como associações entre entes federativos com o objetivo de promover ganhos de escala, economia e maior poder de negociação. O autor da proposta, deputado Tiago de Joaldo, do Republicanos de Sergipe, disse que o objetivo é preencher uma lacuna, já que hoje os municípios não podem utilizar recursos federais nesses consórcios para a merenda.
21: Se no caso da merenda escolar, a compra que esse consórcio faz é apenas a partir de recursos próprios dos municípios. Eles não têm uma autorização legal para usar o recurso do Programa Nacional de Alimentação Escolar, o PNAE, para também fazer compras consorciadas. Então a compra de merenda escolar por consórcio já é uma realidade. Municípios do Brasil inteiro fazem isso como medida de economia, porque você dá escala para a compra, você consegue comprar um volume maior, porque a compra não é apenas para um município, mas para um conjunto de municípios consorciados, e aí os fornecedores conseguem ter um preço melhor, consequentemente barateia para os municípios, permite que os municípios comprem em maior quantidade e também com melhor qualidade.
20: Segundo o texto aprovado, as aquisições por meio de consórcios públicos não afastam a obrigatoriedade de cumprimento do percentual mínimo de aquisição de gêneros alimentícios vindos da agricultura familiar. Esse mínimo deverá ser aferido e observado individualmente em relação a cada ente federativo participante do consórcio. De acordo com a legislação, do total dos recursos financeiros repassados pelo Fundo Nacional de Desenvolvimento da Educação no âmbito do Programa de Alimentação Escolar, no mínimo 45% deverão ser utilizados na aquisição de gêneros alimentícios diretamente da agricultura familiar e do empreendedor familiar rural ou de suas organizações. A prioridade deve ser dada aos assentamentos da reforma agrária, às comunidades tradicionais indígenas, às comunidades quilombolas e aos grupos formais e informais de mulheres. A proposta que permite a compra de alimentos para a rede de ensino por meio de consórcios públicos com verbas repassadas pelo Programa Nacional de Alimentação Escolar já pode seguir ao Senado, a menos que haja recurso para votação antes pelo plenário da Câmara. Da Rádio Câmara, de Brasília, Paula Bittar.
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12: Economia.
14: Fábio Macedo, do Podemos do Maranhão, propõe dobrar de 35 mil para R$70 mil o valor isento de imposto de renda sobre o ganho obtido com a comercialização de bens. Ele explica que o projeto alcança, por exemplo, a venda de veículos usados.
18: Para impedir que o novo teto de R$70 mil perca valor com o passar dos anos, o texto determina reajuste anual pelo IGPM, índice que mede a variação de preços. Fábio Macedo argumenta que o limite atual não é corrigido desde 2005, o que aumenta a tributação por causa da inflação.
14: Júlio César, do PSD do Piauí, quer ampliar os mecanismos de regularização de dívidas tributárias e não tributárias com a União. Ele apresentou projeto que permite desconto sobre multas, juros e encargos e amplia, em casos específicos, o prazo de pagamento para até 240 meses.
18: De acordo com Júlio César, a proposta estabelece condições diferenciadas conforme a capacidade de pagamento do devedor, incluindo pessoas físicas, MEIs e pequenas empresas. O texto ainda prevê a suspensão das cobranças enquanto o pedido de transação estiver em análise.
14: Rodrigo de Castro, do União de Minas Gerais, defende a aprovação de projeto que muda a forma de financiamento da conta de desenvolvimento energético, usada para bancar benefícios do setor elétrico. Hoje, parte dos recursos é arrecadada por meio da tarifa de luz paga pelos consumidores.
18: Rodrigo de Castro explica que o projeto transfere esses recursos para o orçamento da União. Ele explica que, com a mudança, os subsídios do setor elétrico passam a depender dos recursos previstos anualmente e aprovados pelo Congresso Nacional.
12: Saúde.
14: Comissão de Saúde aprova a criação da Política Nacional de Saúde na escola. A repórter Sofia Peçanha tem os detalhes.
0: A Comissão de Saúde da Câmara dos Deputados aprovou o projeto que cria a Política Nacional de Saúde na escola. O objetivo é fortalecer a integração entre as áreas de saúde e educação para promover ações de prevenção de doenças, promoção e atenção à saúde dos estudantes da educação básica pública. Segundo o texto, a política prevê a promoção da saúde e da cultura da paz, o enfrentamento de vulnerabilidades que possam comprometer o desenvolvimento escolar, o fortalecimento da participação da comunidade e a ampliação da comunicação entre escolas e serviços de saúde. Durante a votação, a relatora, a deputada Ana Paula Lima, do PT de Santa Catarina, destacou que a iniciativa fortalece ações já desenvolvidas no ambiente escolar e constrói uma população saudável e consciente.
3: Prevenir não somente as doenças transmissíveis, mas a questão da saúde mental, da cultura da paz, de evitar, por exemplo, que os adolescentes entrem, né, em algum tipo de vício, como vício de fumo, drogas, álcool, e principalmente para trabalhar o esquema de vacinação. E isto é importante relacionar, porque eles também vão comunicar às suas famílias e à comunidade que as vacinas salvam vidas.
0: O texto aprovado, apresentado pela relatora, ampliou a possibilidade de participação na política para escolas privadas, comunitárias, confessionais e filantrópicas de educação básica.
3: Considerando que desafios como a promoção de saúde mental, a segurança alimentar e nutricional e a atualização do calendário vacinal atinge todos os estudantes, independente da natureza administrativa da escola. Propomos ampliar o alcance da política também às instituições privadas, comunitárias, filantrópicas.
0: A relatora incluiu também no projeto ações específicas de prevenção ao uso de cigarros eletrônicos e outros produtos que contenham nicotina. A medida reforça ações de combate ao tabagismo convencional e a prevenção de doenças crônicas não transmissíveis. O projeto determina ainda que o compartilhamento de informações entre escolas e serviços de saúde observe as regras de proteção de dados pessoais e o sigilo profissional, além de reforçar ações de atualização do calendário vacinal dos estudantes, com participação da comunidade escolar nas atividades de promoção da saúde. A proposta aprovada determina que a Política Nacional de Saúde na Escola observe as diretrizes do Programa Saúde na Escola já existente no governo federal, sendo facultativa para estados, Distrito Federal e municípios. Da Rádio Câmara de Brasília, Sofia Peçanha.
18: Projeto de Fábio Choquete, do União de Santa Catarina, cria a Política Nacional de Atenção ao Diagnóstico Tardio do Transtorno do Espectro Autista. O objetivo, segundo o autor, é garantir acolhimento, atendimento integral e direitos a pessoas identificadas na adolescência, na vida adulta ou na velhice.
14: O projeto de Fábio Choquete prevê atendimento multiprofissional, apoio às famílias e capacitação de especialistas. A proposta também incentiva campanhas de conscientização, pesquisas e ações para ampliar a inclusão social, educacional e profissional de pessoas diagnosticadas.
18: Flávia Moraes, do MDB de Goiás, defende a aprovação de projeto que inclui nas ações em saúde previstas pelo governo federal o controle de dispositivo eletrônico para fumar, os chamados vapes. Ela reforça a necessidade de iniciativas de prevenção contra o câncer de pulmão.
4: Uma das causas mais recorrentes é a utilização de cigarros e agora principalmente os vapes, os cigarros eletrônicos, que para muitos é reconhecido como cigarro que não faz mal, mas pelo contrário, é muito mais prejudicial do que o cigarro convencional. Então nós temos aí projeto que combate a utilização, a comercialização, a fabricação dos vapes no Brasil. Nós criamos e já é lei, esse já foi aprovado, o Agosto Branco, que é o mês de prevenção ao câncer de pulmão.
14: Flávia Moraes ressalta que o projeto também tipifica como crime contra a saúde pública a fabricação, importação, comercialização, distribuição, armazenamento, transporte e propaganda de dispositivos eletrônicos para fumar.
5: Presidência.
18: O presidente da Câmara defende soberania do país na área de saúde. Hugo Mota participou de eventos sobre o tema e a repórter Silvia Munhato acompanhou.
6: O presidente da Câmara dos Deputados, Hugo Mota, disse nessa quarta-feira que não há soberania nacional sem soberania sanitária. Ele discursou no 5º Fórum Saúde, uma parceria da Esfera Brasil e da farmacêutica EMS.
8: Não há soberania nacional plena sem soberania sanitária. Um país que depende do exterior para produzir medicamentos, insumos e tecnologias de saúde é um país vulnerável. Isso a pandemia nos ensinou de forma dura e desse aprendizado nós não podemos esquecer.
6: Segundo Mota, a saúde é um direito constitucional, mas também um pilar estratégico da economia. E citou várias iniciativas na área aprovadas pela Câmara nos últimos tempos, como o programa Agora Tem Especialistas e a regulamentação da reforma tributária, que assegurou o tratamento diferenciado para medicamentos e dispositivos médicos.
8: Temos trabalhado por um ambiente que combine segurança jurídica, competitividade e inovação. Nesse sentido, o marco das pesquisas clínicas colocou o Brasil em novo patamar de atração de investimentos.
6: O presidente da Câmara também destacou a análise do projeto que regula o uso da inteligência artificial. Segundo ele, a Câmara está empenhada em entregar ao Brasil uma regulação equilibrada, que assegure direitos e, ao mesmo tempo, estimule a pesquisa e o desenvolvimento da inteligência artificial e de suas aplicações. Da Rádio Câmara de Brasília, Silvia Munhato.
5: Justiça.
14: Samuel Viana, do União de Minas Gerais, apresentou o projeto que reforça as prerrogativas dos advogados no acesso a certidões e informações de documentos nos órgãos públicos. A proposta obriga a administração a receber os pedidos com prazo para resposta e justificativa em caso de negativa.
18: Samuel Viana considera que a medida reduz obstáculos burocráticos que podem prejudicar a defesa dos cidadãos. O texto classifica como violação de prerrogativa profissional a recusa injustificada, a omissão de resposta ou a negativa sem fundamento legal.
14: Aline Gurgel, do União do Amapá, defende a criação de uma política nacional para aumentar a segurança de recém-nascidos em maternidades e hospitais. O projeto da deputada prevê medidas para evitar o desaparecimento, a troca, o sequestro ou a retirada indevida de bebês.
18: Entre as medidas, Aline Gurgel cita dispositivos de monitoramento, controle de acesso às áreas de internação e protocolos específicos para auto-hospitalar. A proposta também prevê que o Ministério da Saúde estabeleça regras nacionais de prevenção e resposta a ocorrências.
5: Segurança Pública.
14: Proposta veta condenados por agressão contra mulheres de prestar concurso público e ocupar cargos comissionados na administração pública. Autor da matéria, Bebeto, do PP do Rio de Janeiro, defende a necessidade de endurecer o combate à violência de gênero.
23: Isso vem de encontro ao aumento do feminicídio, aumento das agressões contra as mulheres, mesmo com medida protetiva. O agressor de mulher hoje no Brasil, ele não tem medo da lei. Ele não tem medo, ele continua praticando com medida protetiva. Existe a maioria, 70% hoje dos mandatos de busca e apreensão, mandato de prisão, é a Lei Maria da Penha no Rio de Janeiro. Porque os agressores de mulheres não têm limite.
18: O parlamentar também cita dados sobre violência contra a mulher no Rio de Janeiro, especialmente na Baixada Fluminense. Bebeto conclui que o projeto pretende ampliar punições e criar mecanismos de restrição para os autores de agressões.
14: Projeto de Andra Moura, do União de Sergipe, autoriza o juiz a decretar a prisão preventiva por iniciativa própria em situações de extrema urgência. A proposta permite a prisão sem pedido prévio da polícia ou do Ministério Público quando houver risco à vida da vítima ou de testemunha.
18: De acordo com Yandra Moura, a mudança busca dar resposta rápida em casos de crimes hediondos ou violência doméstica contra vulneráveis. Para ela, a atuação do juiz evita que a burocracia prejudique a proteção imediata às vítimas.
14: Termina agora o Jornal Câmara dos Deputados, produzido pela Rádio Câmara, com trabalhos técnicos de Wellington Teles e apresentação de Márcio Aquiles Sardi e Val Monteiro. Boa noite.
18: A Voz do Brasil volta na segunda-feira. Boa noite e bom final de semana.
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5: Dois casos graves envolvendo menores voltam a chocar o norte de Minas. Abre aspas. Uma adolescente de 15 anos foi apreendida junto com um amigo de 13, suspeitos de planejar e tentar matar a mãe dela, de 44 anos. Fecha aspas. No segundo caso, homem de 60 anos, abre aspas, confessou que a criança de 8 anos dormiu na casa dele e houve troca de carícias e envolvimento sexual. Conforme o relato da criança à polícia, ela conhecia o homem e, após sair da escola, foi até a casa dele. Fecha aspas. Um terceiro caso também repercute muito. É sobre a plantação de maconha encontrada novamente no norte de Minas. A logística de mais um caso incorpora irrigação, energia solar, fertilizantes e internet via satélite. Veja vídeo no arroba Montes Claros com o Instagram da 98FM e no Facebook Montes Claros com Rádio Mock e no WhatsApp. Deslizamento na Colômbia, em mina a céu aberto, matou 13 pessoas. Estados Unidos adotam novas sanções contra o governo de Cuba. No Brasil, multa será aplicada a passageiros que causarem problemas em voos ou aeroportos a partir de 14 de setembro. Proibição de voo durante um ano também poderá ser aplicada aos infratores. Sexta-feira em Montes Claros teve temperaturas entre 13 e 34 graus. O sábado terá variação entre 18 e 34 graus. No domingo, a mínima será de 18 graus, com máxima de 31 à tarde. Há chance de chuvas incomuns na quarta e quinta-feira na região de Montes Claros. Neste momento, nos estúdios da Rádio 98FM, no Alto dos Morrinhos, a temperatura está em 24 graus, com umidade relativa do ar em 32%, vento soprando a 6 km por hora e tempo aberto. 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
0: Bora começar no ritmo do Rastapé 98 FM com a galera curtindo, dançando também com a gente. Arruma espaço aí, fiote. Hoje é dia de forró. Obrigado pelo carinho da sintonia. Chama a turma e bora. Participando aqui também no 98009898. Quem já tá ligadinho por aqui é ela. Ô Liliane, boa noite pra você. A Lucilene também tá na escuta. 98, boa noite, comadre. Vamos seguindo de participação aqui da turma. Manda aí.
2: Fala comigo, meu amigo. Fabiano, aqui é Leandro. Se possível for, toca pra nós aí um forrozão de Edmilson Batista. Amanhã vou lá hoje. Ofereço para todos os ouvintes. Um abraço, fique com Deus.
0: Valeu, já bora começar assim então com ela, viu? O pessoal tá vindo aqui de Kimberly, para Cláudio Mírio, Sérgio Silva, Vivendo ou Existindo, vou mandar sim, pessoal sempre com muita saudade interagindo por aqui conosco também, tomando centro de Montes Claros, de Lília pro esposo Wesley, pede música de Magníficos, foi assim, vou procurar pra ver se encontro aí, tá bom? Valeu, turminha topada!

0: 98 FM, música boa sempre tem por aqui. Bora aí, de alô pra turma que tá participando. Pode chamar que tem muito mais. 9800-9898. No bloco teve música com Muriel Alves, Búfalo do Marajó. Abraço pra Celso, pra Ione, a turma lá de Ubaí também. Sempre curte, acompanha aqui a programação 98 FM. Valeu, Iomar Calanguinho. Abraço pra você também, companheiro. Fala aí, Faís, que a turma do rodeio lá de Glaucilândia também estão conosco. Gratidão enorme, então. Vamos lá, demais. Alô por aqui na programação 98 FM. Bora aí, Eliane. Sucesso pra você também. Olha aqui, ó. O pessoal de Brasília, Brasília, né? O Matheus tá por lá. Abraço pra ele, tá mandando um alô todo especial pro irmão Felipe também, de Buritizeiro, no bairro aí, tá? Centro, gratidão, valeu, foi pra vocês aí, música então que tocou no bloco. Abraço também, tá valendo aqui pro Samuel e pra Tânia no residencial Rio do Cedro, pedindo música Morena do Vestidinho Preto com o Leãozinho e o Glemerson Lima, valeu. Brian, Guilherme e Maria Eduarda também, a turma pede por aqui a música Solidão é Fera, com ele Wanderson Neves, sempre pedido aqui na programação de fim de semana, né? No Rastapé da 98 FM. Galera, sempre bate ponto aqui com essa música. Obrigado, gente. O alô também tá valendo pra turma de Santa Rita, do Canaci, Tony, João, Careca, Cláudia, Maria, Carlinho. Obrigado, pedindo forró. A gente vai mandando pra vocês aí também, viu, pessoal? Bom, é isso aí. O pessoal pediu música aqui de Magníficos, tá bom? Essa música não tem, foi assim. Vamos mandar uma outra aí, tá bom? Pode ser a música Fonte de Desejo pra gente tá mandando pra vocês daqui a pouquinho. A hora por aqui, pessoal. São 8h19, continue com a gente curtindo aqui o Rastapé da 98 FM. 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E a hora, pessoal, 8h21.
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4: Na saúde, uma coisa é fundamental: cada pessoa é única. O que funciona para um pode não funcionar para o outro. Isso vale muito para emagrecimento, uso de vitaminas e suplementos. Por isso, dietas prontas e receitas da internet nem sempre trazem resultados e às vezes podem até atrapalhar. Um tratamento correto leva em conta a rotina, os exames, a idade, os hábitos e as dificuldades de cada pessoa. Tem gente que precisa controlar mais a fome, outros precisam corrigir falta de vitaminas, melhorar o sono ou reduzir o estresse. A boa medicina não trata só o peso, trata a pessoa como um todo. E é isso que traz resultados mais seguros e duradouros.
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3: Lloyd Lima tá na escuta 98, a família vai crescer. Parabéns, abraço a toda a turma lá de Pedra Preta. Obrigado pelo carinho pra Lloyd Lima, pro esposo também.

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1: Bora de alô por aqui. Valeu, um abraço, tá valendo pra Cícero e a turma da galera do Chapéu.

0: bom aí, a turma tá que tá, né? Participando com a gente aqui, 98009898, pode mandar aqui, tá bom? Diablo por aqui também, tá valendo pra Adriana, ela tá curtindo com a gente aí, tá no bairro Eldorado, gratidão. Sucesso pra vocês aí também na escuta 98FM. Tem a Amanda também curtindo conosco, Boteco da 98, ou melhor, Rastapé 98. É, tá lá no Alto São João, gratidão então. Gente, muita gente pra atender, deixa eu tentar aqui então colocar o áudio da turma aqui, tá? No máximo que é possível aqui, tá bom, gente? Bora!
1: Boa noite, 98. Oi. Aqui é a Karine. Eu gostaria de ouvir a música Sonho Lindo do Calcinha Preta.
0: Muito bom.
1: E ofereço para o meu esposo, João Henrique.
0: Valeu, gratidão.
2: Boa noite, 98. Aqui é a Alex da Vila Franca.
0: Alex.
2: Manda um alô aí pra minha esposa, Fernanda, que é aniversário dela hoje. Alô.
0: Dona Fernanda, sucesso pra você. Amigo Alex também, Lecão, tudo de bom aí, tá? Turma da Vila Atlântida, pessoal da nossa querida Maiada da região em peso. Pessoal, pede por aqui Zezinho Barros, Minha Mãe, Minha Heroína, Tim Arantes, Caleb também, a turma do bairro Independência, gratidão, viu? Hoje tem Rastapé, sim, seu menino. Bora, gato. Pede daí. Então tá bom, Lai de Lima, pra você, pro esposo, é, pois é, e pra turma lá de Pedra Preta dos Montes, é das Mulheres do Chapéu. Aliás, tem que mandar alô por lá pra família Fonseca, pra Rose, né, também, pra o Gilmar, pra toda essa turma topada aí que não perde de jeito maneira. Pessoal tá trabalhando e tá curtindo com a gente. Bora demais, alô. Pô, por aqui.
3: Toca aí pra mim. Fala Mansa, Saga de um Vaqueiro. É. Ofereço pro Carioca, meu amor.
0: O Carioca?
3: Pra Cristina, o Tinho e Juninho.
0: O Carioca tá na escuta aí? Então tá bom, Carioca, abraço pra você, companheiro.
4: Boa noite, muito gostaria de trabalhar agora. Tá bom. Estou oferecendo uma música de.
0: Sim.
4: Pra Marcos Vinícius.
0: Sim.
4: O Elcio. Amor de Yasmin, Guilherme Silva.
0: Pra... Valeu!
5: Boa noite, 98.
0: Noite.
5: Queria pedir uma música aqui pra mim, meus amigos, Marquinhos Pebão, os amigos de coração. Toca pra nós aí um forró daquele bem arrochado.
0: Arrochado?
5: Do jeito que nós gostamos.
0: Chama! Tá bom. Vou mandar assim, coriguinha. Paredes Pintadas, valeu pra turma então acompanhando com a gente, Lilia, e também pro Wesley, gratidão, viu? Alô, também tá valendo pra Edinho, tá acompanhando a programação 98FM, quem manda pra ele é a Cláudia. Ô, Cláudia, muito obrigado, família Cavalcante, no bairro Camilo Prates, a turma também pede alô, Eduardão, obrigado, meu amigo, pro você, pro Dinei, pra toda essa turma top que não perde mesmo, satisfação. Pessoal tá pedindo aqui Sky Love do Forró, procede a informação aí, produção.
6: É, manda uma música aí de Faizão pra Gilvan, Borracharia aí no Mineirão, e pra RG Clean. Chama na melhor, um abraço.
0: Oba, bora.
7: Boa noite, 98. Eu queria ouvir o Fala Mansa, Carro Velho. Eu queria mandar pro grande amor da minha vida, Lena Rosa, a minha filha Cristina, Juninho e Dinho. Valeu, obrigado.
0: Valeu, Carioca. Mandar alô também pros vascaínos aí, né, Carioca? Estão na escuta com a gente. Pra você e pra toda essa turma top aí que não perde jeito de maneira. São 8 horas e 36 minutos. Já já tem mais, pessoal.
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3: 1h40. 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
4: Igor, Nathaniel e Érica Siqueira, a turma de Glaucilândia, o pessoal do rodeio. Aí representou bem demais, Igor. Abraço pra você, pra toda essa turma abençoada aí, cidade querida Glaucilândia.

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3: Wanderson Neves. Wanderson Neves.
4: Fala, meu amigo Fabiano, boa noite, meu genro.
5: Também a turma do bairro Independente.
4: Manda um forrozão gostoso pra Zé do Corvo aí que eu tô na escuta, pai.

0: Vanderson Neves, Solidão é Fera. Antes teve Guilherme Silva, Amor de Jazu. Filha, acerta aí. Oi, Igor. Aprocei pra Érica também. Bora dançar forró que hoje é dia com o Madi, com o Padi. Sucesso aí. O Albino Zé do Coco. Gratidão, viu? Vamos lá, de mais alô por aqui, pessoal. Pede música com. Tem que ser pro Anderson, né? Na escuta aí. Dinei Eduardão também. Só que é forró hoje, viu, compadre? Ah, tá. Edmilson Batista. Vamos fazer o possível pra tá mandando aí. Pra Eduardo e Anderson também. Valeu. Tudo de bom. Mais alô por aqui pra Wellison. Gratidão a toda a turma aí de Zezinho Mudanças pedindo forró. A gente vai mandando pra vocês aí, tá? Zezinho Barros também. Tá valendo pro Wellison. Oferecendo aí pra Antônio e pra Nininha. Obrigado. Valeu, sogro Antônio e a sogra Nininha também. Que abraço aí pra vocês aí. A toda a turma que curte a programação 98 FM na saída para Pirapora. Valeu, turma. Ó, vamos seguindo demais, alô por aqui. Pessoal, na medida do possível a gente vai atender, viu? Obrigado, carinho, pela audiência. Pra você também desejo tudo de bom. Ó, mais alô por aqui na programação 98 FM. Ellen Cristine, a música sua tá no ponto pra daqui a pouco. Pois é, agora que eu entendi o nome da música, aproveita que eu tô. Obrigado, Zé Vaqueiro. Gratidão e tome forró. Roberto e seus teclados, recordação de amor ou declaração de amor. Vamos fazer o possível aqui pra tá mandando também. O alô tá valendo aí pra turma do bairro Jardim São Geraldo. Eduardo Miranda, parabéns pra você, pra toda a família. Receba o nosso abraço. Feliz aniversário, companheiro. O Zaqueu também, a turma aí de Neguinhos Lanches. Obrigado, pede aqui mala sem alça. Tá programada pra mandar pra vocês mais tarde um tiquinho. Na Vila Ipiranga, pessoal também interagindo e participando. A Alessandra também, o pai Xandão, também pro esposo dela, o Fernando, curtindo conosco aí, tá bom? Vamos que vamos então, a música tá programada e vamos mandar mais tarde, pessoal, tá bom? A hora por aqui são 8h49, oferecimento em Embalamontes, sua melhor opção em embalagens.
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